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1: Muito bem, minha gente, 9 horas, 1 minuto, programa Ritmos da Noite vai seguindo, né, até às 11 no seu rádio.
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3: Muito bem, ouve sim com a gente, né, aqui no Ritmos da Noite, 9 horas e 3 minutos. Vamos em frente, né, abraçando você ligado, sintonizado, conectado, conectada em toda a região. A Lica do bairro Nossa Senhora Aparecida participa com a gente. Oi, Lica, boa noite.
4: Oi, Giovana Mourinho, boa noite, tudo bem você, sua família que é ali do bairro Nossa Senhora Aparecida, pedindo uma música aí. Menina do vestido preto, para mim, para meus filhos, para minhas noras, para meu jefe, meus compadres, meus afiados, meus colegas, para toda a minha família e para todos vocês aí da rádio. Tchauzinho, fica com Deus. Deus te abençoe e uma boa noite.
3: Amém. Deus abençoe também, Lica. Obrigado aí pela sintonia, pela participação. Bairro Nossa Senhora Aparecida ligada com a gente. Abraço a toda a família, bom domingo. Quem tá ligadinho com a gente também no Engenho da Serra é a Maria Aparecida Cardoso. Pede programa não, né, Maria? Que bacana. Ela pediu pra ouvir a música Aceita Que Dói Menos. Tá bom, Maria? Bom domingo, obrigado pela sintonia. Tá aí chegando.
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0: bom então, né? 97, programa Ritmos da Noite por aqui, pessoal. Vai seguindo até às 11 com você. O Jandir tá no Coqueiro Rural, tá nos ouvindo. Oi, Jandir, boa noite.
1: Boa noite, Giovanni. Eu, Jandir, Coqueiro Rural. Eu pedi de música, Giovanni. A gente, se você puder passar, a música do Mato Grosso Mati, de Igual para Igual, a gente vai oferecer para todos os ouvintes, para todos a rádio, Giovanni, tá bom?
0: Tá ótimo, valeu, Jandir, um abraço para você, meu querido. Bom domingo, obrigado pela sintonia, pela participação. Quem tá ligadinha com a gente também, ouvindo o nosso programa, é a nossa amiga ouvinte, né? Tá sempre ligadinha, curtindo aqui a programação, a Marizete. Tá ligada com a gente, curtindo o nosso programa também, né, Marizete? É em Divino. Tá bom, um abraço aí, Marizete. Bom domingo, obrigado pela sintonia, pela participação aqui no programa Ritmos da Noite. Mato Grosso e Matias, de Igual para Igual. Música.

0: Tudo bem, recordamos o programa Mato Grosso e Matias, de igual para igual, 9:12. Deixa eu atender a participação do Manuel de Vieiras. Boa noite, Manuel.
1: Oi, Giovanni Amorim. Tudo bem? É o Manuel de Vieira. Tá com a música aí para nós, se você estiver aí, com Christy Ralph. Loucura demais. Se puder tocar, eu agradeço, meu amigo. Obrigado, ofereço a todos os ouvintes. Bom final de semana. Fica com Deus. Tchau, tchau.
0: Beleza, Manuel. Para você também, um abraço, meu amigo. Bom domingo, obrigado pela sintonia. Christian Ralph, um dos grandes sucessos da dupla.

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1: Muito bem, vamos em frente. Sua noturna de sábado muito especial. São 9h18, 19 de setembro de 2026. Deixa eu abraçar o nosso amigo ouvinte José Martins, São João do Meriti, Rio de Janeiro. Tá ligado com a gente, né? Através da internet, no aplicativo, ouvindo o nosso programa. Tá bom, José? Uma boa noite de sábado para você, um bom domingo, obrigado pela audiência. Chegando no programa, Teodoro e Sampaio, Quando a Saudade Apertar.

0: Bacana demais, hein? Teodoro Sampaio, Quando a Saudade Apertar. A Maria da Glória, que adora essa música, né? Tá lá no Rio nos ouvindo. Então foi para você também, minha amiga. Deus abençoe, Maria. Maria da Glória aí no Rio de Janeiro nos ouvindo através da internet, no aplicativo. Tá bom, Maria? Bom domingo para você, um bom descanso. Vamos lá, deixa eu abraçar a Conceição do Santa Luzia. Oi, Conceição.
1: Oi, Giovana Amorim. Boa noite para você e para todos os ouvintes e para todas as famílias. Aqui é a Conceição do Santa Luzia. Gostaria de ouvir uma música com João Mineiro e Marciano. Ainda ontem chorei de saudade. E oferecer para todas as minhas amigas, para todos os ouvintes e para vocês aí da rádio. Obrigado, fica com Deus. Um bom fim de semana. Tchau.
0: Tá bom, valeu para você também, Conceição. Obrigado pelo carinho da audiência. Obrigado.

Aí recordamos João Mineiro e Marciano no programa. Ainda ontem chorei de saudade. 9h25, o Vanderlei de São José do Mantimento tá ligado com a gente, né? Sempre ouvindo o nosso programa. Tá bom, Vanderlei. Pediu pra ouvir a Fafá de Belém, Amor Cigano. Tá aí chegando no programa. 9h25.

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1: O programa vai seguindo, 9h32, hora certa, por aqui até às 11 com você. Após o nosso programa, tem a Rede Aparecida de Rádio para lhe fazer companhia até às 6 da manhã. Tá bom, minha gente? 9h32, a Lúcia Helena de Martins Soares está interagindo com a gente também, ouvindo o programa. Oi, Lúcia. Cadê a Lúcia, hein? Vai falar com a gente agora? Boa noite, Lúcia. Agora eu achei a mensagem dela, né?
2: Eu falei, boa noite, tudo bem com você? Tudo na Santa Paz? Aqui, Lúcia Helena de Martins Soares. Quero ouvir uma música com a Adriana Lara, Namora Comigo. Ofereço pra você, pra toda aí da rádio, a toda a minha família. Ofereço para o Adriano mesmo. E para todos vocês da rádio, primos, amigos e amigas. Bom, amanhã eu fico mais velha. Amanhã é meu aniversário, se Deus quiser.

0: Tá bom, Adriano Lara. Tá aí, ouvimos a música Namora Comigo, 9h36. O Leleco lá em Luisburgo tá ligado com a gente também. Boa noite, Leleco.
1: Alô, Giovanni Amorim. Boa noite, né? Tudo na paz do Senhor, né? Tudo conforme manda, né? O figurino.
0: Tudo ótimo.
1: Aí nós estamos ouvindo essas músicas maravilhosas aí. Eu também quero ouvir uma bacana aí agora também. Se for possível, né? Bruno e Marrone, acorrentado em mim, nem em você, não.
0: Ah, tá. Alô?
1: E ofereço a Elza Maria, lá em Caputira. Um grande abraço para essa turma bacana que nos está ouvindo toda a noite. Essa audiência total, na 106.9. Fica com Deus. Amém a nós todos. E um bom final de semana para todo mundo. Amanhã eu já tô de manhã cedo no trecho, rodando.
0: Morou? É, então tá bom. É, um abraço aí, uma boa noite, um bom descanso, um bom domingo, Leleco. Fica com Deus também. Tá aí Bruno e Marrone.

0: do Rio Negro e Solimões.
1: Valeu, César Menotti e Fabiano. Sucesso pra vocês.
2: Valeu, Scalvão. 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

0: A gente 9h45 na sua noturna de sábado, 19 de setembro. A Maria das Graças está ligadinha com a gente, curtindo o nosso programa. Oi, Maria, boa noite.
1: Eu sou de Alto Jequitibá.
0: Tá, o áudio dela é o de cima, né, Giovanni? Vamos lá, agora sim.
1: Boa noite, Giovanni Murim. Aqui quem fala é Maria das Graças. Eu quero ouvir uma música com Roberto Carlos, Arraste a Cadeira. Ofereço para o Gilson, meu esposo. Obrigado. Eu sou de Alto Jequitibá.
0: Tá, joia, Maria. Maria das Graças, um abraço para você, para o esposo Gilson, aí em Alto Jequitibá. Um abraço para vocês, boa noite. Toda noite eles ouvem o nosso programa, não é? Que legal, que bom, meus queridos. Um abraço para vocês aí. Tá aí chegando.

Muito bem, 9h51 na sua noturna. Deixa eu atender mais participações aqui no programa. Quem está com a gente no córrego Bom Jardim Santa Margarida, curtindo a nossa programação, é o nosso amigo ouvinte, né? Tá ligado sempre, o Alisson. Tá bom, Alisson? Um abraço para você, meu querido. Hoje está lá no córrego Bom Jardim Santa Margarida, né? Ouvindo o nosso programa. E pediu para ouvir o Gino e o Geno, o Cavaco Voou. Tá bom, Alisson? Um abraço para você e para todos que estão aí também contigo, meu querido. Boa noite.

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9: Muito bem, 10 horas em ponto aqui na noite da Manhuaçu FM, programa Ritmos da Noite vai seguindo. A partir de agora, nossa viagem no tempo, o melhor do pop nacional. No sábado é assim, a gente recorda o melhor do pop nacional. Até às 11 a nossa viagem no tempo. Para começarmos, Kid Abelha e Léo Jaime, a fórmula do amor.

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0: Muito bem, 10h14 aqui na noite da Manhã Uaçu FM. O programa vai seguindo até às 11. Melhor da música no seu rádio. Tem mais participações aqui na noite da 106,9. Nosso amigo Gilson, de Alto Jequitibá. Oi, Gilson, boa noite.
1: Boa noite, Giovanni Amorim. Aqui é o Gilson. Se der pra você tocar pra mim, Ana Carolina, Quem de Nós Dois, aí eu fico muito agradecido. Uma boa noite para você. Fica com Deus.
0: Tá joia, Gilson. Um abraço, meu amigo. Um abraço toda a família. Uma ótima noite. Fiquem com Deus também. Obrigado pela sintonia aqui na Mais Querida. Ana Carolina.

Copacabana Beach, recordando pra gente, Balança Brasil, 10h27. Fechando, tem a sequência, tem Dó Menor. Se lembra? Fez muito sucesso no passado, hein? Companheiro.

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Muito bem, são 10h33, nosso programa vai seguindo na sua noturna até às 11, recordando o melhor do pop nacional. E agora tem LS, Jack, Sem Radar.

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0: Aí a última de hoje em nosso programa, Engenheiros do Havaí Infinita Highway. Pessoal, vamos ficando por aqui, agradecendo você pelo carinho, pela audiência e, claro, agradecendo a Deus por mais essa semana, por mais esse dia, mais esse programa Ritmos da Noite. Deus permitindo, na segunda, a partir das 8 da noite, estaremos de volta para mais uma semana, para mais um programa Ritmos da Noite, tá certo? Sequência da programação Rede Aparecida de Rádio, programa com a Mãe Aparecida. Forte abraço, fiquem com Deus. Acabou o programa, até segunda. Tchau, gente.
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16: 11:02, horário de Brasília. Boa noite.
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17: 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Conheça as diversas faces da Mãe de Deus, veneradas em todo o mundo.
14: Nossa Senhora da Consolação. A devoção à Nossa Senhora da Consolação remonta a séculos de história, se enraizando na rica tradição católica e na profunda devoção mariana que permeia a fé dos fiéis ao redor do mundo. Este título mariano evoca a imagem de Maria como uma fonte de conforto e consolação para os que sofrem. Uma mãe celestial que acolhe e conforta seus filhos em momentos de tribulação. A devoção à Nossa Senhora da Consolação tem suas origens em uma época em que a fé cristã florescia, mas os desafios eram abundantes. Na Idade Média, a Europa viu conflitos, epidemias e diversas formas de adversidades que afligiam a população. Foi nesse contexto de inquietação e necessidade espiritual que a devoção a Maria, a Mãe de Jesus, cresceu exponencialmente. A crença na intercessão de Maria como mediadora entre os fiéis e seu filho Jesus se tornou uma âncora de esperança para muitos. Em meio às dificuldades da vida, os devotos buscavam conforto e proteção nos braços maternais de Maria, a venerando sob diversos títulos que refletiam suas qualidades e atributos. Piedosa tradição narra que, estando Santa Mônica muito desolada com a morte de seu marido e com os descaminhos de seu filho Agostinho, eis que lhe aparece a Virgem Maria, vestida de negro e trazendo uma correia. Lhe mandou que se vestisse desta maneira e lhe entregou a correia, garantindo a conversão de seu filho. Ele e seus companheiros deveriam se vestir assim, em memória da paixão de Jesus, e usar a correia em homenagem a ela. Bem mais tarde, surgiram na ordem agostiniana as confrarias de Nossa Senhora da Consolação, e correia e de Santa Mônica e Santo Agostinho. Unidas em 1575, numa grande arquiconfraria. No Brasil, a devoção começou a ser divulgada com a chegada dos agostinianos em 1899. O título de Maria como Nossa Senhora da Consolação e Correia lembra ao católico a presença da Mãe de Jesus na vida da Igreja, trazendo alegria, paz e esperança a todos que necessitam de consolo, com carinho especial aos pobres, aflitos, doentes e marginalizados. Ela recorda a missão de seu filho, que foi sensível à dor e ao sofrimento e que veio ao mundo para libertar o ser humano de toda a espécie de mal, do pecado. Ao trazer nos braços o menino Jesus, Maria apresenta a única consolação que salva realmente o mundo, o Príncipe da Paz, o Cristo, Filho de Deus e Libertador, a luz do alto que vem iluminar a humanidade, oferecendo um novo caminho de solidariedade e de fraternidade. Nossa Senhora da Consolação, um ícone reverenciado pelos fiéis, é atribuído à habilidade de São Lucas, o evangelista. Ao longo dos séculos, essa imagem enfrentou tempos tumultuosos, suportando conflitos e desafios. Hoje, ela repousa protegida no Santuário de Nossa Senhora da Consolata, em Turim, Itália, onde Consolata ecoa como Consoladora ou Consolação no dialeto piemontês. Enraizado na arte bizantina, o ícone transcende sua forma física, carregando simbolismos teológicos profundos. Suas nuances convidam à contemplação, oferecendo consolo e crescimento espiritual aos devotos. Nossa Senhora da Consolação, rogai por nós.
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16: Deixa eu mandar um grande abraço para minha amiga Lúcia Roriz, lá de Muriaé, Minas Gerais. Ô Lúcia, tudo bem, minha querida? Um beijo grande no seu coração. Tá demais, hein? Tá demais de lindo o seu quintal, as borboletas. Que Deus abençoe você, minha amiga. Mandar um grande abraço também para Cláudia, completando hoje 54 anos. Parabéns, Cláudia. Muita paz, saúde. Que Deus abençoe você, viu, minha amiga? Que seja um ciclo maravilhoso na sua vida. Amor que cura. Padre Antônio Maria.

Noites Traiçoeiras, Padre Marcelo Rossi, participação do Belo. Deixa eu mandar um grande abraço aqui pro Ângelo e pra Nilza de Taubaté, pra minha amiga Val Souza, lá de Jacobina, na Bahia. Tá comigo até a meia-noite. Um beijo grande no seu coração, Val. Obrigado pelo carinho, pela companhia. A Iracema também tá por aqui comigo. Um beijo grande no coração, Iracema.

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1: 11:21, horário de Brasília. Boa noite.
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3: Olá, queridos ouvintes. Você que está aqui ligadinho na programação da Rádio Aparecida, obrigado pela sua sintonia. Eu sou o irmão Joaquim, missionário redentorista, e trabalho na coordenação das obras sociais redentorista da província Nossa Senhora Aparecida. Província que é formado pelos estados de São Paulo, Minas Gerais, Rio de Janeiro, Espírito Santo e também Bahia. E está começando, aqui pela programação da Rádio Aparecida, o nosso quadro Seguindo o Redentor. Hoje vamos ouvir mais um depoimento de um assistido do CAS São Geraldo, centro de assistência este, que é localizado na cidade de Potim, no interior aqui de São Paulo. O CAS São Geraldo foi inaugurado em 17 de dezembro de 2007 e em agosto de 2012 ganhou um espaço maior que possibilitou a ampliação dos atendimentos. Atualmente, a unidade atende em média 580 pessoas por mês, com a participação de grupos. E quais são esses grupos? Psicossociais e também reuniões socioeducativas, além de diversas oficinas que lá são desenvolvidas e ofertadas à comunidade. Entre elas, o artesanato, a atividade física, a dança, música, artes e entre outras. E tudo acontece com um olhar de uma equipe formada por educadores sociais, psicólogos, assistentes sociais, nutricionista, que oferece todo esse corpo de educadores sociais, oferece um acolhimento individualizado e também humanizado. Assim desenvolve os programas sociais lá no CAS São Geraldo. Olha só, o programa SEMEAR, que atende um público de 6 a 15 anos. O programa Adolescente Conectado, este designado para os adolescentes de 15 a 17 anos. Temos ainda o programa Inclusão Jovem, para os de 18 a 29 anos. Temos também o SOS Família, para os adultos de 30 a 59 anos. E, por fim, o programa Vida Ativa, para as pessoas de 60 anos ou mais. E eu quero convidar você agora a conhecer a história do usuário do programa Adolescente Conectado. É o Eduardo Antônio Campos Galvão, de 15 anos.
4: Eu participo há 3 anos do CAS e minha mãe ficou sabendo e queria vir aqui no CAS saber mais informações sobre o CAS. Aí ela veio e matriculou eu e meu irmão. Eu participo das oficinas de informática, apoio pedagógico, música e atividade física. Eu me identifico mais com o apoio pedagógico, porque ele ensina a gente a ficar preparado para o mercado de trabalho, ensina a gente a ficar menos nervoso. Nessa oficina eu aprendo a trabalhar em grupo, como me preparar para o mercado de trabalho e a planejar meu futuro. Fazer parte do CAIS para mim é me sentir acolhido, porque eu estou perto dos meus amigos, tem várias atividades legais para mim fazer, tem comida boa também. Eu me sinto bem aqui dentro.
3: Eduardo, obrigado pela sua participação conosco aqui no Seguindo o Redentor. E com esta partilha do Eduardo, nós vamos encerrando a nossa participação aqui na programação da Rádio Aparecida. Na próxima semana, você vai conhecer a história de uma assistida e agora do programa Vida Ativa. Continue sintonizado na programação da Rádio Aparecida e também deixe o nosso convite. Acesse as nossas redes sociais para você conhecer um pouco mais dos trabalhos que são desenvolvidos, não só no CAS São Geraldo, mas nos 13 centros espalhados no território da província Nossa Senhora Aparecida. Acesse o nosso Instagram, @CAS Obras Sociais Redentoristas, também o nosso Facebook e o portal A12. Acesse lá, a12.com/CAS. Até a próxima semana.
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6: O vestido de festa. Evangelho de São Mateus 22:11. O rei convidou muitos para o banquete, mas não quiseram vir. Depois, mandou chamar todo mundo indistintamente e encheu-se a sala. Quando o rei entrou para cumprimentar os convidados, encontrou um homem que não estava usando os trajes de festa, como ele mesmo mandara fornecer aos convidados. Diante disso, o monarca perguntou: "Amigo, por que entrou sem a roupa de festa?" O homem não soube responder. O rei, então, ordenou a seus empregados: "Peguem este homem e amarrem-no de pés e mãos e o atirem na escuridão. Ali ele terá lágrimas de desespero." A semelhança dessa parábola do banquete, muitos são os convidados a participar do reino de Deus, mas nem todos aceitarão o convite. Jesus focalizou o homem sem a roupa de festa. Na entrada do reino, no batismo, Deus vestiu nossa alma com um vestido de festa, a graça santificante que é a participação na vida divina. Nascemos então de uma vida que vem do alto, presente de Deus. Fomos revestidos de Deus. O querer divino se apossou do nosso querer. Intimamente, Deus invadiu o nosso ser para, como força poderosa, nos levar a livremente só querer o bem. Este é o vestido de festa. O Espírito Santo é nosso íntimo para nos ajudar. Entramos em relação misteriosa de amor com Deus. Deus fica sendo como que uma fonte de vida em nós para só querermos o que Deus quer. A união com Deus se faz pelo querer, na aceitação da santíssima vontade de Deus em coisas pequeninas e nas coisas grandes. A vontade de Deus é o nosso vestido de festa. Só com essa indumentária poderemos comer o pão da vida e permanecer no banquete celeste.
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1: O empenho pastoral não pode se tornar uma simples prestação de serviços, senão acaba por transmitir cansaço e frustração. É muito necessário a prática da adoração, um pouco esquecida neste século dramático. O cristão, sobretudo, o religioso, é alguém capaz de adorar, adorar em silêncio.
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3: 11:33, horário de Brasília.
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5: Hoje podemos afirmar o tema significativo. Jesus conhece o coração dos fariseus. É claro que Jesus conhecia o coração dos seus adversários, fariseus, mestres da lei. Razão pela qual Jesus usava esta linguagem simples, pedagógica e misteriosa das parábolas. Com uso de imagens e da própria natureza em suas parábolas, Jesus levava a mensagem do anúncio do reino às pessoas simples e de coração aberto, e questionava o comportamento ideológico dos fariseus. Todo agricultor sabe que há necessidade de preparar o terreno com carinho, se servindo da tecnologia agrícola moderna, para que a terra, ao colher a semente, possa nascer, crescer, desenvolver-se, produzir e colher os frutos daquela semente que foi semeada. Mesmo assim, deve estar atento às pragas que aparecem no processo da plantação e do crescimento da semente, que pode destruir e até frustrar a colheita, trigo e o joio. Esta é a parábola. Quando semeamos a palavra de Deus e o projeto do reino de Jesus, encontramos corações de pessoas cuja semente poderá morrer, não germinar e nem produzir frutos, se o coração que a acolhe não representar aquela terra boa. A todos Deus dá a graça necessária para ser terra boa, mas podemos resistir ao seu amor. Ao semear a palavra de Deus como semente de vida e transformação, ao cair no coração daquela pessoa cuja vida está cheia de outros valores que o mundo lhes impõe, aí não haverá espaço para Deus, porque não é acolhida. Se ela cair naquele coração aberto e acolhedor, ela até vai encontrar espaço. Mas, diante das primeiras exigências e dificuldades, há o desânimo. Aquele coração está sem um fundamento de fé, com raízes profundas. E se a semente cair naquele coração repleto de preocupações, cheio de agenda, compromissos, que se misturam com seus valores pessoais e sociais, a semente será sufocada, sem poder respirar. Quando a semente cai em uma terra boa e preparada, que é aquele coração bondoso, acolhedor e cheio de vida para si e para as pessoas, ela irá nascer e produzirá muitos frutos. Será a mediação do

0: amor de Deus para o nosso mundo. A palavra de Deus deve nos transformar e fazer da nossa vida a presença do amor e da misericórdia de Deus. É preciso ser sempre uma boa semente.
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1: Querido ouvinte da Rádio Aparecida, Rede Aparecida de Comunicação, mais uma vez venho até você para refletir sobre o chamado de Deus. Hoje refletindo o tema vocação, trilhando os caminhos do Senhor. O versículo da segunda carta de Pedro, primeiro capítulo 10, fala sobre o chamado para o cristão, exortando a se esforçar para tornar o seu chamado em um chamado firme e convicto, que mesmo em meio às dificuldades, não abandonarão o convite de Jesus, o convite de Deus. Abandonar-se para assumir o projeto de Deus é missão de todos nós, assim como foi a prisão de Pedro. As vocações, seja matrimonial, religiosa, sacerdotal ou leiga missionária em nossa igreja, são para continuar a obra redentora de Jesus Cristo. Assim como os discípulos foram chamados por Jesus em meio à rotina diária, Deus continua a nos chamar no nosso dia a dia, na comunidade, no trabalho, etc. É preciso estar atento em meio aos ruídos e distrações deste mundo para ouvir e atender a esse convite. A tarefa de ser pescador por meio do anúncio do Evangelho exige desprendimento e entrega total. Seguir a Cristo é comprometer-se com o novo, com o desconhecido, amparado pela força do amor redentor. Que todos nós possamos rezar cada vez mais, pedindo o Senhor da messe que envie boas e santas vocações. A experiência vocacional é sempre fruto de uma atração, uma sensibilidade, às vezes uma curiosidade. Como nos mostra o Evangelho, os apóstolos se aproximaram de Jesus atraídos por seu testemunho e suas palavras. E lhe perguntam: Mestre, onde moras? Eles

0: foram e com ele permaneceram. De fato, a vocação é um chamado, é uma graça. Vai além de nossas necessidades e possibilidades. É o Espírito que a inspira e a faz nascer e crescer. A iniciativa é divina, mediática pela realidade e a Igreja. Trata-se de uma constante nas vocações bíblicas. E o mesmo Jesus nos diz: não fostes vós que me escolhestes, fui eu que vos escolhi e vos designei para dar desfruto e para que o vosso fruto permaneça. É preciso rezar e trabalhar, acolher e discernir, acompanhar, formar e fazer frutificar qualquer que seja a vocação em nossa Igreja, em nossas comunidades. A vocação é um caminho de maturação de fé, em um diálogo com Deus que dura a vida toda. Uma sólida personalização da fé, fundamentada no encontro pessoal com Jesus Cristo, na comunidade eclesial, é uma consistente vida interior sustentada pela oração, são condições essenciais para que uma proposta e projeto de seguimento do Senhor se realize, como no encontro de Jesus com o jovem rico, como podemos ver lá no livro de Mateus, capítulo 19, versículo 16 a 26. Não é suficiente viver honestamente, cumprir a lei, mas é preciso acolher o misterioso convite que transforma toda a existência, o deixar tudo pelo reino de Deus. A experiência vocacional, ela é pessoal para cada um de nós. Deus tem um projeto para cada um, e disso devemos ter consciência. No grande dom da vida, todos somos chamados pelo batismo a ser santos e trilhar o caminho de santidade. A nós cabe contribuir para que as mesmas acolham o seu chamado, discernam sua vocação, sejam para uma vida plenamente cristã no mundo secular, na vocação familiar e nos vários serviços e ministérios da comunidade. Seja também uma forma de consagração religiosa, seja nos ministérios ordenados, na vida social e eclesial. É preciso chamar, convidar, propor um caminho vocacional. Não é suficiente falar genericamente, mas apresentar aos adolescentes, jovens e adultos uma proposta concreta e dizer como Jesus: vinde e vede e segue-me. Importante, um convite explícito e o acompanhamento espiritual capaz de um diálogo profundo e decisivo que contribua para a compreensão do chamado, indicando os passos e as condições para ouvir o apelo do Senhor, seu projeto de amor. Rezemos sempre pelas vocações e façamos da vivência de nossa própria vocação um verdadeiro caminho espiritual. Então vamos rezar a oração vocacional, pedindo ao Senhor que envie mais boas e santas vocações para a nossa Igreja. Jesus, Mestre Divino, que chamaste os apóstolos a vos seguirem, continuai a passar pelas nossas famílias, pelas nossas escolas. Dai coragem, Senhor, às pessoas convidadas. Dai força para que vos sejam fiéis como apóstolos leigos, como diáconos, padres e bispos, como religiosos e religiosas, como missionários e missionárias, para o bem do povo de Deus e de toda a humanidade. Assim seja. Amém.
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21: 11:50, horário de Brasília. Boa noite.
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22: Rezar o Pai Nosso tão frequentemente, talvez nos tenhamos mecanizado em sua recitação. Detenhamo-nos agora brevemente em sua meditação. Pai, sois vós quem quer que vos chamemos assim, e quereis que assim vos chamemos
0: porque o

0: sois verdadeiramente nosso. Então, todos somos irmãos. Devemos querer-nos como irmãos, ajudar-nos e tratar-nos como irmãos.
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2: Gente, eu vou ficando por aqui. Muito obrigado pelo seu carinho, pela sua companhia. Eu volto no próximo domingo. Aqui no Com a Mãe Aparecida. Uma excelente madrugada, um excelente domingo.

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7: Olá, bom dia, com a Mãe Aparecida, rede Aparecida de Rádio. Obrigado a você, meu irmão, obrigado a você, minha irmã, que a partir de agora nos faz companhia. Isso mesmo, a vocês que nos fazem companhia nesta madrugada, mais uma, com a graça de Deus, com as bênçãos do Senhor Jesus, a proteção e a intercessão de nossa mãezinha querida, a Senhora Aparecida. A produção é de Marcos Tiago, Paula Castro na coordenação, na direção Padre Vanderlei Souza, missionário redentorista. Obrigado a você que nos acolhe, a você que reza conosco, louvando e agradecendo a Deus por mais um dia na sua vida, pedindo sempre, sempre a proteção de nossa mãe, a Senhora Aparecida. Hoje nós já estamos vivendo o dia 20, isso mesmo, dia 20 de setembro de 2026, Domingão da Graça de Deus, domingo dia do Senhor, 25º domingo do tempo comum. E você, meu irmão, minha irmã, vamos juntos nesta caminhada de fé, de amor, paz e esperança. E quem está chegando para começarmos bem o nosso dia é o Padre William Betônio, missionário redentorista, que traz para gente esse momento de evangelização, esse momento de reflexão, com os ponteiros apontam para o infinito.
8: O anjo do Senhor anunciou a Maria, e ela concebeu do Espírito Santo. Ave Maria, cheia de graça, o Senhor é convosco. Bendita sois vós entre as mulheres, e bendito é o fruto do vosso ventre, Jesus. Santa Maria, Mãe de Deus, rogai por nós, pecadores, agora e na hora da nossa morte. Amém. Rogai por nós, Santa Mãe de Deus, para que sejamos dignos das promessas de Cristo. Oremos, infundi, Senhor, vos rogamos a vossa graça em nossos corações, para que nós que conhecemos pela anunciação do anjo a encarnação de Jesus Cristo, vosso Filho, cheguemos por sua paixão e morte de cruz à glória da ressurreição. Pelo mesmo Cristo nosso Senhor. Amém.
9: Olá, queridos ouvintes da Rádio Aparecida, da Rede Aparecida de Rádios. Eu sou o Padre William Betônio, missionário redentorista, e que satisfação fazer companhia a você neste momento em que os ponteiros apontam para o infinito. Obrigado pela sua audiência, pela sua atenção neste momento. Vamos refletir um pouquinho sobre a liturgia do 25º domingo do tempo comum. É uma reflexão pessoal e eu trago aqui e compartilho com você agora, que nos acompanha através da Rádio Aparecida, da Rede Aparecida de Rádios e dos demais dispositivos por onde você consegue escutar a Rádio Aparecida. Nós, neste 25º domingo, temos o evangelista Mateus. O Evangelho de Mateus tem uma ligação muito grande com o evangelho da semana passada, que falava a respeito do perdão, se deveria perdoar até 7 vezes, e Jesus diz que não até 7, mas 70 vezes 7. E aqui vem dizer, né, que é a base desse perdão, ou encarar a vida com este perdão, faz com que a gente tenha o coração mais aberto para compreender o reino de Deus no meio de nós. E é necessário que a gente tenha esse coração aberto, dilatado, que o perdão possa fazer o efeito necessário de transformação na vida, porque só assim a gente vai conseguir enxergar aquilo que Jesus tenta contar na parábola. Ele conta, ele fala, mas a compreensão não foi possível para todas as pessoas, pois nem todos tinham este coração aberto o suficiente para compreender. E não é fácil compreendermos, porque a gente precisa ter, além da visão humana, da visão prática, porque muitas vezes nós podemos até dizer que Jesus, nesse evangelho, ele pode ser até um pouco injusto, mas é por isso que nós precisamos compreender sobre essa ótica e a luz do perdão e da misericórdia. Jesus conta a parábola daquele dono, né, de um grande campo, de uma grande vinha, que sai para contratar os trabalhadores. Contrata a gente logo de manhã, contrata a gente na metade do dia, contrata a gente no período da tarde, contrata pessoas até na última hora de trabalho. Ele passa contratando as pessoas para a sua vinha. E ao final, ao fazer o pagamento, ele começa a fazer o pagamento por aqueles que trabalharam por último, ou seja, que trabalharam apenas uma hora, e até chegar naqueles que trabalharam o dia todo. Estes, ao verem que o patrão havia pago aquilo que

0: havia combinado com eles pela manhã, pensaram, né? Ah, o patrão vai pagar muito mais pra gente, porque esses daí trabalharam só uma hora e estão recebendo aquilo que foi prometido pra gente. E grande foi a surpresa ao receberem a mesma quantia. A misericórdia de Deus e esse amor de Deus distribuído, ele pode ser até visto pelos olhos humanos como uma certa injustiça, como esse patrão fez o pagamento para cada grupo conforme havia lhe prometido. No entanto, é aqui que nós temos que entender. E aquilo que foi falado no Evangelho no final da semana passada, né? A quem muito mostrou amor, muito foi perdoado. A quem pouco mostrou amor, pouco foi perdoado. Aqui nós conseguimos entender de fato que a palavra, a missão de Cristo em anunciar o reino de Deus neste mundo é um reino que é para todas as pessoas conforme a necessidade de cada um. Somos distintos, somos diferentes, temos necessidades diferentes, mas o Senhor compreende e sabe o que cada um de nós necessita. E talvez o que eu necessito não é o mesmo que você necessite. Cada um de nós temos uma necessidade e Deus nos dá aquilo que é necessário na hora certa, na hora exata. Não temos que questionar a Deus. Quem nos fala isso é Isaías. O próprio profeta Isaías diz: meus pensamentos não são como os vossos pensamentos, os meus caminhos não são como os vossos caminhos, diz o Senhor. A nossa cabeça, a nossa lógica, a nossa forma de pensar é completamente diferente da de Deus, que ama e olha e vê o ser humano por completo, por inteiro, e não apenas em partes, assim como nós vemos, e de maneira limitada. E Paulo conclui na sua carta aos Filipenses que, independente do que vivamos, da vida, da morte, daquilo que nos aguarda, Cristo será glorificado em nós. Ou seja, independente da parte que me cabe, se eu compreendo e recebo e acolho como Cristo em mim, esta é a melhor parte. Não importa aquilo que venha, mas eu faço parte dessa realidade de Cristo que é glorificado no meu corpo, na minha vida, em tudo aquilo que faço, em tudo aquilo que realizo. Por hoje vamos ficando por aqui. Agradeço a sua audiência. Voltamos na próxima semana, se Deus quiser. Um grande abraço, fique com Deus e com as bênçãos da Mãe Aparecida.
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2: E o nosso momento é de oração. Senhor Deus, ensina-nos a usar com sabedoria os dons, os bens e as oportunidades que colocaste em nossas mãos. Livra-nos do egoísmo e da busca desenfreada pelas riquezas. Que jamais coloquemos o dinheiro acima das pessoas, nem os interesses pessoais acima do bem comum. Dá-nos um coração generoso, capaz de partilhar e de cuidar daqueles que mais precisam. Senhor, ajuda-nos a compreender que tudo que temos é dom e responsabilidade. Que sejamos fiéis nas pequenas coisas e dignos da confiança que tu depositas em nós. Amém.
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2: Salmo 144. O Senhor está perto da pessoa que o invoca.
3: O Senhor está perto da pessoa que o invoca.
2: Todos os dias haverei de bendizer-vos, hei de louvar-vos o vosso nome para sempre. Grande é o Senhor e muito digno de louvores, e ninguém pode medir sua grandeza.
3: O Senhor está perto da pessoa que o invoca.
2: Misericórdia e piedade é o Senhor. Ele é o amor, é paciência, é compaixão. O Senhor é muito bom para com todos. Sua ternura abraça toda a criatura.
3: O Senhor está perto da pessoa que o invoca.
2: É justo o Senhor em seus caminhos. É santo em toda a obra que ele faz. Ele está perto da pessoa que o invoca, de todo aquele que o invoca lealmente. O Senhor está perto da pessoa que o invoca.
3: O Senhor está perto da pessoa que o invoca.

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3: A Páscoa de Jesus se manifesta em cada um de nós, nas pessoas, nas comunidades que dão testemunho de misericórdia, reconciliação e paz. Nesta oração, lembro de maneira especial os aniversariantes de hoje, a Rosana de Sorocaba. Iniciemos esta oração invocando a Santíssima Trindade. Em nome do Pai, do Filho e do Espírito Santo. Amém. Senhor nosso Deus, nosso Pai, nós cremos em vós, nós esperamos em vós, nós vos amamos, nós vos agradecemos este dia e vos damos graças porque estamos com vida. Oferecemos este dia ao Senhor com todas as nossas alegrias e sofrimentos, com todos os nossos trabalhos e divertimentos. Guardai-nos do pecado e fazei de nós instrumentos de vossa paz e do vosso amor. Ajudai-nos a observar vossos santos mandamentos. Amém. Domingo, dia 20 de setembro. O trecho do Evangelho de hoje é escrito por Mateus, capítulo 20, versículos de 1 a 16. Anúncio do Evangelho de Jesus Cristo segundo Mateus. Naquele tempo, Jesus contou esta parábola a seus discípulos. O reino dos céus é como a história do patrão que saiu de madrugada para contratar trabalhadores para sua vinha. Combinou com os trabalhadores uma moeda de prata por dia e os mandou para a vinha. Às 9 horas da manhã, o patrão saiu de novo, viu outros que estavam na praça.

desocupados, e lhes disse: Ide também vós para minha vinha, e eu vos pagarei o que for justo. E eles foram. O patrão saiu de novo ao meio-dia e às 3 horas da tarde e fez a mesma coisa. Saindo outra vez pelas 5 horas da tarde, encontrou outros que estavam na praça e lhes disse: Por que estáis aí o dia inteiro desocupados? Eles responderam: Porque ninguém nos contratou. O patrão lhes disse: Ide vós também para minha vinha. Quando chegou a tarde, o patrão disse ao administrador: Chama os trabalhadores e paga-lhes uma diária a todos, começando pelos últimos até os primeiros. Vieram os que tinham sido contratados às 5 horas da tarde, e cada um recebeu 1 moeda de prata. Em seguida vieram os que foram contratados primeiro, e pensavam que iam receber mais. Porém, cada um deles também recebeu 1 moeda de prata. Ao receberem o pagamento, começaram a resmungar contra o patrão: Esses últimos trabalharam 1 hora só, e tu os igualaste a nós que suportamos o cansaço e o calor o dia inteiro. Então o patrão disse a um deles: Amigo, eu não fui injusto contigo. Não combinamos 1 moeda de prata? Toma o que é teu e volta para casa. Eu quero dar a este que foi contratado por último o mesmo que dei a ti. Por acaso não tenho o direito de fazer o que quero com aquilo que me pertence? Ou estás com inveja porque estou sendo bom? Assim os últimos serão os primeiros, e os primeiros serão os últimos. Palavra da Salvação. A parábola compara o reino a um proprietário que vai em busca de trabalhadores para sua vinha. Revela uma triste realidade do tempo em que o evangelho foi redigido e que é tema muito atual: o desemprego. O narrador insiste sobre a justiça. Para Jesus, justo é o que é necessário para uma pessoa suprir sua necessidade básica do dia a dia. O patrão, porque é bom, vê a necessidade do outro e lhe paga o que é necessário para viver o dia. Se no reino existirem primeiros e últimos, os primeiros serão aqueles que a sociedade considera como últimos. O interesse das autoridades e das lideranças deve começar sempre pelos últimos, pelos mais necessitados. Assim como o capataz começou o pagamento pelos últimos, a parábola nos revela que os primeiros a receber a revelação foram os judeus, mas nem sempre estavam dispostos a abrir a porta também aos que chegaram depois, os pagãos. Peçamos hoje especialmente a bênção de Deus para as famílias. A família é a principal responsável pela formação da consciência humana e cristã de uma pessoa. A família é a célula principal da sociedade, e atualmente vemos um grande sofrimento de tantas famílias que passam por dificuldades em seus relacionamentos. Reúna sua família e peçamos juntos a Deus a sua bênção. Oremos. Deus de misericórdia, Criador e Reparador do vosso povo, que fizestes da família humana, constituída pela aliança nupcial, o sacramento de Cristo e da Igreja, derramai a abundância das vossas bênçãos sobre esta família reunida neste momento, para que aqueles que nela vivem unidos pelo amor sejam fervorosos no espírito, assíduos na oração, solícitos uns pelos outros, atentos às necessidades de todos, e deem testemunho da fé pela palavra e pelo exemplo. Por nosso Senhor Jesus Cristo. Amém. Que Deus Todo-Poderoso vos livre sempre de toda a adversidade e derrame sobre você as suas bênçãos. O Senhor esteja convosco, Ele está no meio de nós. Pela intercessão do apóstolo São Marcos, desça sobre você, sobre a sua família e intenções, a bênção do Deus Todo-Poderoso,
Pai,

0: Filho e Espírito Santo. Amém. O abraço de hoje vai para a professora Regina e o Pascoal de Campinas, para o Zé Madonna de Piracicaba, para o Donizete de Campinas. Um abraço para o Ronaldo de Piracicaba, a Dona Helena de São Paulo e a Daniela de Piracicaba. Sou o padre Edmilson Moraes, salesiano de Dom Bosco, e moro em Campinas, no estado de São Paulo, no Colégio Liceu Salesiano Nossa Senhora Auxiliadora. Que Deus e Nossa Senhora, sua mãe e nossa, continue caminhando com você hoje. Abraço e até mais.
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é perspassada por uma ideia. O verbo se faz carne, necessita de um ventre. Deus procura uma mulher e a torna mãe. Toda a humanidade é concebida

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7: Para você que acompanha a programação da Rede Aparecida de Rádio e emissoras parceiras, vamos saber o que foi destaque na Igreja Católica nesta semana. O Santuário Nacional de Aparecida concluiu oficialmente no último sábado o grandioso projeto da Jornada Bíblica com a inauguração da fachada oeste da Basílica. O administrador ecônomo do santuário, Padre Fábio Evaristo, afirmou que o local se torna um santuário da palavra com a conclusão deste projeto.
8: A conclusão deste projeto de revestimento das fachadas do santuário acontece justamente neste mês da Bíblia, mês da Palavra de Deus. E o santuário torna-se assim

0: santuário da palavra, com as fachadas revestidas com cenas da Bíblia. Torna-se assim um material evangelizador, a arte sacra evangelizadora que agora encontramos nas fachadas do santuário, vai contribuir muito com a missão evangelizadora do santuário. Então estamos muito felizes com a conclusão desse projeto e a gente agora quer levar adiante essa missão evangelizadora. Terminamos as fachadas e agora nós devemos anunciar esta palavra que reveste as fachadas. É esta palavra que vamos anunciar e comunicar aos que visitam o santuário e os que estão sempre conosco pela Rede Aparecida de Comunicação.
1: E a programação cultural da Festa da Padroeira foi divulgada com a abertura das inscrições também para o tradicional passeio ciclístico. A reportagem de Mário de Paula.
2: A programação cultural da Festa da Padroeira já foi divulgada. Daqui menos de 30 dias iniciamos a novena em preparação à festa de Nossa Senhora Aparecida e, como de costume, várias atividades acontecem durante a novena e festa. Ao meu lado está Aline Costa, ela que é gerente do Núcleo de Eventos do Santuário Nacional. Aline, conta pra gente o que foi preparado. Temos o tradicional passeio ciclístico, inclusive com inscrições a partir de hoje já, né? Qual que é o calendário que foi definido dessas principais atividades culturais que envolvem toda a família na devoção à Nossa Senhora?
3: Abrimos as inscrições hoje para o tradicional passeio ciclístico. Eu gosto de ressaltar muito que as inscrições são completamente gratuitas, mas é importante que se faça para que a gente possa ter a organização e a preparação antecipada de quantas pessoas vão estar conosco, porque a gente gosta de preparar, né, esse passeio ciclístico com muito carinho. Vai acontecer no dia 3 de outubro, num sábado, já iniciando o primeiro dia da novena, com a concentração às 8 horas da manhã e saída às 8h30. Faremos o percurso Santuário Nacional até a cidade do Romeiro, contemplando todo o caminho do Rosário, chegando até o Porto Itaguaçu, onde a história começou em 1717.
2: E quem está ouvindo o Jornal Regional, como que faz a inscrição, Aline?
3: É só acessar o nosso portal, a12.com/passeio-ciclístico, colocar todas as informações. Para as crianças também precisam estar acompanhadas, né, de um responsável. É para toda a família, para os pais, para as crianças, para os jovens. Venham participar, porque vai ser mais um passeio ciclístico divertido, animado e de um momento de homenagem à Nossa Senhora.
2: Com certeza. E além do passeio ciclístico, durante a novena a gente tem a tradicional carreata pelas principais ruas aqui de Aparecida esse ano novamente, né?
3: Sim, a carreata não pode, né, parar. É um dos momentos, eu digo, mais emocionantes da festa, porque é quando Nossa Senhora Aparecida sai da sua casa e vai ao encontro do povo na cidade de Aparecida. Vai ocorrer no dia 7 de outubro, com concentração às 15h30 no Pátio das Palmeiras, também ali na Tribuna Dom Luiz Lowscheider, com saída às 16 horas, percorrendo as principais vias e bairros da cidade de Aparecida.
2: E claro, para participar da carreata não precisa inscrição, todo mundo é bem-vindo com seu carro ou com sua moto, né?
3: Exatamente, não paga o estacionamento nesse dia, é só dizer vou participar da carreata, ir para a concentração, enfeitar o seu carro de azul e branco e estar conosco neste momento de alegria e de homenagem à Nossa Senhora.
2: Tá certo, Aline, obrigado pelas informações. Reforçando o site para inscrição do passeio, a12.com/passeio-ciclístico, já a partir de hoje essa inscrição. Bora todo mundo fazer e trazer a família para participar desse calendário cultural da Festa da Padroeira. Eu volto com você.
1: A editora Santuário lançou o e-book da Novena e Festa, que tem como tema Com Maria em Comunidade, conhecer e praticar a palavra. O e-book é um arquivo digital que permite que você tenha acesso imediato a todos os comentários, cantos e orações, além das preces da novena, como nos explica o irmão Marco Lucas, missionário redentorista e diretor administrativo e comercial da editora.
4: De fato, todos os anos nós aqui da Editora Santuário pensamos em um produto, em um livrinho que facilite também a participação, já que a igreja convida a todos a participarem bem desse momento celebrativo. Em vista, claro, da dificuldade que a gente tem também de enviar esse material, a gente sabe que o Brasil é muito grande, então nós sempre preparamos também a versão do livro impresso em formato digital, que nós chamamos de e-book, que a pessoa pode ter acesso através dos nossos canais, e aí ela adquirindo, ela baixa no computador, no celular, no tablet, no seu aparelho, e ela tem o conteúdo ali de todos os dias da novena, que começa dia 3 de outubro e vai até o dia 11, e a festa então no dia 12. E é bem fácil, sabe? A pessoa entrando no nosso site livrariasantuario.com.br, buscando por e-book da novena Festa da Padroeira 2026, ela vai encontrar lá em formato de livrinho. Quando ela clicar

0: vai ter as lojas que fazem parte da nossa parceria, e ela vai poder adquirir diretamente com essa loja, e com isso ela vai ter então em mãos, através do formato digital, o livrinho, todo o material, todo o conteúdo para ela, de onde estiver, sendo aqui no Brasil ou fora do Brasil, poder participar bem desse momento tão importante para todos nós que somos católicos, devotos da Mãe Aparecida.
1: Reforçando que o site para baixar o seu e-book é o livrariasantuario.com.br. E o cardeal Raimundo Damasceno Assis, arcebispo emérito de Aparecida, completou nesta semana 40 anos de sua ordenação episcopal. Ele foi bispo auxiliar de Brasília de 1986 a 2004, quando foi nomeado arcebispo de Aparecida. Seu período à frente da arquidiocese foi de 2004 a 2016. Na Conferência Nacional dos Bispos do Brasil, a CNBB, foi secretário-geral por 2 mandatos e presidente da entidade de 2011 a 2015. Vamos saber o que é destaque também no portal da CNBB. As informações chegam com Luiz Lopes, assessor de imprensa da conferência.
2: É destaque no portal da CNBB o subsídio Eleições 2026, Democracia, Sinodalidade e Bem Comum, lançado pelo Centro Nacional de Fé e Política Dom Helder Câmara, o CEFEP. O material propõe uma série de encontros de reflexão e oração destinados à preparação espiritual, ética e social do povo brasileiro para as eleições deste ano. O secretário executivo do CEFEP, Jardel Neves Lopes, partilhou sobre a proposta de oferecer o material aos fiéis católicos.
3: Esse subsídio, ele foi pensado exatamente para ajudar as pessoas a refletir, a conversar e a rezar sobre o processo de participação cidadã, de modo muito especial, nas eleições de 2026. Então, é um subsídio que conjuga o olhar sobre a realidade da qual a política está assentada, conjuga uma reflexão e uma iluminação bíblica e também da doutrina social da Igreja sobre a sociedade, sobre a vida das pessoas, sobre aquilo que implica o mundo da política, e também a conversação no espírito, né, que é um modo de um método, digamos assim, que nos ajuda a dialogar sobre o que impacta a vida e também o que diz respeito à política a partir do Evangelho, a partir da doutrina social da Igreja, que ajuda a superar algumas barreiras a partir do momento que a gente consegue escutar as pessoas e consegue ouvir as opiniões e discernir conjuntamente.
2: Essas e outras notícias em cnbb.org.br e em nossas redes sociais no @CNBBNacional. De Brasília, Luiz Lopes Júnior, da Assessoria de Comunicação da CNBB, para a Rede Aparecida de Rádio e Signis Brasil.
1: Diante das enchentes que atingem o Vale do Ribeira, em São Paulo, o Regional Sul 1 da CNBB convida dioceses, paróquias, comunidades, pastorais e todos os fiéis a se unirem em uma corrente de solidariedade, ajudando as famílias que tiveram suas casas atingidas ou que enfrentam dificuldades nesse momento. Dom Manuel Ferreira do Santo Júnior, bispo da Diocese de Registro, falou sobre a situação e convidou todos a apoiarem a campanha.
4: Tivemos, de fato, uma situação de muita emergência. Teve lugares que o rio subiu 12 metros, um pouco mais, e nosso povo ficou bastante sofrido. Muitas casas foram alagadas, muitas famílias acabaram sendo transferidas do espaço onde estavam e perderam praticamente tudo. Então, nós estamos nessa onda de solidariedade, primeiro acolhendo os nossos irmãos dos salões, da igreja e assim por diante, depois ajudando com mantimento, água e produto também de limpeza, tão importante.
1: O Pix para ajudar é o curiarigt@terra.com.br. E o Papa Leão XIV acolheu milhares de fiéis e peregrinos na Praça São Pedro para a audiência geral desta quarta-feira e alertou sobre os riscos do hábito de entregarmos aos algoritmos decisões que devem ser exclusivamente humanas. Mariângela Jaguraba.
5: Esse risco é de habituar-se a delegar e a de algoritmo.
6: Corre-se o risco de nos habituarmos a delegar aos algoritmos decisões que competem exclusivamente à consciência humana. A contribuição que a comunidade cristã pode oferecer é justamente assegurar que as relações sociais tenham um significado real e uma profundidade pessoal. para que sejam boas. Essas relações devem ser

0: estabelecidas a partir do projeto Criador de Deus, que quis que os homens formassem uma só família e se tratassem uns aos outros como irmãos. Nesta perspectiva, a Gaudium et Spes afirma que a diversidade das pessoas e dos povos no mundo não deve ser considerada como um perigo ou uma ameaça, mas como um potencial de enriquecimento e de crescimento. Assim, é necessário abrir-se cada vez mais à lógica da reciprocidade, da partilha e do cuidado. Dos estúdios da Rádio Vaticano, Vatican News, Mariângela Jaguraba.
1: Esses são os destaques da Igreja Católica no Brasil e no mundo. Rafael Oliveira, para a Rede Aparecida de Rádio e Signis Brasil.
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2: Celebrar e viver os sacramentos. Estamos por demais acostumados a falar em administrar os sacramentos, em receber os sacramentos. A verdadeira compreensão dos sacramentos devia mudar o nosso modo de falar e, consequentemente, a nossa compreensão a respeito deles. Somos chamados a celebrar e viver os sacramentos. Importa tirá-los dos arquivos do nosso inconsciente e transformá-los em fonte de inspiração de vida cristã na ação da caridade. Tirá-los dos baús para ostentá-los como ações simbólicas proféticas da vida e do amor de Deus, que se manifestou à humanidade em Cristo e por Cristo Jesus. Assim, poderemos superar uma compreensão mágica dos sacramentos. Frei Alberto Beckhauser, O Jeito Franciscano de Celebrar, Editora Vozes.
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9: Ouvintes queridos, uma saudação de paz e de bênçãos a todos vocês. Que bom a gente caminhar conhecendo melhor o significado profundo da Santa Missa, da Santa Ceia. Conhecendo profundamente a importância do domingo como dia do Senhor. Conforme estamos vendo, né? E vamos continuar agora com o número 50 sobre a Eucaristia e sobre o domingo, dia do Senhor, proposto pelo Papa João Paulo II. Tempos atrás, queridos ouvintes, recordamos São Justino, lembra dele? É mártir. Viveu no século II, portanto, por volta do ano 100, bem ligado, bem próximos aos apóstolos. E São Justino assim esclarece: no dia do sol, como é chamado, reúnem-se no mesmo lugar os habitantes, quer das cidades, quer dos campos, e leem-se na medida em que o tempo permite da celebração, leem-se ora comentários dos apóstolos, ora leem-se os escritos dos profetas. Dia do sol, domingo, dia da Eucaristia, por excelência. Por que é importante esse dia do sol, esse primeiro dia da semana para nós cristãos? Por que é o dia por excelência? O Papa Francisco diz que somos verdadeiramente agraciados com a importância do domingo. E o Papa Francisco vem nos esclarecendo alguns aspectos da realidade do domingo, do dia do Senhor. Agora vamos saber do Papa São João Paulo II, em sua belíssima carta apostólica Dies Domini, em latim, sobre a santificação do domingo e a Assembleia Eucarística Dominical. É importante esse documento, falei um pouquinho sobre ele no último encontro, né? Dies Domini, documento do Papa João Paulo II sobre a santificação do domingo e a Assembleia Eucarística Dominical. Assembleia Eucarística, encontro dos irmãos para celebrar a Santa Missa. No número 32, diz o documento sobre o domingo, dia do Senhor. A realidade da vida de igreja possui, na Santa Missa, na Eucaristia, o seu lugar fonte, a sua fonte de fortalecimento, de onde brota a vida e a salvação. A missa é o centro de tudo. É a celebração lá no Calvário da paixão, morte e ressurreição de Jesus, que nos restaurou, nos tornou verdadeiramente filhos de Deus. Então nós formamos assim, na Eucaristia, nós então formamos uma comunidade que se nutre e onde também brota a vida e a salvação. A Eucaristia nutre verdadeiramente e também plasma, forma, modela, edifica a igreja. Uma vez que há um só pão, nós, embora sendo muitos, formamos um só corpo, porque todos participamos do mesmo pão. Eu comungo o corpo do Senhor, você comunga o corpo e o sangue do Senhor, o outro lá comunga. Estamos unidos numa comunhão profunda. Formamos então uma comunidade unida pela celebração da Santa Missa, porque nós comemos e bebemos do corpo e do sangue do Senhor Jesus. Formamos um só corpo, unidos entre nós e unidos em Jesus, porque todos participamos do mesmo pão. Nos diz então a primeira carta do Coríntios, capítulo 10 e 17, nós já refletimos muito sobre isso aqui nos nossos encontros. Por esta ligação vital entre nós no corpo e no sangue do Senhor, unidos no Senhor, com essa ligação vital, recebemos na Santa Comunhão, com os sacramentos do corpo e do sangue do Senhor, o mistério da igreja, a essência da igreja é anunciado, saboreado e vivido de modo supremo na Santa Missa. A Santa Missa é a nossa salvação. É o mistério da entrega de Jesus, da redenção. Jesus nos salva na Eucaristia, porque a Eucaristia é a atualização da paixão, morte e ressurreição de Jesus, que nos restaura. A nova aliança, o amor, a fração do pão, o partir do pão. Nessa primeira geração cristã, a igreja então chamava a Santa Missa de a fração do pão. Vamos continuar no próximo encontro? Bonito, né? A gente entender essas coisas para viver. Amém. Até mais. Tchau.
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8: Padre Reginaldo Carreira participa conosco.
11: Jesus compreendeu tanto a ousadia e a coragem costumeira de Pedro que manteve nele sua confiança e o colocou como chefe da sua igreja. Jesus precisava e precisa de homens e mulheres que falem a verdade e com verdade, e que falem o que é preciso. É claro que com o tempo, Pedro aprendeu com Jesus que deveria falar com mais cuidado, submetendo seu impulso ao domínio e discernimento do Espírito Santo. Mas também aprendeu que anunciar, denunciar, criticar com fundamento, fazer algo mais do que apenas falar ou reivindicar, assumir nossas posições diante dos assuntos e circunstâncias em que somos confrontados, era sua missão como cristão e fundamento da igreja. Nossa igreja se fortalece, evangeliza e atua em nossa sociedade porque tivemos e temos Pedros, Franciscos, Claras, Teresas, que acreditaram, mesmo diante de tantos motivos.

objetivos e realidades contrárias no aparentemente utópico ideal do reino de Deus. E sabiam que para isso precisavam saber calar e ouvir o mestre, mas também saber falar e se comprometer.

0: Deus abençoe você.
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3: A paz de nosso Senhor Jesus Cristo esteja com você, meu irmão e minha irmã. Hoje, dia 20 de setembro, a Igreja celebra a memória dos santos André Quinta Egon, presbítero, Paulo Chong, leigo, e companheiros mártires. A Igreja coreana tem talvez uma característica única no mundo católico. Foi fundada e estabelecida apenas por leigos. Surgiu no início do ano 1600, a partir dos contatos anuais das delegações coreanas que visitavam Pequim, na China, nação que sempre foi uma referência para a troca de cultura. Ali, os coreanos tomaram conhecimento do cristianismo. Em pouco tempo, a comunidade cresceu, possuindo milhares de fiéis. Porém, começaram a sofrer perseguições por parte dos governantes e poderosos, inimigos da liberdade, da justiça e da fraternidade pregadas pelos missionários. Tentando acabar com o cristianismo, matavam seus seguidores. Isso aconteceu até ser decretada a liberdade religiosa no ano 1882. E, até aí, 10 mil foram martirizados. Desses, a Igreja canonizou a muitos, que foram agrupados para uma só festa, liderados por André Kim Tae-gon, o primeiro sacerdote mártir coreano. André nasceu no ano 1821 numa família da nobreza coreana, profundamente cristã. Seu pai, por causa das perseguições, havia formado uma igreja particular em sua casa, nos moldes daquelas dos cristãos dos primeiros tempos. Mas, aos 44 anos, foi morto por não renegar a fé em Cristo. André tinha 15 anos e sobreviveu com os familiares graças à ajuda dos missionários franceses que os enviaram para a China, onde o jovem se preparou para o sacerdócio e retornou diácono.

0: quando, no ano 1844. Depois, numa viagem perigosa, vivida num clima de perseguição, foi para Xangai, onde o bispo o ordenou sacerdote. Devido à sua condição de nobre e conhecedor dos costumes e pensamento local, obteve ótimos resultados no seu apostolado de evangelização. Até que, a pedido do bispo, um missionário francês, seguiu em comitiva num barco clandestino para o encontro com as autoridades eclesiásticas de Pequim, que aguardavam documentos coreanos a serem enviados ao Vaticano. Foram descobertos e presos. André foi interrogado até pelo rei, no intuito de que renegasse a fé e denunciasse seus companheiros. Como não o fez, foi severamente torturado por um longo período e depois decapitado no dia 16 de setembro de 1846 em Seul, na Coreia. Na mesma ocasião, foram martirizados 103 homens, mulheres, idosos e crianças, sacerdotes e leigos, entre os quais merece destaque o insigne apóstolo leigo Paulo Chong. A jovem igreja coreana floresceu com seus mártires. No ano 1984, o Papa João Paulo II canonizou Santo André Quintaegon e seus companheiros, determinando o dia 20 de setembro para a celebração de sua memória. Que o exemplo e a intercessão dos gloriosos mártires André, Paulo e companheiros nos façam progredir na fé, perseverando fiéis na observância dos mandamentos e no seguimento de Cristo. Santo André Quintaegon e companheiros mártires, rogai por nós.
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1: Missionário redentorista, irmão Cláudio Teixeira, trazendo para nós o quadro Você também é chamado.
2: Querido ouvinte da Rádio Aparecida, Rede Aparecida de Comunicação, mais uma vez venho até você para refletir sobre o chamado de Deus. Hoje refletindo o tema vocação, trilhando os caminhos do Senhor. O versículo da segunda carta de Pedro, primeiro capítulo 10, fala sobre o chamado para o cristão, exortando a se esforçar para tornar o seu chamado em um chamado firme e convicto, que mesmo em meio às dificuldades, não abandonarão o convite de Jesus, o convite de Deus. Abandonar-se para assumir o projeto de Deus é missão de todos nós, assim como foi a prisão de Pedro. As vocações, seja matrimonial, religiosa, sacerdotal ou leiga missionária em nossa igreja, são para continuar a obra redentora de Jesus Cristo. Assim como os discípulos foram chamados por Jesus em meio à rotina diária, Deus continua a nos chamar no nosso dia a dia, na comunidade, no trabalho, etc. É preciso estar atento em meio aos ruídos e distrações deste mundo para ouvir e atender a esse convite. A tarefa de ser pescador por meio do anúncio do Evangelho exige desprendimento e entrega total. Seguir a Cristo é comprometer-se com o novo, com o desconhecido, amparado pela força do amor redentor. Que todos nós possamos rezar cada vez mais, pedindo o Senhor da messe que envie boas e santas vocações. A experiência vocacional é sempre fruto de uma atração, uma sensibilidade, às vezes uma curiosidade. Como nos mostra o Evangelho, os apóstolos se aproximaram de Jesus atraídos por seu testemunho e suas palavras. E lhe perguntam: Mestre, onde moras? Eles foram e com ele permaneceram. De fato, a vocação é um chamado, é uma graça. Vai além de nossas necessidades e possibilidades. É o Espírito que a inspira e a faz nascer e crescer. A iniciativa é divina, mediática pela realidade e a Igreja. Trata-se de uma constante nas vocações bíblicas. E o mesmo Jesus nos diz: não fostes vós que me escolhestes, fui eu que vos escolhi e vos designei para dar desfruto e para que o vosso fruto permaneça. É preciso rezar e trabalhar, acolher e discernir, acompanhar, formar e fazer frutificar qualquer que seja a vocação em nossa igreja, em nossas comunidades. A vocação é um caminho de maturação de fé, em um diálogo com Deus que dura a vida toda. Uma sólida personalização da fé, fundamentada no encontro pessoal com Jesus Cristo, na comunidade eclesial, é uma consistente vida interior sustentada pela oração, são condições essenciais para que uma proposta e projeto de seguimento do Senhor se realize. Como no encontro de Jesus com o jovem rico, como podemos ver lá no livro de Mateus, capítulo 19, versículo 16 a 26. Não é suficiente viver honestamente, cumprir a lei, mas é preciso acolher o misterioso convite que transforma toda a existência, o deixar tudo pelo reino de Deus. A experiência vocacional, ela é pessoal para cada um de nós. Deus tem um projeto para cada um, e disso devemos ter consciência. No grande dom da vida, todos somos chamados pelo batismo a ser santos e trilhar o caminho de santidade. A nós cabe contribuir para que as mesmas acolham o seu chamado, discernam sua vocação, sejam para uma vida plenamente cristã no mundo secular, na vocação familiar e nos vários serviços e ministérios da comunidade. Seja também uma forma de consagração religiosa, seja nos ministérios ordenados, na vida

0: social e eclesial. É preciso chamar, convidar, propor um caminho vocacional. Não é suficiente falar genericamente, mas apresentar aos adolescentes, jovens e adultos uma proposta concreta e dizer como Jesus: vinde e vede e segue-me. Importante um convite explícito e o acompanhamento espiritual capaz de um diálogo profundo e decisivo que contribua para a compreensão do chamado, indicando os passos e as condições para ouvir o apelo do Senhor, seu projeto de amor. Rezemos sempre pelas vocações e façamos da vivência de nossa própria vocação um verdadeiro caminho espiritual. Então vamos rezar a oração vocacional, pedindo ao Senhor que envie mais boas e santas vocações para a nossa igreja. Jesus, Mestre Divino, que chamaste os apóstolos a vos seguirem, continuai a passar pelas nossas famílias, pelas nossas escolas. Dai coragem, Senhor, às pessoas convidadas. Dai força para que vos sejam fiéis como apóstolos leigos, como diáconos, padres e bispos, como religiosos e religiosas, como missionários e missionárias, para o bem do povo de Deus e de toda a humanidade. Assim seja. Amém.
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4: Irmão, irmã, falemos de catequese. Falemos da graça de existir. Nem eu, nem você sabemos por que nascemos, por que estamos vivos e por que morreremos. Tudo é graça. Tudo que sabemos é que estamos vivos por enquanto. Alguém nos quis aqui. Quem não crê em um Criador de tudo resolverá seu dilema apostando na ciência, que também não tem todas as respostas. Os centilhões de estrelas também não sabem, nem os centilhões de vidas na Terra, nem o minúsculo mosquito que você afasta do seu rosto, nem ele, nem você, nem eu sabemos quem estará vivo no fim do dia. Existir é sempre um mistério. A vida é um mistério. Você e eu somos mistérios. Mas como não fomos nós que nos criamos, podemos crer ou não que alguém que criou o universo também nos colocou neste tempo, nessa era e nessas horas agora. Mas tudo isso é por enquanto. Cantemos.

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6: Padre Vanderlei Souza, trazendo para nós a oração especial.
7: Querido irmão, querida irmã, setembro é um tempo especial para celebrarmos esta conexão que temos com Nossa Senhora, pois é o mês que celebramos a sua natividade. Celebramos também a mãe, a Virgem Senhora, que vai firmemente com Jesus até a cruz, sob o título de Nossa Senhora das Dores. Momento certo para encontrarmos força nessa devoção. Lembrar que somos chamados por Deus pelo nascimento a comunicar o seu amor e pelo batismo a sermos testemunhas da vida e abundância. Em todos os momentos, quer estejamos em momentos cruz ou não. E enquanto vamos nos ajustando, conectando a nossa vida à vida divina, à comunicação de Deus, vamos tornando a nossa rotina oportunidades de semear, comunicar e compartilhar as alegrias e tristezas, as dores e as graças, tornando assim presente em nossa vida a palavra de Jesus. Rezemos. Senhora Aparecida, Mãe de Deus e Nossa Mãe, que tens o título de Senhora das Dores, nós vos contemplamos pela fé aos pés da cruz. Nós vos contemplamos

0: Nós também, tendo nos braços o corpo sem vida de vosso filho Jesus, e como na profecia de Simeão, uma espada de dor traspassando vossa alma. Vós sois a mãe das dores e continuais a sofrer as dores dos vossos filhos e filhas, porque sois mãe presente que caminha conosco e és solidária às nossas dores. Por isso vos pedimos, mãe, e solidários com todos os irmãos e irmãs que neste momento sofrem, recolhei em vossas mãos os anseios e as angústias do povo sofrido, povo sem paz, sem pão, sem teto, do povo condenado a viver sem seus direitos reconhecidos, sem a sua dignidade. Mas com vossa graça podeis fortalecer a estes que sofrem e a todos os que trabalham por transformações em nossa sociedade. Permanecei conosco, mãe. Dai-nos o vosso auxílio, vós que sois a mãe das dores e que compreendeis as dores dos vossos filhos e filhas, para que nos convertamos sempre em prol do reino de Deus. Rogai por nós, ó querida mãe, senhora das dores, pois sois a mãe de todos e de todas os que sofrem. Amém.
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2: Elô Silvério traz para a gente o nosso momento com a mãe.
3: Estamos começando o momento com Maria de hoje e vamos juntos refletir o tema: Maria, a mulher que não teve todas as respostas. Maria foi uma mulher que, mesmo sem ter todas as respostas, confiou plenamente em Deus. Diante do anúncio do anjo, ela não sabia tudo o que aconteceria, mas disse sim com fé e humildade. Ao longo de sua vida, Maria também enfrentou dúvidas, dores e momentos que não compreendia. Mesmo assim, guardava tudo em seu coração e continuava confiando na vontade do Senhor. Ela nos ensina que ter fé não significa entender tudo, mas acreditar mesmo quando não temos respostas. Maria nos mostra que Deus não precisa de pessoas que saibam tudo, mas de corações dispostos a confiar.

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2: Estudo da Bíblia, Mateus 20, 29. Dois cegos à beira do caminho, da saída de Jericó, ouvindo dizer que Jesus estava passando, começaram a gritar: Senhor, filho de Davi, tem piedade de nós. A multidão os repreendia para que se calassem, mas eles gritavam: Senhor, filho de Davi, tem piedade de nós. Jesus parou, chamou-os e perguntou-lhes: Que quereis que eu faça? Senhor, que nossos olhos se abram, nós queremos ver, responderam eles. Jesus então tocou-lhes os olhos e eles instantaneamente recobraram a visão e pôs-se a segui-lo. A vista é um dom de Deus para reconhecermos a realidade. Se teus olhos forem bons, disse Jesus, todo o teu corpo estará iluminado, mas se teus olhos forem maus, tu andarás nas trevas. O que a luz dos olhos é para conhecimento material, a luz da inteligência o será para o espiritual. Os olhos do sábio podem ser bons ou maus, mas ele sofrerá grande prejuízo se não enxergar o bem. Feliz o homem que adquire inteligência desenvolvida e aguçada para compreender e para amar. Ninguém ama sem conhecer. Nossos olhos devem ser iluminados pela palavra de Deus para que o Espírito Santo suscite em nós o verdadeiro amor. É pela fé que chegamos à caridade. Por isso está escrito: quem crer será salvo. Quem crê tem a luz da palavra de Deus para compreender como Deus é amável e descobrir a amabilidade dos irmãos. É pelo conhecimento que o bem nos arrasta e nos atrai. Amar é desejar o bem verdadeiro, é promover o bem verdadeiro, mas o bem só pode ser conhecido pela inteligência. A inteligência é esculpida pela educação. Desde pequeninos, aprendemos com a família, com os mestres, com a sociedade. Descobrimos os segredos da religião, nosso destino, o motivo da vida e o valor verdadeiro das coisas, através da educação. Tudo é iluminado pela instrução. Bendita é a nação cujos homens são aclarados pela fé e pela razão. Pobre e infeliz o povo sem instrução em todos os aspectos, como por exemplo na economia de produção e distribuição das riquezas. O homem vale pelo conhecimento justamente porque sem o conhecimento não há o amor. É o conhecimento autêntico da verdade que nos leva à perfeição. Na Bíblia, viver no amor e viver na verdade significam a mesma coisa.

0: Arábia é a nação que despende boa parte do seu orçamento com a educação. Em todos os aspectos devemos dizer: Senhor, que eu veja. Jesus curou por um milagre os cegos de Jericó. Nossa pátria e toda a humanidade não esperam por milagre, mas que cumpram com o dever de educar.
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2: Quem nunca participou de um curso bíblico não sabe avaliar a alegria que se tem em tomar contato com histórias e palavras onde se assenta a nossa fé cristã. Paulo e suas recomendações. Em resposta aos problemas e crises das comunidades da Galácia, o apóstolo Paulo, depois de apresentar uma argumentação em favor do evangelho por ele pregado, deixou algumas recomendações, que aqui eu resumo em 4. A primeira recomendação foi essa: não se submetam novamente à escravidão. Se vocês se deixarem circuncidar, escreveu ele, como querem esses agitadores, Cristo será inútil.

filho para vocês. Na verdade, diante de Deus, nem vale a circuncisão, nem a incircuncisão. O que vale é a fé efetivada pelo amor. Fiquem firmes, não se submetam novamente à escravidão. A segunda recomendação foi a seguinte: vençam as discussões, as brigas, pelo amor fraterno.

próximo como a si mesmo. Não sejam orgulhosos, não queiram saber de inveja. A terceira recomendação foi a seguinte: caminhem segundo o Espírito. Quem se deixa guiar pelo Espírito não está sob a lei, escreveu Paulo. Não caminhem segundo o desejo da carne. A carne tem desejos contrários ao Espírito. O fruto do Espírito é amor, alegria, paz, paciência, benignidade, bondade, fidelidade, amabilidade, autodomínio. E a quarta e última recomendação: vivam no amor, em comunidade. E explicou: corrijam seus irmãos com espírito de ternura, carreguem o peso dos outros, esta é a lei de Cristo. Com humildade, cada um se avalie e caminhe com perseverança. Compartilhe o que você tem com quem está evangelizando você. Façam bem a todos, não nos cansemos de fazer o bem. As quatro recomendações de Paulo para os Gálatas e para nós e nossas comunidades também.

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4: O nosso momento com o tema do dia, Padre Sebastião Reis, missionário redentorista.
5: Hoje podemos afirmar o tema significativo: Jesus conhece o coração dos fariseus. É claro que Jesus conhecia o coração dos seus adversários, fariseus, mestres da lei, razão pela qual Jesus usava esta linguagem simples, pedagógica e misteriosa das parábolas. Com uso de imagens e da própria natureza em suas parábolas, Jesus levava a mensagem do anúncio do reino às pessoas simples e de coração aberto, e questionava o comportamento ideológico dos fariseus. Todo agricultor sabe que há necessidade de preparar o terreno com carinho, se servindo da tecnologia agrícola moderna, para que a terra, ao colher a semente, possa nascer, crescer, desenvolver-se, produzir e colher os frutos daquela semente que foi semeada. Mesmo assim, deve estar atento às pragas que aparecem no processo da plantação e do crescimento da semente, que pode destruir e até frustrar a colheita, trigo e o joio. Esta é a parábola. Quando sememos a palavra de Deus e o projeto do reino de Jesus, encontramos corações de pessoas cuja semente poderá morrer, não germinar e nem produzir frutos, se o coração que a acolhe não representar aquela terra boa. A todos Deus dá a graça necessária para ser terra boa, mas podemos resistir ao seu amor. Ao semear a palavra de Deus como semente de vida e transformação, ao cair no coração daquela pessoa cuja vida está cheia de outros valores que o mundo lhes impõe, aí não haverá espaço para Deus, porque não é acolhida. Se ela cair naquele coração aberto e acolhedor, ela até vai encontrar espaço. Mas, diante das primeiras exigências e dificuldades, há o desânimo. Aquele coração está sem um fundamento de fé, com raízes profundas. E se a semente cair naquele coração repleto de preocupações, cheio de agenda, compromissos, que se misturam com seus valores pessoais e sociais, a semente será sufocada sem poder respirar. Quando a semente cai em uma terra boa e preparada, que é aquele coração bondoso, acolhedor e cheio de vida para si e para as pessoas, ela irá nascer e produzirá muitos frutos. Será a mediação do amor de Deus para o nosso mundo. A palavra de Deus deve nos transformar e fazer da nossa vida a presença do amor e da misericórdia de Deus. É preciso ser sempre uma boa semente.
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1: A paz esteja com você. O tempo vai passando, a gente está viajando por esse mundo e vamos chegar ao nosso destino, cada um conforme Deus deseja. Depois de tudo que nós vivemos nessa vida, a nossa oração, vamos procurar refletir, lembrando sempre que Maria é o exemplo do ser humano criado à sua imagem e semelhança. Deus nos fez parecido com Ele, com todos os dons que Deus deu. Para nós, Maria preservou de uma maneira íntegra, por isso ela é cheia da graça. E nós, pelo pecado, muitas vezes deturpamos o verdadeiro sentido da vida. E daí vem as consequências. Jesus responde a todos nós, né, que nós devemos cada vez mais crescer na sua graça, no seu amor, nos orienta através dos mandamentos, das bem-aventuranças, de tudo que ele fez na sua vida e nos ensinou para viver. E Maria está sempre nos acompanhando, disposta a nos orientar como seus filhos e filhas. Lembremos muito bem de que Maria sempre está presente a nos ensinar a orar em paz e nos apoia uns aos outros como seus filhos no silêncio, para que a sua presença nos transforme em verdadeiros seguidores de Jesus. Quando nós oramos, quando nós ouvimos a palavra de Deus, quando nós participamos dos sacramentos, sobretudo a Eucaristia, que é a fonte e o ápice da nossa vida cristã, quando nós fazemos devoções a Maria, sobretudo recitando o Santo Rosário, tudo isso sempre são meios para poder aprofundar a comunhão com Deus, com Maria, vivendo a Igreja. Então, rezar a Maria, desde os primeiros séculos da Igreja, nós encontramos autênticos testemunhos da presença do amor de Maria e do amor do povo de Deus a Maria. Que a gente possa, através desse nosso encontro também, ir crescendo na graça de Deus, procurando de modo muito especial reconhecer Maria como nossa mãe, rainha e padroeira. Eu vou agora fazer uma pequena proclamação de um texto de Santa Teresinha do Menino Jesus, que diz: Maria, aurora do mundo novo, mãe dos viventes, confiamos-vos a causa da vida. Olhai, mãe, para o número sem fim de crianças a quem é impedido nascer, de pobres para quem se torna difícil viver, de homens e mulheres vítimas de imuna violência, de idosos e doentes assassinados pela indiferença ou por uma presente compaixão. Fazei com que todos aqueles que creem no vosso Filho saibam anunciar com desassombro e amor aos homens do nosso tempo o Evangelho da vida. Alcançai-lhes a graça de o acolher como um dom sempre novo, a alegria de o celebrar com gratidão em toda a sua existência e a coragem para o testemunhar com laboriosa tenacidade para construírem, juntamente com todos os seres humanos de boa vontade, a civilização da verdade e do amor, para a louvor e glória de Deus nosso Pai, Senhor da vida. Amém.
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2: Olá, queridos amigos ouvintes da Rede Aparecida de Rádio. Eu sou o Padre Lucas Emanuel, missionário redentorista, e passo por aqui mais uma vez para trazer para você, que nos acompanha sempre, as Notícias Missionárias. E nós estamos em Poços de Caldas, paróquia São Paulo Apóstolo, realizando a terceira fase das Santas Missões Redentoristas. Você já teve oportunidade de, em outros dias, acompanhar um pouquinho como foi a

0: preparação, como tem acontecido as santas missões aqui nesta paróquia. Hoje nós vamos ouvir o Padre Peçanha. Ele está coordenando as santas missões junto com o Padre Belo aqui na comunidade paroquial do Padre José Maria, que nos acolheu tão bem para esse trabalho de missão. Nós vamos ouvir um pouquinho então o Padre Peçanha. Ele vai contar para nós como tem sido essa preparação, a vivência das santas missões redentoristas aqui em Poços de Caldas.
1: As santas missões redentoristas na cidade de Poços de Caldas, Minas Gerais, na paróquia São Paulo Apóstolo, é distribuída às comunidades em 20 comunidades, sendo 16 sem capelas, 3 capelas e a matriz. Porém, o que é de destaque nesta paróquia é o empenho das lideranças. E com as santas missões redentoristas, surgiram novas lideranças e estão vivendo o mesmo empenho. Embora no início estavam com medo, uma vez que líderes, hoje elas estão animadas, felizes, entusiasmadas. Então, o destaque maior é o empenho das lideranças e, de modo muito particular, as novas lideranças que estão empenhadas, estão animadas. Por isso, as Santas Missões Redentoristas têm um papel muito importante: organizar setores, e são 62 setores dentro da paróquia, uma vez que há uma realidade dentro da paróquia, foi apreciada e apresentada durante as Santas Missões. Sendo 30 mil habitantes, aproximadamente 15 mil habitantes não são católicos. Então eu olho como destaque o empenho das lideranças e também esta realidade de termos meio a meio, metade católicos e a outra metade são de diversas etnias, diversas religiões. Mas as Santas Missões Redentoristas vive sempre, porque é Jesus que está à frente. O protagonista das Santas Missões sempre será Jesus.
0: Ouvimos então o Padre Peçanha, agradecemos sua dedicação aí para o bom desenvolvimento desse trabalho que está sendo realizado aqui em Poços de Caldas. Meu irmão, minha irmã, deseja viver aí na sua paróquia a graça das Santas Missões Redentoristas? Bom, você já sabe o caminho, não é? Converse com seu pároco, peça para ele fazer contato conosco através do telefone 0 operadora 16 997009566, ou então pelas nossas redes sociais, @ Santas Missões Redentoristas, esse é o nosso Instagram, ou se ele conhece algum missionário, pode fazer o contato diretamente pelo missionário redentorista que ele conhece, e quem sabe um dia estaremos aí junto de sua comunidade vivendo a graça das Santas Missões Redentoristas. Bom, meus irmãos, vamos ficando por aqui. Vamos continuando a viver as Santas Missões aqui com o povo de Poços de Caldas. E nós nos encontramos no nosso próximo encontro. Fiquem com Deus e com as bênçãos da Mãe Aparecida. Um grande abraço a todos. Tchau. E viva as Santas Missões Redentoristas.
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1: Missionário Redentorista Padre Tiago Costa, trazendo para nós a reflexão do Evangelho de hoje.
2: Olá, irmãos e irmãs, ouvintes aqui da Rádio Aparecida, 25º domingo do tempo comum. Jesus, neste Evangelho, voltou sua misericórdia para os mais abandonados. Foi ao encontro dos pecadores, dos últimos, dos operários da última hora. Todos os rejeitados pela estrutura religiosa de Israel foram os últimos a quem Jesus privilegiou. Por isso, a parábola é muito rica, pois mesmo em nossos dias, há quem deseja uma igreja descomprometida e acuse aqueles que se voltam para os mais fracos e abandonados na sociedade de hoje. Opor-se à misericórdia divina, como cristãos, é opor-se ao reino do céu. Os dons divinos, dos benefícios que os

0: Senhor nos concede por sua bondade serão sempre proporcionais ao seu amor e à sua misericórdia. Nosso pensar e nosso agir em nada se aproxima do modo divino, pois vivemos em uma sociedade marcada pelo lucro, pela validade do que se produz. Enquanto for uma sociedade marcada pelos dividendos econômicos e políticos, e não pelo respeito devido ao ser humano, não será capaz de compreender o tamanho da misericórdia divina fundada na gratuidade e não na lucratividade. Ainda precisamos ser evangelizados. Uma autêntica evangelização envolve assumir com radicalidade o projeto do reino do amor cristão, da justiça, da misericórdia, que se concretiza na pessoa de Jesus, que padeceu por causa do seu amor e de sua justiça. O amor constrói a vida, assim como uma cultura fundada na dignidade humana e no amor. Uma evangelização que coloca no centro de sua decisão a redenção de Cristo, purifica as estruturas corrompidas da sociedade e nos reorganiza na verdade da vida e do reino. O belo evangelho que ouvimos nos radicaliza nas atitudes de amor e de misericórdia entre nós e na sociedade em que vivemos. Só é preciso, de fato, fazer a opção por elas e não pelos projetos vãos que atentam contra a vida. Caro irmão, irmã, ouvintes da Rádio Aparecida, por intercessão de Nossa Senhora Aparecida, Deus vos abençoe.
1: Amém. 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
1: Quem está chegando, irmão Marco Lucas, trazendo para nós o nosso quadro Você e o Livro.
2: Olá, meus amigos da Rádio Aparecida e do Portal A12. Eu sou o irmão Marco Lucas e é uma alegria estar com vocês em mais um quadro Você e o Livro. Na próxima semana,

0: Certeza, você já ouviu falar deles, não é? A devoção a São Cosme e Damião é cercada de tradições populares, como a famosa distribuição de doces para as crianças. Mas afinal, essa prática é um costume cristão ou tem raízes em outras crenças? De onde veio essa tradição de fazer festas e dar doces aos pequenos? A resposta está na própria vida desses santos. Cosme e Damião eram médicos e cuidavam do povo mais simples, sem cobrar nada. Esse socorro era dedicado a todos, mas tinha um carinho muito especial pelas crianças, não só na saúde, mas na alimentação diária. Era como uma verdadeira pastoral da criança de seu tempo. A caridade dos dois era tão imensa que até os animais doentes recebiam cuidado e alimento. Por isso, no Brasil, distribui-se doces ou fazem-se doações como gesto de gratidão por graças alcançadas. Afinal, ajudar as crianças e as obras sociais é uma linda forma de louvar a Deus pela intercessão dos santos. Só precisamos lembrar, a devoção não é uma troca com o santo, mas sim um ato de amor e gratidão. 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O autor, que é um especialista na biografia dos santos da nossa igreja, nos entrega uma obra riquíssima em detalhes, além de esclarecer o que é tradição e o que é fé genuína. O livro conta toda a trajetória dos santos, desde a origem à vivência cristã até o martírio e a expansão dessa devoção pelo mundo afora. E para a sua vida de oração, a obra traz ainda um devocionário completo, com ladainha, novena e diversas preces. Pela editora Santuário, o Adalto já publicou obras fantásticas sobre São Domingos de Gusmão, São Jorge, São Sebastião, Santo Antônio e tantos outros que valem a pena conhecer. 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Que São Cosme e Damião nos inspire a praticar a caridade sincera e o amor ao próximo todos os dias. Deus abençoe a sua semana e até o próximo Você e o Livro.
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0: mas a sabedoria foi reconhecida como justa por todos os que a seguem. Lucas 7:35. Os filhos da sabedoria, ou seja, os filhos de Deus, reconhecem a verdadeira sabedoria diante dos valores supérfluos de sua geração. Não se envolvem em discussões vazias que desviam a atenção do que realmente importa. Não se deixam corromper por discursos bonitos e chamativos que entendam enganar e ludibriar. Nessa passagem, Jesus lamenta pela incapacidade daquela geração em reconhecer a verdadeira sabedoria, em reconhecer o projeto e a presença de Deus entre eles. Jesus lamenta nossa ignorância também, mas, mais ainda, lamenta nossa má vontade. Lamenta quando agimos por egoísmo e tiramos proveito do outro. Quando agimos por ignorância, causamos tantas vezes mal a nós mesmos e aos irmãos. Isso precisa ser reparado quando percebemos o erro. Faz parte do processo de conversão e de reconciliação. Mas quando nós agimos por maldade, tendo consciência do mal que estamos fazendo, não é simples compensação que é necessário, mas muito mais. É preciso verdadeiro caminhar de conversão, desconstruir a maldade que mora em nosso coração e que assumimos como valores nossos. É preciso nos libertar disso, que sem percebermos, tanto nos pesa. Fica conosco, Senhor, e dá-nos Tua sabedoria para reconhecermos o verdadeiro valor e o verdadeiro lugar das coisas. Que nossos olhos se abram para o valor de toda a vida, que deve ser defendida em sua dignidade e liberdade. Que sejamos sempre movidos pela verdadeira sabedoria. Amém.
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1: Elôcio Velho de volta.
2: Nossa Senhora da Consolação. A devoção à Nossa Senhora da Consolação remonta a séculos de história, se enraizando na rica tradição católica e na profunda devoção mariana que permeia a fé dos fiéis ao redor do mundo. Este título mariano evoca a imagem de Maria como uma fonte de conforto e consolação para os que sofrem. Uma mãe celestial que acolhe e conforta seus filhos em momentos de tribulação. A devoção à Nossa Senhora da Consolação tem suas origens em uma época em que a fé cristã florescia, mas os desafios eram abundantes. Na Idade Média, a Europa viu conflitos, epidemias e diversas formas de adversidades que afligiam a população. Foi nesse contexto de inquietação e necessidade espiritual que a devoção a Maria, a Mãe de Jesus, cresceu exponencialmente. A crença na intercessão de Maria como mediadora entre os fiéis e seu Filho Jesus se tornou uma âncora de esperança para muitos. Em meio às dificuldades da vida, os devotos buscavam conforto e proteção nos braços maternais de Maria, a venerando sob diversos títulos que refletiam suas qualidades e atributos. Piedosa tradição narra que, estando Santa Mônica muito desolada com a morte de seu marido e com os descaminhos de seu filho Agostinho, eis que lhe aparece a Virgem Maria, vestida de negro e trazendo uma correia. Lhe mandou que se vestisse desta maneira e lhe entregou a correia, garantindo a conversão de seu filho. Ele e seus companheiros deveriam se vestir assim, em memória da paixão de Jesus, e usar a correia em homenagem a ela. Bem mais tarde, surgiram na ordem agostiniana as confrarias de Nossa Senhora da Consolação, e Correia e de Santa Mônica.

Basílica e Santo Agostinho, unidas em 1575 numa grande arquiconfraria. No Brasil, a devoção começou a ser divulgada com a chegada dos agostinianos em 1899. O título de Maria como Nossa Senhora da Consolação e Correia lembra ao católico a presença da Mãe de Jesus na vida da Igreja, trazendo alegria, paz e esperança a todos que necessitam de consolo, com carinho especial aos pobres, aflitos, doentes e marginalizados. Ela recorda a missão de seu filho, que foi sensível à dor e ao sofrimento e que veio ao mundo para libertar o ser humano de toda espécie de mal, do pecado. Ao trazer nos braços o menino Jesus, Maria apresenta a única consolação que salva realmente o mundo, o Príncipe da Paz, o Cristo, Filho de Deus e Libertador, a luz do alto que vem iluminar a humanidade, oferecendo um novo caminho de solidariedade e de fraternidade. Nossa Senhora da Consolação, um ícone reverenciado pelos fiéis, é atribuído à habilidade de São Lucas, o evangelista. Ao longo dos séculos, essa imagem enfrentou tempos tumultuosos, suportando conflitos e desafios. Hoje, ela repousa protegida no Santuário de Nossa Senhora da Consolata, em Turim, Itália, onde Consolata ecoa como consoladora ou consolação no dialeto piemontês. Enraizado na arte bizantina, o ícone transcende sua forma física, carregando simbolismos teológicos profundos. Suas nuances convidam à contemplação, oferecendo consolo e crescimento espiritual aos devotos. Nossa Senhora da Consolação, rogai por nós. 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
2: Bom dia, meu amigo, minha amiga. Um ex-prisioneiro de um campo de concentração nazista foi visitar um amigo que havia passado com ele por aquela penosa experiência. Você já se esqueceu dos nazistas? Perguntou ao seu amigo. Sim. Pois eu não. Ainda sigo odiando-os com toda a minha alma. Então, disse-lhe calmamente o amigo, eles ainda o mantêm prisioneiro. Em um de nossos encontros passados, pudemos refletir sobre deixar ou não deixar o outro controlar as nossas emoções. Um passo adiante nesse comportamento que nos leva à liberdade é o perdão. Muitas pessoas dizem que perdoar não é esquecer, e eu concordo, afinal, são coisas distintas. No entanto, o processo de perdão, quando é verdadeiro, acaba fazendo com que a gente se esqueça da ofensa ou ataque que recebemos. E isso acontece não porque simplesmente esquecemos, mas porque aquela ofensa já não nos atinge mais. Então, acabamos nos esquecendo dela e perdoando. O perdão é dado para o outro, mas vou lhe contar um segredo. Ele é mais útil para quem dá do que para quem recebe. Se alguém lhe oferece um presente, você tem duas alternativas: aceitar ou recusar o embrulho, não é? Portanto, se alguém quiser te dar uma ofensa, por que é que você vai aceitá-la? Perdoar significa tirar o poder da mão da outra pessoa e equilibrar a situação. Como quando Jesus disse que, se nos obrigassem a andar uma milha, que nós andássemos outra. Ele disse isso porque existia uma lei que obrigava um judeu a carregar a bagagem de um romano por uma milha. O que Jesus está dizendo é: você não tem o poder sobre mim com uma lei injusta ou uma ofensa. Se você pensa que me obriga a carregar seu peso por uma milha, eu o carrego por duas milhas com você. E então, quem é o fraco nessa história? Perdoe. É o melhor que você pode fazer, principalmente por você. Um grande abraço e até o nosso próximo encontro.
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0: 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Foi bom, viu? Foi maravilhoso passar essas horas aqui com você nesta madrugada de domingo, mas eu estou indo embora. Eu volto na próxima madrugada, se Deus quiser, mas olha, antes nós vamos rezar o Santo Terço, isso mesmo. Hoje rezando os mistérios gloriosos, louvando e agradecendo por tudo que temos, por tudo que somos. Rezemos o Santo Terço com Padre Vanderlei Souza. Fiquem todos com as bênçãos do Senhor Jesus, a proteção e a intercessão de nossa mãezinha querida, a Senhora Aparecida.
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4: Um bom dia, meu querido irmão, querida irmã. São 4 horas da manhã. Nos encontramos neste momento junto com a Mãe Aparecida para rezar o Santo Mistério do Terço, agradecendo a Deus as bênçãos e graças alcançadas em nossas vidas e também implorando que a sua misericórdia infinita se faça presente em nós. Hoje, domingo, dia do Senhor, contemplamos os mistérios da glória. Vamos juntos invocar a Santíssima Trindade. Em nome do Pai, e do Filho, e do Espírito Santo. Amém. Ofereçamos todas as nossas intenções, daquelas pessoas que nos pediram que rezemos por elas. Oferecemos agora a sua intenção, você que está conosco neste momento. Divino Jesus, nós vos oferecemos este terço que vamos rezar, meditando nos mistérios da vossa redenção. Concedei-nos, por intercessão da Virgem Maria, Mãe de Deus e Nossa Mãe, as virtudes que nos são necessárias para bem rezá-lo e a graça de ganharmos as indulgências desta santa devoção. Oferecemos particularmente, em desagravo dos pecados cometidos contra o teu Santíssimo Coração e o Imaculado Coração de Maria, pela paz do mundo, pela conversão dos pecadores e pelas almas do purgatório. Oferecemos também, pelas intenções do Santo Padre e o Papa, pelo aumento e santificação do clero, pela santificação das famílias, pelas missões e pelos doentes e cuidadores dos doentes, médicos, enfermeiros, auxiliares. E eu convido você, meu querido irmão, querida irmã, agora no instante de grande intimidade com Deus, que faça o seu oferecimento pessoal. Aquelas intenções que você traz em seu coração, um pedido, um agradecimento, um louvor, para quem você quer rezar hoje, peçamos a Maria, a nossa Santíssima Virgem Maria, que interceda por todos nós nesses pedidos que dirigimos a ela através da oração do Santo Terço, na certeza que seu Filho Jesus receberá e atenderá todas as nossas orações. Renovemos a nossa fé na alegria de sermos povo de Deus, família de Jesus Cristo. Creio em Deus Pai Todo-Poderoso, Criador do céu e da terra, e em Jesus Cristo, seu único Filho, nosso Senhor, que foi concebido pelo poder do Espírito Santo. Nasceu da Virgem Maria, padeceu sob Pôncio Pilatos, foi crucificado, morto e sepultado. Desceu à mansão dos mortos, ressuscitou ao terceiro dia. Subiu aos céus, está assentado à direita de Deus Pai Todo-Poderoso, donde há de vir a julgar os vivos e os mortos. Creio no Espírito Santo, na Santa Igreja Católica, na comunhão dos santos, na remissão dos pecados, na ressurreição da carne, na vida eterna. Amém. Em louvor à Santíssima Trindade. Pai nosso que estais nos céus, santificado seja o vosso

0: vosso nome. Venha a nós o vosso reino, seja feita a vossa vontade, assim na terra como no céu.
1: O pão nosso de cada dia nos dai hoje. Perdoai-nos as nossas ofensas, assim como nós perdoamos a quem nos tem ofendido. E não nos deixeis cair em tentação, mas livrai-nos do mal. Amém.
0: Nós te louvamos, Santíssima Virgem Maria, Filha de Deus Pai. Ave Maria, cheia de graça, o Senhor é convosco. Bendita sois vós entre as mulheres, e bendito é o fruto do vosso ventre, Jesus.
1: Santa Maria, Mãe de Deus, rogai por nós, os pecadores, agora e na hora de nossa morte. Amém.
0: Nós te louvamos, Santíssima Virgem Maria, Mãe de Deus Filho encarnado. Ave Maria, cheia de graça, o Senhor é convosco. Bendita sois vós entre as mulheres, e bendito é o fruto do vosso ventre, Jesus.
1: Santa Maria, Mãe de Deus, rogai por nós, os pecadores, agora e na hora de nossa morte. Amém.
0: Louvamos a ti, Mãe de Deus e nossa, e te pedimos que nos ajude a fazer a vontade do Pai. Ave Maria, cheia de graça, o Senhor é convosco. Bendita sois vós entre as mulheres, e bendito é o fruto do vosso ventre, Jesus.
1: Santa Maria, Mãe de Deus, rogai por nós, os pecadores, agora e na hora de nossa morte. Amém.
0: Glória ao Pai, ao Filho e ao Espírito Santo.
1: Como era no princípio, agora e sempre. Amém.
0: Neste primeiro mistério glorioso, contemplamos a ressurreição de Jesus.

0: Segundo São Lucas, capítulo 24, versículos de 1 a 6, ele nos diz: No primeiro dia da semana, bem de madrugada, as mulheres foram ao túmulo levando os perfumes que tinham preparado. Encontraram a pedra do túmulo removida, mas ao entrarem não encontraram o corpo do Senhor Jesus e ficaram sem saber o que estava acontecendo. Nisso, dois homens com vestes resplandecentes pararam perto delas. Tomadas de medo, elas olhavam para o chão. Eles, porém, disseram-lhes: Por que procurais entre os mortos aquele que está vivo? Não está aqui, ressuscitou. Meu querido irmão, minha querida irmã, olha que beleza no Evangelho segundo São Lucas, esse trecho que ele diz que as mulheres com medo olhavam para o chão. Existia naquela cultura de então que uma mulher não poderia se dirigir a um homem que não fosse seu esposo. Então tem uma questão ali que é do rubor, a vergonha, de tudo isso. Mas mais interessante é que o mistério da graça de Deus, olha só como é que Deus ultrapassa, ele transita pela história, mas vai dando um sentido maior aos fatos acontecidos. Não podemos ficar presos a eles, mas devemos aprender a olhar para a frente. Aqueles dois homens comunicam: Por que vocês procuram entre os mortos aquele que está vivo? Olha só, por que vivenciar uma experiência de opressão, de medo, de angústia, se Deus está vivo? Olha para cima, olha para frente, levanta a cabeça, mesmo dentro do túmulo, no lugar que poderia ser encontrado um corpo inerte, ao descobrirem que ele não estava ali, elas vão receber essa mensagem: levanta a cabeça, olhe para o alto, olhe para frente, né? Amplie seu olhar, amplie sua análise da vida, amplie seu jeito de olhar as coisas e não fixe apenas naquilo que te volta para o chão, para a morte. Olhe para a frente, olhe para o alto. Pai nosso que estais nos céus, santificado seja o vosso nome. Venha a nós o vosso reino, seja feita a vossa vontade, assim na terra como no céu.
1: O pão nosso de cada dia nos dai hoje. Perdoai-nos as

0: ofensas, assim como nós perdoamos a quem nos tem ofendido. E não nos deixeis cair em tentação, mas livrai-nos do mal. Amém.
1: Ave Maria, cheia de graça, o Senhor é convosco. Bendita sois vós entre as mulheres, e bendito é o fruto do vosso ventre, Jesus.
0: Santa Maria, Mãe de Deus, rogai por nós, os pecadores, agora e na hora de nossa morte. Amém.
1: Ave Maria, cheia de graça, o Senhor é convosco. Bendita sois vós entre as mulheres, e bendito é o fruto do vosso ventre, Jesus.
0: Santa Maria, Mãe de Deus, rogai por nós, os pecadores, agora e na hora de nossa morte. Amém.
1: Ave Maria, cheia de graça, o Senhor é convosco. Bendita sois vós entre as mulheres, e bendito é o fruto do vosso ventre, Jesus.
0: Santa Maria, Mãe de Deus, rogai por nós, os pecadores, agora e na hora de nossa morte. Amém.
1: Ave Maria, cheia de graça, o Senhor é convosco. Bendita sois vós entre as mulheres, e bendito é o fruto do vosso ventre, Jesus.
0: Santa Maria, Mãe de Deus, rogai por nós, os pecadores, agora e na hora de nossa morte. Amém.
1: Ave Maria, cheia de graça, o Senhor é convosco. Bendita sois vós entre as mulheres, e bendito é o fruto do vosso ventre, Jesus.
0: Santa Maria, Mãe de Deus, rogai por nós, os pecadores, agora e na hora de nossa morte. Amém.
1: Ave Maria, cheia de graça, o Senhor é convosco. Bendita sois vós entre as mulheres, e bendito é o fruto do vosso ventre, Jesus.
0: Santa Maria, Mãe de Deus, rogai por nós, os pecadores, agora e na hora de nossa morte. Amém.
1: Ave Maria, cheia de graça, o Senhor é convosco. Bendita sois vós entre as mulheres, e bendito é o fruto do vosso ventre, Jesus.
0: Santa Maria, Mãe de Deus, rogai por nós, os pecadores, agora e na hora de nossa morte. Amém.
1: Ave Maria, cheia de graça, o Senhor é convosco. Bendita sois vós entre as mulheres, e bendito é o fruto do vosso ventre, Jesus.
0: Santa Maria, Mãe de Deus, rogai por nós, os pecadores, agora e na hora de nossa morte. Amém.
1: Ave Maria, cheia de graça, o Senhor é convosco. Bendita sois vós entre as mulheres, e bendito é o fruto do vosso ventre, Jesus.
0: Santa Maria, Mãe de Deus, rogai por nós, os pecadores, agora e na hora de nossa morte. Amém.
1: Ave Maria, cheia de graça, o Senhor é convosco. Bendita sois vós entre as mulheres, e bendito é o fruto do vosso ventre, Jesus.
0: Santa Maria, Mãe de Deus, rogai por nós, os pecadores, agora e na hora de nossa morte. Amém.
1: Glória ao Pai, ao Filho e ao Espírito Santo.
0: Como era no princípio, agora e sempre. Amém.
1: Ó meu Jesus,
0: perdoai-nos e livrai-nos do fogo do inferno, levai as almas todas para o céu e socorrei principalmente as que mais precisarem da vossa infinita misericórdia.
1: Nossa Senhora Aparecida, Rainha e Padroeira do Brasil,
0: rogai por nós.
1: São Judas Tadeu,
0: rogai por nós.
1: São Pedro e São Paulo,
0: rogai por nós.
1: Neste segundo mistério glorioso, contemplamos a ascensão de Jesus aos céus.

0: No Evangelho segundo São Marcos, capítulo 16, versículo 19, nós lemos: depois de falar com os discípulos, o Senhor Jesus foi elevado ao céu e sentou-se à direita de Deus. Depois de ter-lhes falado, anunciado, abençoado, indicado o caminho de retorno para começar a sua missão em Jerusalém, Jesus é elevado aos céus e sentou-se à direita do Pai, como nós rezamos no credo. Essa imagem que o evangelista São Marcos nos traz revela para nós a grandeza do amor de Deus e da bondade que, através da história de Jesus Cristo, que numa primeira leitura era uma história de derrota, porque morto da cruz era o derrotado, esse derrotado para os homens de sua época, que pensavam: agora nós acabamos com o grupo dos seus seguidores, é este que vai trazer a força redentora da vida, porque Deus o ressuscitou e o glorificou. Nós aprendemos nesse segundo mistério, meu querido irmão, minha querida irmã, a olhar com um olhar de redenção para a história, para a nossa história, para a história dos outros, para a história daquele outro que está caído, machucado, daquele que está rejeitado, a olhar com redenção para todo ser humano. Deus vem dar o resgate, vem dar a força de redenção, a força de restauração, e muitas vezes o que a pessoa precisa é que quem está ao seu redor olhe com um olhar positivo, saudável e redentor. Peçamos essa graça a Deus. Purifica o nosso olhar, Senhor, para ver além da dor. Pai nosso que estais nos céus, santificado seja o vosso nome. Venha a nós o vosso reino, seja feita a vossa vontade, assim na terra como no céu.
1: O pão nosso de cada dia nos dai hoje. Perdoai-nos as nossas ofensas, assim como nós perdoamos a quem nos tem ofendido. E não nos deixeis cair em tentação, mas livrai-nos do mal. Amém.
0: Ave Maria, cheia de graça, o Senhor é convosco. Bendita sois vós entre as mulheres, e bendito é o fruto do vosso ventre, Jesus.
1: Santa Maria, Mãe de Deus, rogai por nós, os pecadores, agora e na hora de nossa morte. Amém.
0: Ave Maria, cheia de graça, o Senhor é convosco. Bendita sois vós entre as mulheres, e bendito é o fruto do vosso ventre, Jesus.
1: Santa Maria, Mãe de Deus, rogai por nós, os pecadores, agora e na hora de nossa morte. Amém.
0: Ave Maria, cheia de graça, o Senhor é convosco. Bendita sois vós entre as mulheres, e bendito é o fruto do vosso ventre, Jesus.
1: Santa Maria, Mãe de Deus, rogai por nós, os pecadores, agora e na hora de nossa morte. Amém.
0: Ave Maria, cheia de graça, o Senhor é convosco. Bendita sois vós entre as mulheres, e bendito é o fruto do vosso ventre, Jesus.
1: Santa Maria, Mãe de Deus, rogai por nós, os pecadores, agora e na hora de nossa morte. Amém.
0: Ave Maria, cheia de graça, o Senhor é convosco. Bendita sois vós entre as mulheres, e bendito é o fruto do vosso ventre, Jesus.
1: Santa Maria, Mãe de Deus, rogai por nós, os pecadores, agora e na hora de nossa morte. Amém.
0: Ave Maria, cheia de graça, o Senhor é convosco. Bendita sois vós entre as mulheres, e bendito é o fruto do vosso ventre, Jesus.
1: Santa Maria, Mãe de Deus, rogai por nós, os pecadores, agora e na hora de nossa morte. Amém.
0: Ave Maria, cheia de graça, o Senhor é convosco. Bendita sois vós entre as mulheres, e bendito é o fruto do vosso ventre, Jesus.
1: Santa Maria, Mãe de Deus, rogai por nós, os pecadores, agora e na hora de nossa morte. Amém.
0: Ave Maria, cheia de graça, o Senhor é convosco. Bendita sois vós entre as mulheres, e bendito é o fruto do vosso ventre, Jesus.
1: Santa Maria, Mãe de Deus, rogai por nós, os pecadores, agora e na hora de nossa morte. Amém.
0: Ave Maria, cheia de graça, o Senhor é convosco. Bendita sois vós entre as mulheres, e bendito é o fruto do vosso ventre, Jesus.
1: Santa Maria, Mãe de Deus, rogai por nós, os pecadores, agora e na hora de nossa morte. Amém.
0: Ave Maria, cheia de graça, o Senhor é convosco. Bendita sois vós entre as mulheres, e bendito é o fruto do vosso ventre, Jesus.
1: Santa Maria, Mãe de Deus, rogai por nós, os pecadores, agora e na hora de nossa morte. Amém.
0: Glória ao Pai, ao Filho e ao Espírito Santo.
1: Como era no princípio, agora e sempre. Amém.
0: Ó meu Jesus,
1: perdoai-nos e livrai-nos do fogo do inferno, levai as almas todas para o céu e socorrei principalmente as que mais precisarem da vossa infinita misericórdia.
0: Nossa Senhora de Fátima,
1: rogai por nós.
0: São Sebastião,
1: rogai

0: Jesus,
1: rogai por nós.
0: Arcanjos São Miguel, São Gabriel e São Rafael,
1: rogai por nós.
0: Neste terceiro mistério glorioso, contemplamos a descida do Espírito Santo sobre a Igreja, Maria, os apóstolos reunidos no cenáculo junto com outras mulheres.
2: No terceiro

0: No livro dos Atos dos Apóstolos, nós lemos capítulo 2, versículos de 1 a 4. Quando chegou o dia de Pentecostes, os discípulos estavam todos reunidos no mesmo lugar. De repente, veio do céu um ruído como de um vento forte, que encheu toda a casa em que se encontravam. Então apareceram línguas como que de fogo, que se repartiram e repousaram sobre cada um deles. Todos ficaram cheios do Espírito Santo e começaram a falar em outras línguas conforme o Espírito lhes concedia expressar-se. Meu querido irmão, minha querida irmã, nós vemos no final do Evangelho, início dos Atos dos Apóstolos, dois momentos em que a ação do Espírito vai se dar. No primeiro momento é na tarde do primeiro dia, quando os discípulos estavam fechados por medo dos judeus, no lugar onde estavam escondidos, veja bem a expressão do evangelista, fechados por medo, e Jesus aparece, rompe os limites de porta, de parede, mas eles estavam ali juntos, mesmo com medo estavam juntos. Aí Jesus aparece e Jesus sopra sobre eles e diz que a missão deles agora é trazer a restauração para o mundo. E vai. E a história continua. E eles continuam ali dentro do cenáculo. Só que 50 dias depois, eles não estão mais fechados por medos, mas eles estão reunidos. Reunidos porque já estão libertos do medo, já estão libertos da vergonha, já estão libertos da rejeição, da possibilidade de serem rejeitados. Eles já estão se preparando para que, ao saírem dali, vão anunciar as belezas do reino de Deus. E de fato, 50 dias depois, se cumpre a promessa de Jesus. Aquele sopro que o ressuscitado, com as marcas da paixão, as marcas do prego, da coroa de espinhos, as marcas do ombro, da trave da cruz que ele carregou sobre o ombro, ou seja, o ressuscitado que traz as marcas da dor e da paixão, quando sopra sobre eles, dando-lhes o Espírito Santo, vai fazer com que a sua história seja relida. E eles, 50 dias depois, saem fortalecidos por este Espírito, com a capacidade e o desejo de anunciar as maravilhas do reino de Deus. Pentecostes é o testemunho real de que, se nós somos fiéis e se nos mantemos unidos, mesmo passando as situações mais adversas, mesmo passando as dores, as humilhações da vida, mas se nos mantemos unidos como igreja, como família de fé, o Espírito irá fazer com que a nossa vida seja restaurada, renovada e ressignificada. E é isso que os apóstolos saem anunciando. E uma forma muito expressiva de dizer que é uma novidade é que, quando eles anunciam na manhã de Pentecostes aquilo que eles têm no coração, as pessoas entendem na sua língua materna. Os estrangeiros ali, os judeus da diáspora que ali estavam para cumprir o mandamento da lei de Moisés, eles entendem a novidade que está chegando pelo mandamento do amor de Deus em Jesus Cristo. Pentecostes, que era antes a festa da colheita, agora se torna a festa da abundância dos dons do Espírito, que nos capacita para anunciar as maravilhas de Deus, a beleza de Deus, e restaurados por Ele, sermos comunicadores do reino. Peçamos esta graça ao Senhor. Pai nosso que estais nos céus, santificado seja o vosso nome. Venha a nós o vosso reino, seja feita a vossa vontade, assim na terra como no céu.
1: O pão nosso de cada dia nos dai hoje. Perdoai-nos as nossas ofensas, assim como nós perdoamos a quem nos tem ofendido. E não nos deixeis cair em tentação, mas livrai-nos do mal. Amém.

0: Ave Maria, cheia de graça, o Senhor é convosco. Bendita sois vós entre as mulheres, e bendito é o fruto do vosso ventre, Jesus.
1: Santa Maria, Mãe de Deus, rogai por nós, os pecadores, agora e na hora de nossa morte. Amém.
0: Ave Maria, cheia de graça, o Senhor é convosco. Bendita sois vós entre as mulheres, e bendito é o fruto do vosso ventre, Jesus.
1: Santa Maria, Mãe de Deus, rogai por nós, os pecadores, agora e na hora de nossa morte. Amém.
0: Ave Maria, cheia de graça, o Senhor é convosco. Bendita sois vós entre as mulheres, e bendito é o fruto do vosso ventre, Jesus.
1: Santa Maria, Mãe de Deus, rogai por nós, os pecadores, agora e na hora de nossa morte. Amém.
0: Ave Maria, cheia de graça, o Senhor é convosco. Bendita sois vós entre as mulheres, e bendito é o fruto do vosso ventre, Jesus.
1: Santa Maria, Mãe de Deus, rogai por nós, os pecadores, agora e na hora de nossa morte. Amém.
0: Ave Maria, cheia de graça, o Senhor é convosco. Bendita sois vós entre as mulheres, e bendito é o fruto do vosso ventre, Jesus.
1: Santa Maria, Mãe de Deus, rogai por nós, os pecadores, agora e na hora de nossa morte. Amém.
0: Ave Maria, cheia de graça, o Senhor é convosco. Bendita sois vós entre as mulheres, e bendito é o fruto do vosso ventre, Jesus.
1: Santa Maria, Mãe de Deus, rogai por nós, os pecadores, agora e na hora de nossa morte. Amém.
0: Ave Maria, cheia de graça, o Senhor é convosco. Bendita sois vós entre as mulheres, e bendito é o fruto do vosso ventre, Jesus.
1: Santa Maria, Mãe de Deus, rogai por nós, os pecadores, agora e na hora de nossa morte. Amém.
0: Ave Maria, cheia de graça, o Senhor é convosco. Bendita sois vós entre as mulheres, e bendito é o fruto do vosso ventre, Jesus.
1: Santa Maria, Mãe de Deus, rogai por nós, os pecadores, agora e na hora de nossa morte. Amém.
0: Ave Maria, cheia de graça, o Senhor é convosco. Bendita sois vós entre as mulheres, e bendito é o fruto do vosso ventre, Jesus.
1: Santa Maria, Mãe de Deus, rogai por nós, os pecadores, agora e na hora de nossa morte. Amém.
0: Ave Maria, cheia de graça, o Senhor é convosco. Bendita sois vós entre as mulheres, e bendito é o fruto do vosso ventre, Jesus.
1: Santa Maria, Mãe de Deus, rogai por nós, os pecadores, agora e na hora de nossa morte. Amém.
0: Glória ao Pai, ao Filho e ao Espírito Santo.
1: Como era no princípio, agora e sempre. Amém.
0: Ó meu Jesus,
1: perdoai-nos e livrai-nos do fogo do inferno, levai as almas todas para o céu e socorrei principalmente as que mais precisarem da vossa infinita misericórdia.
0: Nossa Senhora Aparecida, Rainha e Padroeira do Brasil,
1: rogai por nós.
0: Arcanjos São Miguel, São Gabriel e São Rafael,
1: rogai por nós.
0: Nossa Senhora das Graças,
1: rogai por nós.
0: O quarto mistério glorioso, contemplamos a assunção de Nossa Senhora aos céus.
2: No quarto

Encontramos no Evangelho segundo São Lucas, capítulo 1, versículo 49, a seguinte expressão: todas as gerações de agora em diante me chamarão bem-aventurada, porque o Poderoso fez em mim coisas grandiosas. Esse é um trecho do Magnífica. Maria canta na casa de Isabel, após a belíssima saudação de Isabel a Maria, porque quando ela chega e saúda Isabel, Isabel fica cheia do Espírito Santo e diz a plenos pulmões: bendita és tu entre as mulheres e bendito é o fruto do teu ventre, de onde me vem a graça da mãe do meu Senhor vir me visitar. E Maria então faz aquele belíssimo canto.

0: esse cântico magnífico, que a gente diz o Cântico de Maria, ele faz parte de textos do Antigo Testamento, são vários textos ali que nos ajudam a entender a maravilha da graça, da ação de Deus na nossa vida. E quando nós contemplamos a Assunção de Maria aos céus, Nossa Senhora, a Virgem Mãe, a fiel Filha de Deus, nós podemos rezar aquele trechinho do Salmo 23 que diz: Senhor, quem entrará no santuário para te louvar? Quem tem as mãos puras e inocente o coração? Maria, ela que conservou a palavra de Deus, que procurou deixar-se conduzir pela inspiração de Deus, que permitiu que o Espírito Santo de Deus fizesse morada nela, ela nos é o testemunho maior de que a fidelidade da nossa humanidade ao projeto de Jesus vai nos dar a graça da vitória sobre todo o mal, sobre todo o pecado. Então, meu querido e minha querida, vamos pedir essa graça a Deus, que tenhamos mãos puras, que tenhamos inocente coração, que tenhamos a disposição de servir como o Senhor nos quer. Pai nosso que estais nos céus, santificado seja o vosso nome. Venha a nós o vosso reino, seja feita a vossa vontade, assim na terra como no céu.
1: O pão nosso de cada dia nos dai hoje. Perdoai-nos as nossas ofensas, assim como nós perdoamos a quem nos tem ofendido. E não nos deixeis cair em tentação, mas livrai-nos do mal. Amém.
0: Ave Maria, cheia de graça, o Senhor é convosco. Bendita sois vós entre as mulheres, e bendito é o fruto do vosso ventre, Jesus.
1: Santa Maria, Mãe de Deus, rogai por nós, os pecadores, agora e na hora de nossa morte. Amém.
0: Ave Maria, cheia de graça, o Senhor é convosco. Bendita sois vós entre as mulheres, e bendito é o fruto do vosso ventre, Jesus.
1: Santa Maria, Mãe de Deus, rogai por nós, os pecadores, agora e na hora de nossa morte. Amém.
0: Ave Maria, cheia de graça, o Senhor é convosco. Bendita sois vós entre as mulheres, e bendito é o fruto do vosso ventre, Jesus.
1: Santa Maria, Mãe de Deus, rogai por nós, os pecadores, agora e na hora de nossa morte. Amém.
0: Ave Maria, cheia de graça, o Senhor é convosco. Bendita sois vós entre as mulheres, e bendito é o fruto do vosso ventre, Jesus.
1: Santa Maria, Mãe de Deus, rogai por nós, os pecadores, agora e na hora de nossa morte. Amém.
0: Ave Maria, cheia de graça, o Senhor é convosco. Bendita sois vós entre as mulheres, e bendito é o fruto do vosso ventre, Jesus.
1: Santa Maria, Mãe de Deus, rogai por nós, os pecadores, agora e na hora de nossa morte. Amém.
0: Ave Maria, cheia de graça, o Senhor é convosco. Bendita sois vós entre as mulheres, e bendito é o fruto do vosso ventre, Jesus.
1: Santa Maria, Mãe de Deus, rogai por nós, os pecadores, agora e na hora de nossa morte. Amém.
0: Ave Maria, cheia de graça, o Senhor é convosco. Bendita sois vós entre as mulheres, e bendito é o fruto do vosso ventre, Jesus.
1: Santa Maria, Mãe de Deus, rogai por nós, os pecadores, agora e na hora de nossa morte. Amém.
0: Ave Maria, cheia de graça, o Senhor é convosco. Bendita sois vós entre as mulheres, e bendito é o fruto do vosso ventre, Jesus.
1: Santa Maria, Mãe de Deus, rogai por nós, os pecadores, agora e na hora de nossa morte. Amém.
0: Ave Maria, cheia de graça, o Senhor é convosco. Bendita sois vós entre as mulheres, e bendito é o fruto do vosso ventre, Jesus.
1: Santa Maria, Mãe de Deus, rogai por nós, os pecadores, agora e na hora de nossa morte. Amém.
0: Ave Maria, cheia de graça, o Senhor é convosco. Bendita sois vós entre as mulheres, e bendito é o fruto do vosso ventre, Jesus.
1: Santa Maria, Mãe de Deus, rogai por nós, os pecadores, agora e na hora de nossa morte. Amém.
0: Glória

0: ao Pai, ao Filho e ao Espírito Santo.
1: Como era no princípio, agora e sempre. Amém.
0: Ó meu Jesus,
1: perdoai-nos e livrai-nos do fogo do inferno, levai as almas todas para o céu e socorrei principalmente as que mais precisarem da vossa infinita misericórdia.
0: Santo Antônio de Santana Galvão,
1: rogai por nós.
0: Santo Expedito,
1: rogai por nós.
0: São Domingos Sávio,
1: rogai por nós.
0: São Clemente Maria Hofbauer,
1: rogai por nós.
0: Chegamos ao quinto mistério glorioso, onde contemplamos a coroação de Nossa Senhora, Rainha do Céu e da Terra.
2: No quinto

0: No livro do Apocalipse, capítulo 12, versículo 1, encontramos a seguinte descrição de São João. Então apareceu no céu um grande sinal, uma mulher vestida com o sol, tendo a lua debaixo dos pés e sobre a cabeça uma coroa de 12 estrelas. Esta expressão de São João, esta imagem que ele constrói para nos falar da glorificação da humanidade em Maria, é o testemunho dos céus para nós, que veneramos a Santíssima Virgem Maria, que procuramos através do seu exemplo, da sua vida, mergulhar também no mistério da graça de Deus. Nós vamos ver que em Maria o Pai nos diz sim, e ele espera que o nosso sim também seja fiel, porque na nossa fidelidade, ele que vai nos dar a graça da glória da eternidade, ele que vai nos levar a experimentar as maravilhas reservadas a quem é fiel. Por isso São João vai olhar e vai contemplar esse grande mistério de uma forma, ele vai falar de uma forma expressiva mesmo, para que as pessoas, para que todos nós que escutemos esta palavra, tenhamos por certo, fidelidade a Deus vai nos dar a graça de contemplar a sua fidelidade pessoalmente na nossa vida. Pai nosso que estais nos céus, santificado seja o vosso nome. Venha a nós o vosso reino, seja feita a vossa vontade, assim na terra como no céu.
1: O pão nosso de cada dia nos dai hoje. Perdoai-nos as nossas ofensas, assim como nós perdoamos a quem nos tem ofendido. E não nos deixeis cair em tentação, mas livrai-nos do mal. Amém.
0: Ave Maria, cheia de graça, o Senhor é convosco. Bendita sois vós entre as mulheres, e bendito é o fruto do vosso ventre, Jesus.
1: Santa Maria, Mãe de Deus, rogai por nós, os pecadores, agora e na hora de nossa morte. Amém.
0: Ave Maria, cheia de graça, o Senhor é convosco. Bendita sois vós entre as mulheres, e bendito é o fruto do vosso ventre, Jesus.
1: Santa Maria, Mãe de Deus, rogai por nós, os pecadores, agora e na hora de nossa morte. Amém.
0: Ave Maria, cheia de graça, o Senhor é convosco. Bendita sois vós entre as mulheres, e bendito é o fruto do vosso ventre, Jesus.
1: Santa Maria, Mãe de Deus, rogai por nós, os pecadores, agora e na hora de nossa morte. Amém.
0: Ave Maria, cheia de graça, o Senhor é convosco. Bendita sois vós entre as mulheres, e bendito é o fruto do vosso ventre, Jesus.
1: Santa Maria, Mãe de Deus, rogai por nós, os pecadores, agora e na hora de nossa morte. Amém.
0: Ave Maria, cheia de graça, o Senhor é convosco. Bendita sois vós entre as mulheres, e bendito é o fruto do vosso ventre, Jesus.
1: Santa Maria, Mãe de Deus, rogai por nós, os pecadores, agora e na hora de nossa morte. Amém.
0: Ave Maria, cheia de graça, o Senhor é convosco. Bendita sois vós entre as mulheres, e bendito é o fruto do vosso ventre, Jesus.
1: Santa Maria, Mãe de Deus, rogai por nós, os pecadores, agora e na hora de nossa morte. Amém.
0: Ave Maria, cheia de graça, o Senhor é convosco.

0: convosco, bendita sois vós entre as mulheres, e bendito é o fruto do vosso ventre, Jesus.
1: Santa Maria, Mãe de Deus, rogai por nós, os pecadores, agora e na hora de nossa morte. Amém.
0: Ave Maria, cheia de graça, o Senhor é convosco. Bendita sois vós entre as mulheres, e bendito é o fruto do vosso ventre, Jesus.
1: Santa Maria, Mãe de Deus, rogai por nós, os pecadores, agora e na hora de nossa morte. Amém.
0: Ave Maria, cheia de graça, o Senhor é convosco. Bendita sois vós entre as mulheres, e bendito é o fruto do vosso ventre, Jesus.
1: Santa Maria, Mãe de Deus, rogai por nós, os pecadores, agora e na hora de nossa morte. Amém.
0: Ave Maria, cheia de graça, o Senhor é convosco. Bendita sois vós entre as mulheres, e bendito é o fruto do vosso ventre, Jesus.
1: Santa Maria, Mãe de Deus, rogai por nós, os pecadores, agora e na hora de nossa morte. Amém.
0: Glória ao Pai, ao Filho e ao Espírito Santo.
1: Como era no princípio, agora e sempre. Amém.
0: Ó meu Jesus,
1: perdoai-nos e livrai-nos do fogo do inferno, levai as almas todas para o céu e socorrei principalmente as que mais precisarem da vossa infinita misericórdia.
0: São Pedro e São Paulo,
1: rogai por nós.
0: Santa Teresinha do Menino Jesus,
1: rogai por nós.
0: São Sebastião,
1: rogai por nós.
0: São José,
1: rogai por nós.
0: Agradecimentos. Infinitas graças vos damos, soberana rainha, pelos benefícios que todos os dias recebemos de vossas mãos liberais. Dignai-vos agora e para sempre tomar-nos debaixo de vosso poderoso amparo. E para mais vos alegrar, vos saudamos com uma salve rainha. Salve rainha, mãe de misericórdia, vida, doçura e esperança nossa, salve. A vós bradamos os degredados filhos de Eva, a vós suspiramos gemendo e chorando neste vale de lágrimas. Eia, pois, advogada nossa, esses vossos olhos misericordiosos a nós volvei, e depois deste desterro, mostrai-nos Jesus, bendito fruto do vosso ventre. Ó clemente, ó piedosa, ó doce sempre Virgem Maria, rogai por nós, Santa Mãe de Deus, para que sejamos dignos das promessas de Cristo. Assim seja. Amém. Obrigado a você que rezou conosco o Santo Terço desta madrugada. E antes de encerrar este momento, eu te convido a renovar a nossa consagração à Nossa Senhora Aparecida. Ó Maria Santíssima, pelos méritos de nosso Senhor Jesus Cristo, em vossa querida imagem de Aparecida, espalhais inúmeros benefícios sobre todo o Brasil. Eu, embora indigno de pertencer ao número de vossos filhos e filhas, mas cheio do desejo de participar dos benefícios de vossa misericórdia, prostrado a vossos pés, consagro-vos o meu entendimento, para que sempre pense no amor que mereceis. Consagro-vos a minha língua, para que sempre vos louve e propague a vossa devoção. Consagro-vos o meu coração, para que depois de Deus, vos ame sobre todas as coisas. Recebei-me, ó Rainha incomparável, vós que o Cristo crucificado deu-nos por mãe, no ditoso número de vossos filhos e filhas. Acolhei-me debaixo de vossa proteção, socorrei-me em todas as minhas necessidades espirituais e temporais, sobretudo na hora de minha morte. Abençoai-me, ó celestial cooperadora, e com vossa poderosa intercessão, fortalecei-me em minha fraqueza, a fim de que, servindo-vos fielmente nesta vida, possa louvar-vos, amar-vos e dar-vos graças no céu, por toda a eternidade. assim

seja. Amém. Por intercessão de Nossa Senhora da Conceição Aparecida, Rainha e Padroeira do Brasil, abençoe-vos o Deus Todo-Poderoso, Pai, Filho e Espírito Santo. Amém.

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5: 5 horas, horário de Brasília.
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as bênçãos de Deus e de Nossa Senhora Aparecida para levar até você muita música sertaneja, alegria e diversão neste domingão, dia 20 de setembro de 2026. Agradecendo sempre o seu carinho e a sua companhia. É bom demais saber que você escolheu a Rádio Aparecida e a Rede Aparecida de Rádio para juntos começarmos mais esse dia. E hoje é celebrado o Dia do Gaúcho, uma das datas mais importantes para a história do Rio Grande do Sul. E é claro que o nosso programa não pode deixar de homenagear o Rio Grande do Sul, homenagear os nossos amigos gaúchos, as nossas amigas gaúchas, que todas as manhãs nos fazem companhia através da emissora de Nossa Senhora Aparecida. Então hoje vai ser o seguinte: vamos abrir e fechar o bloco com músicas gaúchas, aquelas músicas que têm histórias maravilhosas e que valorizam também o povo gaúcho e a cultura gaúcha, que é tão linda e apreciada pelo povão desse nosso Brasilzão e desse mundão afora. Eu sou fã da cultura gaúcha, é um dos povos que tem uma cultura maravilhosa, né? Não só os gaúchos, né? Mas em cada região do nosso Brasilzão a gente tem culturas espetaculares, e com os gaúchos não é diferente. Então, já que hoje é dia do gaúcho, a gente vai homenagear esse povo maravilhoso aqui no Acorda Brasil, abrindo e fechando o bloco com músicas maravilhosas e contando também um pouquinho da história dessa data, né? Tão importante, que é a história por que surgiu o Dia do Gaúcho, né? Que é através lá de uma revolução. Como é conhecida essa revolução, a gente vai ficar sabendo ao longo do programa de hoje. Combinado, meu amigo e minha amiga? Inclusive, já vai preparando a primeira música aí. Já que eu falei dos amigos gaúchos, das amigas gaúchas, prepara aí a primeira de hoje com Teixeirinha Filho e Neto cantando Gaúcho Amigo. Pode ser essa, Leozinho? Então, beleza. Enquanto você já vai preparando ela daí, eu vou abraçando mais pessoas que fazem parte da nossa equipe aqui. Na direção geral nós temos o missionário redentorista, o padre Vanderlei Souza, nós temos também na coordenação a Paula Castro, e juntamente com o Leozinho na máquina de som, meu amigo Patrick Carvalho, o famoso MC Trick. Vocês estão bom, né? Firme e forte, animados para esse dia do gaúcho. Você tem algum gaúcho na família, Leozinho?

não, MC Trick. Tem algum gaúcho na família, MC Trick? Que às vezes tem, né? Às vezes tem parentes no Rio Grande do Sul, às vezes tem parentes aí em alguma outra região do sul do nosso país, não só no Rio Grande do Sul, mas em outra região, mas então ninguém tem familiar gaúcho não, né? Mas tem amigos gaúcho, né? Todo mundo tem amigo gaúcho, né? Inclusive, a primeira de hoje vai ser uma homenagem a eles. Você já preparou aí, Leozinho? Já preparou? Antes de soltar, deixa eu abraçar mais amigos e amigas, então, aqueles que nos sintonizam pelas emissoras de rádios que fazem parte da rede Aparecida de Rádio, entre elas a Rádio Cidade FM em Martins Soares, Minas Gerais, a Rádio Difusora em Casabranca, São Paulo, a Rádio Coração FM em Dourados, no Mato Grosso do Sul, e a Rádio Diocesana FM em Campanha, Minas Gerais, mais emissoras que sempre levam a nossa programação cada dia mais longe. Fica aqui o nosso abraço e o nosso agradecimento.

0: 5:15, horário de Brasília.
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0: Uma rápida parada aqui no Acorda Brasil, mas daqui a pouquinho as modas boas continuam por aqui.
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0: 5:19, horário de Brasília.
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0: dos passarinhos, o Gildo Freitas, que foi um dos maiores cantores, compositores e trovadores da cultura e do regionalismo gaúcho. E como eu disse no comecinho do programa, hoje a gente vai abrir e fechar o bloco homenageando o povão gaúcho, porque hoje é dia do gaúcho, essa homenagem a um dos episódios históricos mais importantes para a comunidade gaúcha, que é a Revolução Farroupilha ou Guerra dos Farrapos, que teve início em 20 de setembro de 1835 e só terminou 10 anos depois, em 1845. E ao longo do programa de hoje, a gente vai conhecer um pouquinho mais da história da Revolução Farroupilha, da Guerra dos Farrapos, que deu origem ao Dia do Gaúcho, que é celebrado hoje. Eu vou pro intervalo bem rapidão e no próximo bloco eu volto com o quadro Sertanejas do Meu Brasil, homenageando a mulherada e homenageando também uma super gaúcha que fez história na música brasileira. Eu volto já.
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1: 5:35, horário de Brasília.
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1: Estamos de volta para dar sequência ao Acorda Brasil deste domingão, dia 20 de setembro de 2026, abraçando mais amigos e amigas que nos sintonizam pelas emissoras de rádios que fazem parte da rede Aparecida de Rádio, entre elas a Rádio Brasil em Campinas, São Paulo, a Rádio Regional Esperança FM em Lins, São Paulo, a Rádio Rural FM em Tefé, no Amazonas, e a Rádio Interativa FM em Espírito Santo do Pinhal, São Paulo. Essas que são mais algumas das diversas emissoras que sempre esparramam a nossa programação pelos quatro cantos desse nosso Brasilzão. E eu falei e tenho falado desde o comecinho do programa que hoje é dia do gaúcho. E nesse quadro que nós temos por aqui todo domingão, nós vamos trazer uma gaúcha que fez história na música brasileira.
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1: E no quadro Sertanejas do Meu Brasil de hoje, que está no clima do Dia do Gaúcho, que hoje é o dia, né? Dia dos Gaúchos, tá lá de bombacha, de lenço, a mulherada de vestido de prenda e, claro, aquele chimarrão na mão para acompanhar a Rádio Aparecida nesta manhã de domingão. E no quadro Sertanejas do Meu Brasil, eu vou trazer a Berenice Azambuja, ela que é um dos grandes nomes da música gaúcha. E também é uma das compositoras desse clássico da música gaúcha e da música brasileira, que é a música É Disso Que o Velho Gosta, que foi lançada no álbum Romance de Terra e Pampa em 1980. E a gente vai curtir agora nesse quadro que a gente gosta demais.

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1: E o Acorda Brasil agora dá uma paradinha bem rapidinha, mas daqui a pouquinho o sertanejo do bom continua por aqui.
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19: 5h48, horário de Brasília.
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0: Café Emissão tá aí, os Monarcas fechando mais um bloco cantando o vento no Dia do Gaúcho, onde nós estamos abrindo e fechando o bloco, homenageando o povo gaúcho, homenageando a música gaúcha e a cultura gaúcha, que é tão presente também nas músicas que tocam aqui no programa Acorda Brasil. E a gente curtiu aí os Monarcas fechando esse bloco, esse grupo que é um dos mais tradicionais da música gaúcha. Os Monarcas, para quem não sabe, foi criado, né, oficialmente em 1972, mas o grupo, ele começou, vamos dizer assim, a ser esboçado em 1967, na cidade de Erechim, ou seja, já tem mais de 50 anos de carreira preservando e renovando a tradição da música gaúcha, e é um grupo que carrega, né, em cada nota a essência da cultura do Rio Grande do Sul. E esse grupo que foi fundado pelo Nésio Alves Correia, o famoso Gildinho, ele que infelizmente nos deixou no ano passado, nos deixou em janeiro de 2025, aos 82 anos, após uma longa batalha contra o câncer. Mas os Monarcas continuam mantendo viva a memória do Gildinho, que foi um dos fundadores desse grupo, e valorizando a música e a cultura gaúcha. E é um grupo que, como a gente sempre disse, né, a gente disse aí, vai se renovando, porém, apesar da renovação, sempre preservando a boa música gaúcha, como essa aí que a gente curtiu, chamada O Vento. Daqui a pouquinho tem a oração da manhã com o missionário redentorista Padre William Betônio, mas agora é hora do Amigo do Campo ficar bem informado com as principais notícias e informações do mundo agropecuário.
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3: E o mapa do agro brasileiro continua ganhando novos destinos. Nos últimos dias, o Brasil anunciou novas aberturas de mercado nos Emirados Árabes, na Namíbia e também no estado de Sabah, na Malásia. As autorizações envolvem diferentes produtos agropecuários e fazem parte de um movimento que já abriu centenas de novas oportunidades comerciais nos últimos anos. Para o produtor, variar destinos é importante porque diminui a dependência de poucos compradores e cria novas possibilidades para a produção brasileira. No comércio exterior, quanto mais portas abertas, maior o espaço para o agro crescer.
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0: 5:59, horário de Brasília.
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Bom dia, meu amigo, bom dia, meu irmão, bom dia, família. Estamos chegando mais uma vez com o nosso programa Palavra da Igreja, neste domingo, dia 20 de setembro, quando celebramos o 25º domingo do nosso tempo comum. Bom dia, pais e filhos, filhos e pais. Bom dia, comunidade, bom dia, Igreja Viva. Bom dia aos grupos que passaram durante toda a semana refletindo sobre o livro A Profecia de Daniel, os encontros em família. Agradecemos a Deus a vida, o esforço, a dedicação, o empenho. Renovemos o nosso compromisso de continuarmos rezando pelos doentes, enfermos, famílias enlutadas, idosos, todos os que contam com as nossas preces, os que estão recuperando a sua saúde, sua autoestima, sua vida, nas APAques da nossa região, nos presídios, nos centros de reabilitação, nas casas de saúde. Que Deus abençoe você, prezado ouvinte, querida família, neste 25º domingo do tempo comum. A liturgia da palavra nos convoca a rever nossas atitudes em relação a Deus e ao próximo, e perceber se estamos respondendo ou não aos apelos que Deus nos faz. Ele nos chama a qualquer hora, em qualquer momento da nossa vida, e nos trata de acordo com a sua justiça. Faz-nos refletir também sobre a comunidade eclesial na qual somos convidados a servir, a colocar a vida à disposição do reino. Nesta vinha do Senhor, que é a comunidade ou a sociedade, que tipo de pagamento nós recebemos por nossos trabalhos em prol da vida? Quando recebemos e como recebemos? As leituras de hoje nos dão as respostas, porém alertam-nos de que os nossos procedimentos, nossa maneira de pensar e de ver o mundo não é a mesma de Deus. Deus age diferente de nós. Seu conceito de justiça não é o mesmo que temos. É isso que lembra a profecia de Isaías na primeira leitura. Para entender a lógica de Deus, duas coisas são fundamentais: conversão e ver as coisas com o olhar de Deus. Reze comigo a oração deste domingo. Ó Deus, que resumistes toda a sagrada lei no amor a Deus e ao próximo, concedei-nos que, observando os vossos mandamentos, mereçamos chegar à vida eterna. Por nosso Senhor Jesus Cristo, vosso Filho, que é Deus e convosco vive e reina na unidade do Espírito Santo, por todos os séculos dos séculos. Amém. Prezado ouvinte, querida família, o Evangelho deste final de semana, temos o texto de São Mateus, capítulo 20, versículos de 1 ao 16. Naquele tempo, Jesus contou esta parábola a seus discípulos. O reino dos céus é como a história do patrão que saiu de madrugada para contratar trabalhadores para sua vinha. Combinou com os trabalhadores uma moeda de prata por dia e os mandou para a vinha. Às 9 horas da manhã, o patrão saiu de novo, viu outros que estavam na praça desocupados e lhes disse: ide também vós para minha vinha, e eu vos pagarei o que for justo. E eles foram. O patrão saiu de novo ao meio-dia e às 3 horas da tarde e fez a mesma coisa. Saindo outra vez pelas 5 horas da tarde, encontrou outros que estavam na praça e lhes disse: por que estáis aí o dia inteiro desocupados? Eles responderam: porque ninguém nos contratou. O patrão lhes disse:
Ide vós também para a minha vinha. Quando chegou a tarde, o patrão disse ao administrador: chama os trabalhadores e paga-lhes uma diária a todos, começando pelos últimos até os primeiros. Vieram os que tinham sido contratados às 5 da tarde, e cada um recebeu uma moeda de prata. Em seguida, vieram os que foram contratados primeiro e pensavam que iam receber mais. Porém, cada um deles também recebeu uma moeda de prata. Ao receber o pagamento, começaram a resmungar contra o patrão. Estes últimos trabalharam uma hora só, e tu os igualastes a nós, que suportamos o cansaço e o calor o dia inteiro. Então o patrão disse a um deles: amigo, eu não fui injusto contigo. Não combinamos uma moeda de prata? Toma o que é teu e volta para casa. Eu quero dar a este, que foi contratado por último, o mesmo que dei a ti. Por acaso, não tenho o direito de fazer o que eu quero com aquilo que me pertence? Ou estás com inveja porque estou sendo bom? Assim, os últimos serão os primeiros, e os primeiros serão os últimos. Palavra da salvação. Glória a vós, Senhor. Prezado ouvinte, querida família, o evangelho deste domingo traz a parábola que Jesus contou aos discípulos sobre um patrão que saiu pelas praças, pelas ruas, para buscar trabalhadores para a vinha. Logo cedo, o patrão encontrou os primeiros e os contratou por uma moeda de prata. Às 9 horas da manhã, continuou procurando e contratou outros, fazendo o mesmo ao meio-dia e às 3 horas da tarde, e por último às 5 da tarde. Tendo os últimos trabalhado apenas uma hora, no final do dia de trabalho, pagou cada um deles, conforme tinha acertado, uma moeda de prata. Os últimos que receberam antes, e quando chegou a vez dos primeiros, animados, pensavam que ganhariam muito mais, mas também receberam aquilo que fora combinado, uma moeda de prata. Como não paravam de murmurar, um deles recebeu uma advertência séria do patrão: estás com inveja porque estou sendo bom? A parábola, caro ouvinte, querida família, rompe com a lógica do mérito que está instalada na nossa mente, mas também no nosso coração. O que está em jogo não é a relação econômica, não é o custo-benefício. A parábola ajuda a compreender e a viver a fé. Uns acolheram antes, outros mais tarde, mas para todos a graça, a bênção, o amor do Pai são os mesmos. Somos nós, hoje, os trabalhadores da última hora. Isso não significa que quem acreditou primeiro tenha privilégios. A parábola provoca a trocar a lógica do privilégio pela lógica da pura gratuidade do amor grandioso de Deus. A fé, caro ouvinte, é um mistério. Uns a receberam e vivem com maturidade. Outros a descobriram e vivem com imaturidade. E outros ainda não vivem e não deixam de ser pessoas boas. Não cabe a ninguém exigir a maior parte e querer aprontar
outros caminhos.

e nem mostrar a direção em que Deus deve ser bom. Pior ainda, pode ser a tentativa de estabelecer com Deus uma relação mercadológica. Eu ofereço isso e quero em troca aquilo. Deus é sempre bom, generoso, gratuito. A fé, caro ouvinte, querida família, é um mergulho grandioso neste amor para amadurecer a vida no caminho do bem, superando a lógica dos mais fracos, dos privilegiados, deixando Deus ser Deus do jeito de Deus, daquilo que é próprio de Deus. E o próprio de Deus está revelado nas atitudes de Jesus. Não vim para ser servido, mas vim para servir. A lógica de Jesus é a lógica do Pai. Os últimos serão os primeiros e os primeiros serão os últimos. Quem se sente privilegiado não vai alcançar os méritos humanos, mas Deus age de uma forma diferenciada. Busquemos na reflexão deste final de semana entender um pouquinho mais aquilo que Deus tem reservado para cada um de nós. Pai nosso que estais no céu, santificado seja o vosso nome. Venha a nós o vosso reino. Seja feita a vossa vontade, assim na terra como no céu. O pão nosso de cada dia nos dai hoje. Perdoai as nossas ofensas, assim como nós perdoamos a quem nos tem ofendido. E não nos deixeis cair em tentação, mas livrai-nos do mal. Ave Maria, cheia de graça, o Senhor é convosco. Bendita sois vós entre as mulheres. Bendito é o fruto de vosso ventre, Jesus. Santa Maria, Mãe de Deus, rogai por nós, pecadores, agora e na hora de nossa morte. Amém. Prezado ouvinte, querida família, grande abraço, bênçãos de Deus, alegria e paz, um feliz final de semana. Os votos de uma semana abençoada e feliz, mas também não nos esqueçamos, ainda temos um caminho pela frente neste mês de setembro, no mês da Bíblia. Deixemos-nos guiar e conduzir pela palavra. Música inspiradora, venham trabalhar na vinha, pela intercessão de São Lourenço, de Nossa Senhora, Mãe de Deus, Mãe da Igreja e Nossa Mãe, desça sobre você, sua família, nossos lares, a bênção de Deus Todo-Poderoso, Pai, Filho e Espírito Santo, amém. Felicidades e até no próximo domingo, em novo programa, Palavra da Igreja.

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1: Hora certa para você, 6:17, 6:17.
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1: Bom dia para você, meu amigo ouvinte, bom dia para você conectado com a gente nas mídias sociais da Rádio Manhuaçu 106.9, em frequência na 106.9. Bom dia para você. Que coisa boa saber que você já está ligado com a gente. Cedinho, cedinho, já curtindo a programação da Manhuaçu. Que coisa boa. Bom dia para você. Bom domingo. Mais uma semana que se inicia. Já estava com saudades, né? Estava com saudades de estar com você aqui no Linha do Tempo. Olha, são 6:17, 6:17 desse domingo, 20 de setembro de 2026. Bom dia para todos, ligados, interligados aqui na Manhuaçu, conectado com a gente, curtindo a melhor programação. Onde quer que você esteja, em casa, no trabalho, você que está saindo do trabalho agora, bom dia para você, muito obrigado pelo carinho, tá bom? Para você que está em casa agora, levantou cedinho, já está preparando aquele café delicioso. Ai, ai, ai, que coisa boa. Esse cafezinho hoje seu tá cheiroso, hein? Tá bom demais. Você que levantou cedo, já fez aquele bolinho. Que coisa boa. Aquele delicioso bolo para tomar o café, esperar só os filhos levantar, porque afinal de contas hoje é domingo, hoje todo mundo tá em casa. Você que tá aí, ó, fazendo esse bolinho de chuva, você que tá fazendo esse bolinho esse biscoitinho de polvilho, adoro biscoito de polvilho, e você hoje vai fazer esse biscoitinho de polvilho, minha amiga. Ai, ai, eu quero um, hein, você me dá um, por favor. Isso, são 6:18, bom dia para todos vocês ligados e interligados. Olha, até as 9 da manhã eu faço companhia a você. Sou Adriano Dias, com você nessa manhã gostosa, nessa manhã especial de domingão, e nós vamos junto com muita música. Então prepare o cafezinho, prepare agora a cadeira que eu estou me sentando. Posso sentar, posso fazer parte da sua manhã gostosa de domingo, posso fazer parte desse dia especial para você. Então, ó, você que já tá aí, ó, preparando tudo, porque vai ter aquele churrasco, tá fazendo franguinho, ai, ai, ai, que coisa boa, hein? Vai fazer essa carninha assada, então tá bom. Tá preparando tudo, tá na cozinha agora, tá lavando louça, aquele abraço. Você que tá tomando banho, bom dia para você. Obrigado pela sua companhia, você que está no carro agora, você que é motorista de táxi, alô Adão do táxi, sempre ligado, ele que sempre passa, fala assim, ó, tô ouvindo você, hein, o programa tá magnífico, tá maravilhoso. O Adão, um abraço para você, a todos os taxistas de plantão, nessa manhã de domingo, uma manhã gostosa e especial. Daqui a pouco tem previsão do tempo, tem a melhor com quem, a minha música favorita, tem muita coisa para você aqui no programa, porque o programa é feito para você e por você. Para começar sempre com música boa, esse é o som do Marlon e Maicon, Sem Palavras. Agora são 6:20.

0: Olha esse som da Paula Fernandes, meu eu em você, é lindo demais, né? Que coisa boa para você amanhecer, para você acordar, para você levantar, ouvindo música boa, só aqui na Linha do Tempo, na Rádio Manhuaçu, 98884-9482, para você participar com a gente e mandar aí a sua participação, o seu carinho, a sua audiência, a sua companhia aqui na Rádio Manhuaçu. Venha para cá com a gente, pode pedir a sua música, pode mandar o seu abraço, pode mandar o seu recado, o seu bom dia aqui no nosso WhatsApp, que já está liberado para você participar. 988-18-8890. Agora sim. Ai, ai, ai. Estou passando o WhatsApp errado? Rapaz, para com isso. O pessoal da produção está rindo aqui. É 988-18-8890. 988-18-8890. Para você participar com a gente. Mandar o seu pedido musical, a sua participação, o seu bom dia, o seu abraço especial aqui no programa. Olha, quero mandar aqui um abraço para ela, desde cedo já tá ligado, a Rosa Reis. Alô, Rosa, bom dia para você, obrigado pelo carinho. Bom dia também para minha amiga que tá ligadinha com a gente, curtindo, aquele abraço especial. Muito obrigado pelo carinho. Abraço também para ele que já passou por aqui, já deixando aquela mensagem legal.
1: Ô, Adriano, bom dia.
0: Bom dia.
1: O que quem está falando é o Antenor.
0: Grande
1: Antenor. Queria, se você pudesse, sim, rodar uma música para nós aí. Ô, ah, Jacó e Jacozinho, menina, mulher. E mandar para o nosso povão do Jatobá, para o Cláudio, para Maria, para o Zequinha, para a Silvana, para o Gilberto, para a Natália, uhum, para o Adão Gomes, lá em 307, nosso amigão José Rolinha e Raiz, e o Soneném, Dona Maura, em Manhuaçu. E deu de já, Adriano, muito obrigado.
0: Eu que agradeço.
1: Faça esse favor para nós, que com seja certeza um dia de paz.
0: E vai e assim ser. Um abraço, obrigado pelo carinho, tá bom, Antenor? Bom dia.
2: Bom dia, Marcelo Costa. Quero ouvir uma música, O IP e o Prisioneiro, com Bill e Léo. Quero oferecer para você e para todos os ouvintes da 106.9. Um ótimo dia a todos.
0: Então tá bom, um abraço pra você, obrigado, mas é o Adriano Dias, tá bom? Aquele abraço pra você, sempre bom ter você aqui com a gente, curtindo. O Afrânio também tá passando por aqui, um abraço pra Fátima, já levantou cedinho, cedinho, já tá ligada com a gente. Bom dia pra você.
3: Bom dia, bom
0: Oi
3: dia.
0: Oi, Eni.
3: Como
0: é que você tá?
3: Essa motora da rádio, os comentários de qualquer rural, Gracinho, Madeirinho, Padrejão, o Mamatão, Zezé, Baixão e Mossoró, pra mim. Sua família também, okay, meus cunhados, minha neta, meus irmãos, todos os colegas que estão vindo para Martim, Mãe de Verdade, Lucimar, Mãe da Pen, Malvino, que lembro do Lemão do Porro.
0: Então tá bom.
3: E com Deus.
0: Com Deus também. Agora são 6:30, 6:30, olha. Bom dia, Adriana, aqui é Fabrício de Laranja da Terra. Toca pra mim, Adriano, lá na Cachaça com Limão. Eu ofereço pra todos aqui de Laranja da Terra. Tá cedo, uma cachaçinha com limão agora, 6:31. Ai, ai, ai, ui, ui, não dá certo. Mas daqui a pouco pode, né? Tá cedo ou já pode? Daqui a pouco pode. Agora é 6:31, bom dia, Adriano. Ótimo domingo pra você. A minha amiga Alessandra Moraes tá ligada com a gente. Valeu, Alessandra. Bom dia pra você, obrigado pelo carinho. Jurandir, Paixão também tá passando por aqui. Alô, Jurandir, bom dia pra você, obrigado pelo carinho. Muito obrigado pela companhia e sempre sintonia aqui na Manhuaçu. É sempre bom ter você aqui com a gente. Daqui a pouco, rolando a sua música. 6:31.
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0: Olha, ele passou por aqui em 6h44. Alemão do Forró, fica amor.
1: Fica amor.
0: Liu e Léo, IP e o Prisioneiro, Jacó e Zacozinho, Menina Moça. Esse é o Linha do Tempo pra você desse domingão.

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1: Olha, agora são 6h44, o tempo agora em Manhuaçu é de céu nublado a parcialmente nublado, com a temperatura de 16 graus. A umidade relativa do ar nesse momento em 88%, com ventos vindos do nordeste a 10 km por hora. A chance de precipitação neste momento é de 20%. Para o decorrer do dia, o céu deve permanecer instável, alterando entre os períodos de chuva fraca pela manhã, abertura de um pequeno sol à tarde, com nuvens, com a temperatura na máxima prevista de 24 graus na cidade de Manhuaçu e toda a região. E há probabilidades de chuva para nossa cidade, para nossa região, nesse domingão. Então, se você vai sair para almoçar fora, tem que usar aquela capa, aquele guarda-chuva, aquela roupinha elegante, né? Porque o friozinho tá aí, né? Agora são 16 graus, 17 graus aqui no centro da cidade de Manhuaçu. Como é que tá o clima aí na sua cidade, hein? Tá bem? Tá bom? Tá gostoso? Levantou, já pegou aquele cafezinho, já abriu a janela dessa paisagem linda e maravilhosa desenhada pelas mãos do nosso Criador? Hein? Que coisa boa, né? 6h45, daqui a pouco eu volto, claro, com a sua participação, com o seu carinho, com a sua audiência, com a sua companhia aqui na Manhuaçu, porque aqui só toca música boa. E quando toca música boa, tem pessoas especiais participando. Daqui a pouco eu atendo você pelo 988-188-90. Marcelo Costa tá ligado com a gente. Marcelo, o lindão. Ele é fera, né? Ele é fera. E o pessoal fala assim, ô Marcelo Costa. Eu fico numa alegria, meu filho. Nossa, você tem que ver como é que eu fico inchado aqui no estúdio quando me chamam de Marcelo Costa. Quando fala assim, ô Marcelo Costa, eu falo, ai, mas eu posso. Ai, ai, ai, é coisa boa. 6h45.
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16: Vem ser feliz. Oh, que coisa boa! Astral lá em cima, hein? A número
17: 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Adiciona no WhatsApp.
16: E participe com a gente. Estou aqui esperando. São 6h49. Quero agradecer aqui o carinho, audiência e companhia. Bom dia para você.
18: Alô, Adriano. Bom dia.
16: Obrigado.
18: Aqui é o Valdemar Araújo, Orizana, Código da Fumaça.
16: Uhum.
18: Que bom ouvir o seu programa. Ah, suas mensagens nos animam muito.
16: Eu que agradeço.
18: E você é uma ótima pessoa.
16: Muito obrigado.
18: Quero ouvir, se possível, no dia do Gaúcho, toque para nós o Teixeirinha, Gaúcho de Passo Fundo, oferecer para toda a nossa comunidade aqui do Código da Fumaça, e todo o povo que está ouvindo o seu programa. Muito bom dia.
16: Bom Até dia para você. Obrigado pelo carinho, tá bom? Muito obrigado aí pela sua audiência, muito obrigado pela sua companhia. É sempre bom ter você aqui com a gente também, o Valdemar Araújo, ligado na Manhã Uaçu. Tem aniversariante hoje? Tem aniversariante hoje? Bom dia pra você!
19: Oi, Adriano Dias, bom dia.
16: Bom
19: Tudo
16: dia.
19: Bem com você, né? Tudo na Santa Tudo Paz, bem. Que é Lucelena de Martins Soares.
16: E aí, como é que tá?
19: Hoje eu quero ouvir uma música com Adriano Laras, Toma Um com Limão.
16: Hoje pode, né?
19: Eu ofereço pra você, pra toda aí da rádio, toda a minha família, todos meus irmãos, primos, amigos e amigas, sobrinhas, sobrinhos. E hoje eu vou estar comendo um pernil assado, macarrão com galo e vou estar tomando uma com limão.
16: Eita,
19: tá bom?
16: Aí é
19: tchau
16: bom,
19: e obrigado. Bença comigo.
16: Oh, com certeza, hoje é aniversário dela, Lucelena. Felicidade pra você, tá bom? Muita luz e paz nessa data tão especial do seu aniversário.
20: Bom dia, Adriano Dia.
16: Bom dia.
20: Tudo bem?
16: Graças
20: é Manuel de Vieira.
16: Ô, Manel.
20: Toca pra nós aí uma musiquinha boa aí. Trio Parada Dura. Doutor e a empregada. Se puder, valeu?
16: Então tá bom.
20: Bom domingo.
16: Pra você
20: Fico
16: também.
20: Com Deus aí, todo
16: Obrigado.
20: Mundo. E ofereço essa música pra todos nós.
16: Valeu.
20: Um abraço, com Deus.
16: Um abraço para você. Um bom dia também especial para Marlene Mazuadão, lá em Luisburgo. Tá ligadinhos com a gente. Abraço, Marlene. Abraço, Adão. Adão Portilho, sempre ligado, sempre interligado, já com aquele cafezinho de rapadura. Aí é bom demais. Abraço, bom dia.
21: Eu já acordei agora, não sei o que está falando aí. Eu quero pedir a música. Aqui é o Alicate de Cândido Salles. Pensei para o povo lá. Do Reduto, fez jogar bola lá hoje, Reduto. Para todos os ouvintes, os taxistas, o bairro Santezinha. E bom dia, bom domingo a todo mundo aí. Fique
16: Valeu.
21: Com Deus. Acordei agora, estou ligando o celular aqui, mandando uma mensagem.
16: Valeu, Alicate. Abraço pra você. Obrigado. Tá lá na Bahia, tá ligado com a gente. Pegou o aplicativo agora, acordou e ainda tá assim, tá meio dormindo, meio acordado e aí não sabe. É Adriano Dias que tá passando por aqui, tá bom? Obrigado pelo carinho. Adriano Dias, acabei de fazer um bolo de jabuticaba. Bom domingo pra você. É, Joseni Alves, ô Joseni, deixa eu falar pra você uma coisa. Bolo de jabuticaba deve ser uma delícia. Eu nunca comi, não, tá? Não, nem experimentei. Deve ser uma delícia. Bolo de jabuticaba. Vou procurar pra ver onde tem um bolo de jabuticaba que eu vou experimentar. Deve ser, assim, maravilhoso. Parabéns aí e bom café pra você. Terezinha, bom dia!
1: Terezinha de Manhumiri.
16: Como é que você
1: tá, Terezinha? Passa uma música à sua escolha por Cogo do Guarani e Morada Nova.
16: Ô, coisa boa! Obrigado, tá bom, Terezinha? Abraço pra todos aí da Morada Nova, ligados com a gente. O Alípio Ventura, alô, seu Alípio, motorista de aplicativo, motorista de táxi, tá ligado com a gente. Bom dia, um lindo domingo, um feliz final de semana, abençoado por Deus pra todos nós. Ele é o Jorge da Silva Leite, ligado com a gente. Valeu, Jorge! Abraço pra você, bom dia, obrigado pelo carinho. O João Batista Matheus também tá passando por aqui, né, João Batista? Abraço, obrigado pelo carinho. Quem passa por aqui também, bom dia.
6: Bom dia, Drandinha. Tudo bem com você, com sua família, Drandinha?
16: Tudo bem.
6: Oi, Drandinha. Quero
16: Oi.
6: Que você puder rodar pra minha música. É do Padre Antônio Maria, com o Rio Negro, Solimões. Fique com Deus, grande dia.
16: Obrigado.
6: Deus continue abençoando sua vida, a vida de todos,
16: nossa,
6: sua família e a vida de todos, filhos de Deus. Fique com Deus.
16: Com Deus,
6: tá bem. Eu sou Terezinha de Fortaleza, Luisburgo.
16: Ô, Terezinha aí do Corpo do Fortaleza, Luisburgo, um abraço pra senhora, tá bom? Obrigado pelo carinho, é sempre bom. Olha, sabe o que eu acho mais importante? É quando a gente recebe mensagens do nosso WhatsApp, pessoas levantam cedinho, já pega o telefone, já tem aquele cuidado de mandar a mensagem, acorda, pega o telefone, já tá com o radinho ligado, curtindo a Manhuaçu. Oh, que coisa boa, que alegria no nosso coração. É o que faz a Rádio Manhuaçu ser a número um da cidade em audiência. Olha, um beijo especial para cada um de vocês, ouvintes da Rádio Manhuaçu. Adriano Dias, um ótimo domingo. Passa uma música para nós e oferece para todos os ouvintes ligados na Manhuaçu. Geraldo Pereira tá por aqui, né, Geraldo? Obrigado pelo carinho, tá bom? Pela audiência e companhia.
22: Ô, Adriano, bom dia. Aqui é Adelino Agostinho de Oliveira.
16: Como é que você tá, meu amigo?
22: Seu programa é um programa que, sem explicação.
16: Oh,
22: é nota
16: boa.
22: Mil.
16: Obrigado.
22: Aí, por isso que o pessoal confunde. Tem hora com o Marcelo Costa, que é as músicas.
16: Os dois são sensacionais, aí, rapaz, né?
22: O programa é mais acostumando muito com essa manhã alegre desse jeito. Então,
16: oh,
22: domingo
16: boa.
22: Também está sendo alegre para nós aqui.
16: É bom demais.
22: Eu mando um alô aqui para todos os meus familiares, meus filhos, minha esposa e para todos vocês aí da rádio, todos os ouvintes aí. Seu programa é mil, rapaz.
16: Obrigado. Um abraço.
22: Aqui é Ademir Agostinho de Oliveira, Código da Laje, Palmeiras do Manhuaçu.
16: Ô, Augustinho, abraço para você. Obrigado pelas palavras, tá? Pelo carinho, pela audiência, pela companhia, porque alegra o nosso coração. Pessoas maravilhosas fazendo parte da nossa manhã gostosa aqui na Manhuaçu. Ela também passou por aqui. Parabéns, Lucilena. Saudade, saúde, paz e felicidade. Ela tá por aqui. Fala comigo, menina.
23: Ei, Adriano Dias. Bom dia, Adriano.
16: Como é que você
23: bom
16: tá,
23: dia, bom
16: Maria
23: dia,
16: Márcia.
23: Bom dia, galera. Bom,
16: bom dia,
23: dia,
16: bom dia.
23: Adriano, roda pra
16: dia.
23: Nós aí, fazendo um favor. Meu
16: Sim.
23: céu, Conde Paulo
16: Meu
23: e Paulinho.
16: Céu.
23: Essa eu ofereço pra todo mundo, Adriano. Pra desde. Pra todos os funcionários da Rádio Manhuaçu.
16: Obrigado.

0: todos que me aceitam muito bem aí nessa programação.
1: Você é maravilhosa.
0: Fico muito grata. Roda pra nós aí. Fica com Deus, Adriane. Até domingo.
1: Um beijo pra você, Maria Márcia, pra você e toda essa família linda da minha amiga Maria Márcia. Tá ligadinha com a gente. Meu céu, de Paulo e Paulino. Olha, agora são 6h56. Já levantou? Já tá tomando café? Esse bolinho de jabuticaba? Que delícia.

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0: Ah, eu tô contente, eu tô feliz, eu tô na Manhuaçu. A número 1 da cidade, 7 horas mais 3 minutos. Amado Batista, o Sonho Dourado. Essa música foi lançada em 1995. A canção é uma das marcas registradas do Amado Batista, né? E a letra traz aquele famoso verso: cadê minha estrela do brilho encantado? Cadê minha estrela do brilho encantado? Sempre... Ai, ai, ai, que coisa boa, né? Eu falo que letras assim mexem com o nosso coração. Sabe quando você encontra aquela pessoa maravilhosa, aquela pedra preciosa que você tá no trabalho e você fica contando os segundos pra hora passar e ela não passa de jeito nenhum pra você chegar em casa? Ou você que marcou aquele encontro e aí você fica ali com o reloginho toda hora olhando porque você... é um sonho dourado, aí é bom demais. Aí quando vai chegando aquele momento, aí você toma aquele banho, põe aquela camisa bonita, passa aquele perfume e faz a barba, arruma o cabelo daquele jeito. E quando vai chegando assim, perto da pessoa, o coração faz assim, ó. Tu, tu, tu, tu, tu, tu, tu, tu, tu. É, rapaz, se você sofre de parada cardíaca, você passa mal, rapaz. Mas é bom demais amar. O amor é tudo, o amor é alegria. O amor traz paz no nosso coração. O amor transforma as pessoas. 7 horas 4 minutos. 7:04. E a sua participação aqui na Manhuaçu. Bom dia, Adriano. Sou Janice de Santo Amaro. Peço uma música e a sua escolha. E ofereço para todos os ouvintes de gato. E também para minha família e para você. Obrigado, tá bom? Pelo carinho. A Dilma tá passando por aqui.
1: Dia, me desculpa, tá? Bom dia, Adriano, dia pra você.
0: A Dilma de Santa Gertrude, ela sempre tá ligadinha com a gente, ela falou assim, Marcelo Costa, mas eu gosto, tá, Dilma? Quando você fala que eu sou Marcelo Costa, eu gosto porque o coração pulsa forte, comparado com o mestre da comunicação do amanhecer na minha terra, já pensou? E aí a gente acostuma, né? Todo dia, sempre às 5 da manhã, de segunda a sábado, tem Marcelo Costa e o Amanhecer na Minha Terra, que é o programa de grande audiência, que traz, assim, uma alegria muito grande. Esses dias, conversando com algumas pessoas já ouvintes de muitos anos da Manhuaçu e falando do programa do Marcelo Costa. E eles falam assim, olha, Adriano, o meu radinho fica ligado a madrugada toda na Manhuaçu. E de manhã cedinho, 5 horas da manhã, quando o Marcelo Costa já toca aquela vinhetinha, a gente já sabe, Marcelo Costa tá chegando, o Marcelo Costa tá aí com a gente. E a alegria do nosso coração é ouvir a Manhuaçu. E a verdade, né, Dilma? E a gente confunde mesmo. Olha, bom dia pro Silvio.
2: Bom dia, Adriano Dias.
0: Como é que você tá, Silvio?
2: Eu sou o Silvio daqui de Mutum.
0: Ufo!
2: Eu te peço uma boa música com o Adriano Lara. Garçom. Ofereço para todos vocês, todos que estão ouvindo a rádio. E para uma pessoa especial que mora lá no Cabeceira de Bananal.
0: Valeu, Silvio.
2: Muito obrigado.
0: Oi, mas Silvio, vem pra cá, meu amigo Silvio. Silvio, sempre ligado com a gente. Olha, vamos fazer o seguinte, o garçom, ele vai servir daqui a pouco uma pinga com limão pra gente aqui. Tá bom, Silvio? Pode ser? Então tá bom. Bom dia, Adriano Dias, aqui é Sônia do Chicão. Manda um alô pra nós aqui em Santa Clara, no Manhuaçuzinho. Tá todo mundo ligado em você, obrigado. Abraço pra vocês aí, ligadinhos com a gente no Manhuaçuzinho, lá no Córrego do Santa Clara. Sempre curtindo a Manhuaçu.
3: Oi, Adriano Dias, bom dia.
0: Bom dia.
3: Aqui é Quintino, você esqueceu de mim, né?
0: Ô, Quintino.
3: Não manda nem um oi pra mim, nem um bom dia. Eu queria pedir a música do Gênio, Olhar de Saudade.
0: Olhar de Saudade.
3: Oferecer só pra o pessoal daqui que tá me ouvindo, pra nós curtir, tá?
0: Então tá bom.
3: Bom dia.
0: Bom
3: dia. Um abração aí pra todos da rádio.
0: Um abraço pra você,
3: obrigado. Um bom domingo, um bom almoço aí no domingo, tá?
0: Pra todo mundo, com certeza. Vai ser um domingo super especial, porque o pessoal tá todo mundo ligado, tá todo mundo sempre conectado com a gente na Manhuaçu. Aí é bom demais. Bom dia pra ele.
4: Bom dia aos ouvintes da Rádio Manhuaçu.
0: Bom dia.
4: Oi. Tô acompanhando aqui a sua programação, tá?
0: Sim, fala comigo.
4: Aqui em São Pedro do Havaí.
0: Esse cantinho
4: toca
0: lindo.
4: Pra nós aí a música do Chitãozinho Chororó, tradição gaúcha. Dedicado a todos os ouvintes de São João do Manhuaçu, São Pedro do Havaí, Bom Jesus de Realeza,
0: okay.
4: E toda a galera de Vila Nova aí sintonizado na Manhuaçu FM.
0: Valeu!
4: E o linha do tempo. Continue ouvindo o nosso amigo Adriano Dias.
0: Valeu, Adão. Um abraço.
4: Adão de Freitas de São Pedro do Havaí.
0: Coisa boa. Abraço pra você. Tá na hora do bom dia pra ela, a mulher do agro. Eu tenho certeza que ela tá comendo aqui um cuscuz. Delícia, hein? É um cuscuz com cafezinho com leite. Ela tá passando por aqui. Mariusa Damásio, a mulher do agro, tá só no cuscuz hoje. Que coisa boa. Bom dia, Adriano. Estou aqui ouvindo. Tenha um ótimo dia. Obrigado. Tá bom pelo carinho? A Marilene Marques tá sempre curtindo a Manhoaçu. Bom dia.
5: Muito obrigado, tá? Deus abençoe você.
0: Sempre.
5: Feliz de ver você falar.
0: Tá feliz? Ah, Lúcia, você é maravilhosa, menina. Você é uma pedra preciosa, tá bom? No mundo a gente precisa de mais pessoas como você que alegram o nosso dia com o simples fato da sua existência, tá bom? 7:08, bom dia.
6: Adriano, bom dia.
0: Bom dia.
6: Eu sou Ivan aqui de São João do Mansur.
0: Ivan. Oi, Ivan. Como é que você tá, meu amigo?
6: Gostaria de pedir uma música a você, pra você mandar rodar pra mim.
0: Uhum.
6: Se puder, tô ligadinho aqui no Linha do Tempo, gosto muito.
0: Isso,
6: assisto todo domingo nos seus programas.
0: Obrigado. Obrigado mesmo pelo carinho, com tá bom?
6: Vestidinho preto.
0: Vestidinho preto? Daqui a pouco vai rolar o vestidinho preto. Bom dia pra você.
7: Bom dia, Adriano Dias. Aqui é o Luiz do Cogo do Funil. Gostaria de ouvir uma música, Chitãozinho, Chororó, Caipira. Feliz pra minha esposa Roselene, Mário César, meu cunhado, a Marali, a Mariana, o Zé Paulo, mas a Tereza, o Taíde, e para todos os ouvintes aqui do Cogo do Funil, pessoal do Jaguaraí aí, para todos vocês da rádio aí, fica com Deus.
0: Com Deus, Adriano também. Dias. Obrigado.
7: O programa tá show, hein?
0: Ah, obrigado, meu amigo. É para vocês, né? O domingo pede esse programa, o domingo começa, é o primeiro dia da semana, alegrando o nosso coração. Agora são 7:11, 7:11, bom dia, vamos levantar, gente. Já pode levantar e aumenta o volume um pouquinho do rádio, não tem problema. Não, você pode até falar, mas o pessoal tá dormindo, não tem problema. Todo mundo vai acordar com música boa, aí o coração, ó, fica só cheio de alegria. O Francisco tá passando por aqui. Fala comigo, Francisco.
8: Ô, Adriano, bom dia, meu querido.
0: Bom dia, mestre. Se puder
8: tocar uma música pra nós aí, do Gilberto Gilmar, Retrato 3x4. É, oferecer pra minha esposa, pro meu filho, pro Pacate, pro Gabriel, pra todos os ouvintes, pra todos que já levantaram cedo e tá ouvindo o seu programa. Um abração pra você, meu querido. Que Deus abençoe o nosso domingão. Falou,
0: sempre,
8: meu querido.
0: Abraço para você, muito obrigado pelo carinho, muito obrigado pela audiência e companhia, sempre curtindo a Manhuaçu.

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1: e participe com a gente. São 7:23. Bom dia para você. E hoje nós vamos falar da nossa história com eles, Adnésio e Jacimar. Essa dupla conhecida na música da região nossa de Manhuaçu, de Manhumirim, faz parte dessa história, essa cultura da zona da Mata Mineira. Eles marcam esse cenário cultural muito requisitado para animar eventos comunitários, bailes, celebrações locais. E a música, a fotografia, uma das músicas mais pedidas desta dupla, Adnésio e Jacimar, que cantam e encantam todos por onde passam. Essa música já está tocando no Rio, São Paulo, Brasília, em todo lugar. Quando chega essa música e começa a tocar no rádio, todo mundo começa a pedir, porque é uma música que fala de uma história bonita de amor. A música é de Jacimar e a dupla é fortemente associada ao forró, sertanejo, à música raiz, apresentando-se em formatos dinâmicos com teclado, violão, vozes no clássico estilo de música ao vivo que agita as festas do interior. Eventos sociais e comunitários também eles se destacam pela presença constante em confraternizações de final de ano, encontros de projetos sociais e casamentos, festas agropecuárias nos distritos e região. A história de Jacimar e Adnésio reflete a tradição de muitos artistas da zona da Mata Mineira, que manteve viva a cultura do forró, do sertanejo, da forma independente e animada da vida social de pequenas e médias cidades do interior mineiro. E hoje, para alegrar o nosso domingão, aqui no Linha do Tempo, Adnésio e Jacimar cantando e encantando com a música Fotografia. 7:25.
2: Já tem

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2: Olha, agora são 7 horas e 32, 7h32 desse domingão, hoje 20 de setembro de 2026. Você ligado com a gente. Bom dia, abraço para você e para todos que estão curtindo Linha do Tempo. José Geraldo Damasceno, sempre ligado com a gente. Valeu, Zé Geraldo, aquele abraço. Bom dia, meu amigo. Sou Gilmar de Pequiá, no Espírito Santo. Manda um abraço aí para os amigos de Pequiá, de Pousos Alto, de Santa Clara, em especial para o Gilson Daniel, que está lá em Viana, ouvindo também o Gilmar Nepomuceno Cardoso. Valeu, Gilmar, abraço para você. Abraço também para o cantor e compositor Adriano Lara, nosso cantor regional, sempre ligado com a gente, sempre curtindo a Rádio Manhuaçu. É uma alegria muito grande. O Francisco também está passando por aqui. Alô, Francisco, bom dia para você. Bom dia para o Jorge Flamenguista, no bairro Petrina, desejando um domingo abençoado para todos. Brigadão, tá bom, Jorge? Aquele abraço. Abraço também para o final do número 2199. Passou por aqui desejando bom dia. Ele também tá por aqui, ó. Bom dia.
3: Ô, Adriano, dia. Bom dia.
2: Bom dia.
3: Aqui é de Baldorença, Barra da Guarimpa.
2: Como é que você tá, meu amigo? Eu
3: pra ser sua escolha.
2: Então tá bom. Eu
3: agradecer pra todos nós aqui da Barra do Guarimpa.
2: Uhum.
3: E lá pro Cobre da Guarimpa também. E então, pra tá. Da rádio. Mas se sigam todos com Deus aí.
2: Com Deus. Fala, Adriano Dias. Bom domingo abençoado pra nós. Maria Aparecida Cardoso, lá do Engenho da Serra, tá ligada com a gente, né? Maria Aparecida, abração, obrigado pelo carinho. Quem passa por aqui também, desejando bom dia, é o Miguel Gomes. Alô, Miguel, bom dia pra você, obrigado pela audiência e companhia, bom dia.
4: Ô, Adriano,
2: oi.
4: É bom demais.
2: Como é que você tá?
4: Hoje, Roberto Miranda, você é minha esposa, com o Patenori, o Zé Primas Alisson.
2: Aham.
4: E pra todos, é pra você chorar, o Marcinho, mas o pai deu, o Maíra, o Mandir, lá na Vila Nova. Tudo pra nós aí, muito obrigado a todos escutando o programa aqui, tá aí bonito demais. A Muzana Batista aí, falou.
2: Valeu.
4: Já tomei um cafezinho de melado, vou tomar.
2: Ah, que bom, hein? Eu vou chegar pra tomar um cafezinho de melado com você daqui a pouco, tá bom? Aquele abraço, bom dia.
5: Alô, Driandes, bom dia.
2: Bom dia. Bom dia,
5: Fiorizânia.
2: Como é que você tá, meu
5: Manda
2: amigo?
5: Manda a música pra nós aí, pai, não sei escolher. Que Deus abençoe o nosso dia.
2: Pra nós, aquele abraço, bom domingo, hein?
6: Oi, Paulinho Lelé.
2: Fala, Paulinho.
6: Você falou na Sônia do Chicão aí?
2: É.
6: A Sônia do Chicão é minha prima.
2: É.
6: Já não sabe desse pedido meu, não.
2: Não sabe,
6: minha
2: não?
6: Minha prima. Ah, me conhece com o Paulinho da Dona Orádia, Tia Orádia.
2: Ô, Tia Orádia.
6: Um abraço aí pra Sônia aí de Moçozinho, minha prima.
2: Aham.
6: Eu tive lá no bairro de Santana, topei com a Leca, a Lúcia. Outro dia, semana passada, eu tive lá no bairro de Santana, topei com as outras primas lá.
2: Ô, coisa boa,
6: hein? Com Deus, roda uma música pra mim, pra ser sua escolha mesmo. Tchau.
2: Valeu, Paulinho, um abraço pra você, meu amigo Paulinho. Ele é esse, mora aqui no coração, não paga aluguel, né, Paulinho? Estou em Aparecida, bom trabalho, abraço pra você. Obrigado, Geraldo. Geraldo tá lá em Aparecida do Norte. Que coisa boa, Geraldo. Olha, obrigado pela companhia e peça a mãezinha aí pra cuidar de cada um de nós. Intercede aí por cada um dos nossos ouvintes, tá bom, Geraldo? Abraço pra você, brigadão. Bom dia.
7: Bom dia, Adriano Dias.
2: Ei, menina.
7: Batista.
2: Como é que você tá?
7: Eu ouvi uma música do José Augusto, Chuvas de Verão.
2: Uhum.
7: Agradeço a todos aqui em Lisburgo, Cova dos Coxinhos.
2: Então tá bom.
7: Tá?
2: Tá bom.
7: Um grande abraço. Fique com Deus.
2: Até. Até. É a Luciana Batista, sempre com esse jeitinho especial participando do nosso programa. Bom dia, Adriano Dias. Um domingo abençoado e uma semana na graça de Deus para você e família. Obrigado, tá bom, pelo carinho. É a Glorinha passando por aqui. Alô, Glorinha, bom dia para você. Obrigado pela audiência, tá certo? 7h36, quem passa por aqui também, já deixando aquele bom dia especial, é ela. Bom dia.
8: Bom dia, Adriano. E o Horácio falando.

0: Olá, Horácio.
1: Se for possível, passa um amigo do Adriano pra nós aí, Adriano Lara. Uhum. Amigão meu lá de Santana.
0: Ele já passou por aqui,
1: hein? Garçom, se for possível.
0: Isso, o garçom já serviu aquela pinquinha com limão pra nós aqui. Tá bom, Horácio? Um abraço pra você. Obrigado, bom dia. Um abraço
2: também. Adriano, bom dia. Adriano, peça uma música, um Teixeirinho. Parabéns, parabéns. Hoje a minha vizinha aqui chama Dilma, tá fazendo aniversário. É. Dilma Escarbado.
0: Coisa boa.
2: Aí se você pudesse passar essa música pra ela, hoje é aniversário dela, ficando mais velho.
0: Mais experiente.
2: Se eu puder rodar, mas só que eu tô passando a hora meio tarde.
0: É.
2: Mas qualquer música que você puder passar para o aniversário, você fazendo um favor, pode passar pra mim.
0: Então tá bom.
2: Mas um bom dia, obrigado. Eu agradeço pra vocês aí da rádio.
0: Obrigado, Divino. Um abraço pra você. O Divino tá ligado com a gente. É você que completa hoje mais um ano de vida. Parabéns, parabéns, parabéns. Felicidade, luz, paz, alegria e muito amor no coração. Hoje, dia 20 de setembro, tá fazendo aniversário? Parabéns pra você.

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0: Ataíde Alexandre Laço Aperto Teixeirinha, parabéns. 7h45. Daqui a pouco eu volto, hein?
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12: Vem ser feliz. O astral lá em cima, hein? Todo mundo apaixonado. É isso aí, 7h49, o galo cantou, o café tá pronto e a gente tá aqui, ó, junto com você. Hoje tem essa moda de viola gostosa. Venha com a gente, então, até as 9 da manhã, pode ser? Eu te faço companhia, você me faz companhia e a gente vai batendo aquele papo, tomando aquele cafezinho, colocando as prosas em dia e curtindo boa música, claro, com a sua participação, com o seu carinho e audiência. O Heraldo Fonseca tá aqui. Bom dia, meu amigo Adriano Dias. Estamos aqui ligados na melhor programação. Forte abraço a todos os ouvintes. Valeu, Heraldo. Abraço para você. Obrigado. Ah, bom dia, Adriano Dias. Manda a próxima para nossa família, família Salerme e todos os ouvintes. Bom domingo para todos. A família Salerme, essa família é de Simonésia, né? A família Salerme, Dona Maria Salerme, aquela família linda, sempre ligadinhos com a gente, sempre curtindo a Rádio Manhuaçu. Que coisa boa. Bom dia, Adriano. Aqui o Heron de Manhuaçuzinho. Manda aquele alô especial para nós. Estamos aqui te ouvindo. Valeu, Heron. Um abraço para você. O Heron tá ligado com a gente. Valeu, Heron e toda a família, sempre ligada aqui na Manhuaçu. Que coisa boa. Abração aqui especial para Maria Márcia. Ela falou assim: Adriano, que lindeza, estou aqui recordando meu aniversário quando recebi a surpresa dos sanfoneiros de Itamar e Doroteu, cantando a música Parabéns. Isso, essa música que passou por aqui, cantando e encantando a galera, a música do Teixeirinha, Parabéns. Ela estava aqui recordando o dia do aniversário. E é bom demais, né? Haja coração e o coraçãozinho pulsando forte. Maria Márcia, um beijão para você e toda a família. A Creuza também tá passando por aqui. Olha, um dia abençoado para você, tá bom? Ótimo final de semana, Creuza. Muito obrigado. 988-18-8890 para você participar, para você escolher a música da programação. Agora faltando 9 para as 8. Aqui chegando, ó. Corajosa. Roberta Miranda para você.

0: Olha, esse é o som do Rick Renner, Vou Te Esperar. Roberta Miranda, Corajosa. Agora são 7h58.
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0: A melhor programação. E você ligado com a gente, curtindo aqui a Manhuaçu. O Linha do Tempo, todo domingo, sempre a partir das 6h20 da manhã. Eu faço companhia a você. Olha, quero mandar aqui um abraço para Marlene e o Adão lá em Luisburgo, porque quarta-feira a Marlene estava falando com a gente aqui que ela vai completar 4 anos de matrimônio. Olha só que benção. 4 anos dessa história linda, 4 anos desse sim. É um momento muito marcante. Parabéns, tá bom, Marlene? Que Deus abençoe sempre você, o Adão e toda a sua família, porque vocês moram aqui no coração. É uma alegria muito grande, né? Comemorar essa data tão especial. 4 anos do sim, 4 anos que passaram a viver dentro de um só coração. Que momento especial. Olha, mandando aqui um abraço super especial para essa turma que tá aqui, ó. Manda um alô pro Jair Malaquias, a esposa dele, o José Honório, a dona Lourdes, o Márcio de Vila Nova, pra Cláudia e pro Cláudio e a esposa Maria, pra toda a família lá no Jatobá, em São João do Manhuaçu. É o Marcinho de Vila Nova ligado com a gente, né, Marcinho? Abraço pra você, obrigado pelo carinho, muito obrigado pela audiência. O Deuseni Norberto, sou taxista aqui no centro da cidade, tá ligadinho com a gente, né? Um abraço pra você, tá bom? Deuseni Norberto, abraço, bom domingo pra você e família. Ele tá sempre levando a Rádio Manhuaçu aonde vai, em todas as corridas, o radinho tá ligado com a gente, tá curtindo aqui a programação. Norberto tá aí, ó, o sucesso do Adalberto e Adriano, Comendo Poeira, 8 em ponto.

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22: 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Agora são 8 horas mais 6 minutos desse domingão, dia 20 de setembro de 2026. Você ligado em toda parte do Brasil e do mundo através dos aplicativos da Rádio.

Manhuaçu e você também nos acompanha através da 106.9, o radinho tradicional no carro, em casa, no trabalho, ligado com a gente. Você na padaria, aquele abraço, muito obrigado aos amigos padeiros, você confeiteiro, você que tá aí, ó, atendente, aquele abraço para todos vocês. A alegria de ter vocês aqui é muito grande, porque quem faz a história da Rádio Manhuaçu são vocês, ouvintes, que transformaram a Rádio Manhuaçu a número 1 da cidade e região. Todo mundo ligado, todo mundo conectado, só música boa, os melhores locutores e os ouvintes mais chiques, charmosos do planeta estão com a gente aqui. Quero mandar aqui um abraço especial para toda essa galera que está curtindo a Rádio Manhuaçu. Muito obrigado aí pelo carinho, muito obrigado pela sua companhia e sempre sintonia. 988-18-8890 para você participar, para você pedir aí a sua música agora. Música popular brasileira, aquela que marcou o seu coração, aquela que marca, aquela que toca no rádio e você gosta de ouvir. 8 horas mais 7 minutos, 8 e 7, para começar super bem esse nosso momento. Antes da nossa celebração da Santa Missa às 9 da manhã, tem José Augusto. Chuvas de verão, 8 e 8.

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23: Olha, agora são 8 horas mais 21, 8h21. Bom dia para você que tá levantando agora, já lavou o rosto, já escovou os dentes, agora vai tomar aquele cafezinho gostoso. Os filhos estão na mesa, os netos. Que coisa boa reunir a família num domingo. É tudo de mais especial que tem no mundo, né? É coisa boa demais. Olha, bom dia para você. E hoje, a música da minha favorita, que eu falo que é uma música de uma história muito legal e muito forte e de uma forma muito marcante.

Garoto de Aluguel, uma das músicas mais marcantes e confissionais de Zé Ramalho, foi lançada em 1979. Ao contrário do clássico Alucinação, que de fato é de Belchior, Garoto de Aluguel foi composta inteiramente por Zé Ramalho, baseia-se numa fase real, numa fase difícil da vida de Zé Ramalho. Em 1976,

apoio, enfrentando a extrema necessidade. Quantas pessoas saem do interior para ir para uma cidade grande, para a grande metrópole, e chega a passar necessidade? E Zé Ramalho, naquele ano de 1976, fez isso. Zé Ramalho dormia na rua e a única alternativa que ele encontrou para poder sobreviver durante cerca de mais de 2 meses. Anos mais tarde, ele transformou essa dolorosa experiência em autobiografia e em poesia. A letra retrata, de forma crua, cínica e melancólica, a frieza de uma relação estreitamente comercial. Iria viver um dos momentos mais dolorosos da sua vida, mas começou a transformação. Ele precisou passar por momentos duros, de sofrimento, de luta, de angústia, de lágrimas, para chegar ao estrelato. Zé Ramalho cantando e encantando Garoto de Aluguel.

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12: Essa parada de sucesso é especial. São 8 horas mais 37. Mandando um abraço para Maria Alice Lopesini. Tá ligada com a gente, né, Maria Alice? Bom dia para você. Obrigado pelo carinho. Um abraço para Fátima. Acordou agora, já tá preparando aquele cafezinho gostoso, né, Fátima? Abraço para você. Um bom domingo. Bom finalzão de semana. Um abraço para ela, Ana Maria, lá em São Pedro do Havaí. Diz ela que o cantinho São Pedro do Havaí tá muito frio hoje. Ô, minha amiga. Um beijo para você, para o Adão, para toda essa família, os netos lindos e maravilhosos como você, minha amiga. Obrigado pelo carinho. Ela falou que estava sonhando, que estava fazendo a programação acontecer aqui na Manhuaçu, explicando como é que ia colocar as músicas e aquele jeitinho todo especial. Ana Maria, ela tem um canal lá no seu Instagram, que ela sai dançando quando toca as músicas da Rádio

Iguaçu, e ela fica toda, né, Ana Maria? Olha, um beijo pra você, minha amiga. Obrigado por esse carinho especial, essa pessoa maravilhosa. Um abraço também especial aqui do nosso programa hoje. Vai pro Sebastião, tá ligado com a gente, né, Sebastião? Abraço pra você. Bom dia, Adriano. Aqui é o Sebastião do Coque do Boa Esperança, em Luisburgo. Sempre ouvindo a maior, sempre ouvindo a melhor. Toca uma música aí pra gente, tá? Ofereço pra vocês da rádio, todos os ouvintes que gostam de música boa. Abraço, Sebastião, um abraço pra você, tá bom? Corre do Boa Esperança, sempre ligadinho, sempre curtindo a programação. Agora vem chegando Benito de Paula, um dos maiores sucessos de Benito de Paula na carreira do cantor e compositor brasileiro Benito de Paula, e a música Charlie Brown. A música Charlie Brown, lançada em 1974, e a canção se tornou a música mais tocada nas paradas de sucesso em 1975 e ganhou uma grande projeção internacional, porque a composição começa a ser desenhada por Benito de Paula em 1969. Ele morava em uma pensão em Santos e vivia com uma família italiana cujos filhos liam gibis do Charlie Brown, né? Ele e o cachorro Snoopy. Quem lembra do desenho do Snoopy? Né? O mesmo, aquele cachorrinho que não dorme dentro de casa, dorme só no telhado. Então, essa música foi inspirada no Charlie Brown, o personagem que tem o cachorrinho Snoopy, e pelo pianista Schreiner, mencionado diretamente na letra pela paixão por Beethoven. Na canção, a música cria um diálogo imaginário convidando o melancólico personagem para visitar o Brasil e esquecer das suas tristezas. A letra serve como um verdadeiro guia turístico cultural do Brasil dos anos 70. Benito promete apresentar Charlie Brown, a vibrante cidade de São Paulo, a Bahia de Caetano Veloso, o Rio de Janeiro e a paixão pela torcida do Flamengo, figuras fundamentais da MPB, da cultura nacional, como Vinícius de Moraes, Jorge Benjó, o Luiz Gonzaga, o Rei do Baião, e muitos outros que são mencionados na música Charlie Brown, de Benito de Paula. Música essa que nós vamos ouvir agora aqui no programa. Benito de Paula canta pra gente essa música, Charlie Brown, 8h39.

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Olha, esse é o som do Fábio Júnior, 20 e poucos anos, Erasmo Carlos, minha superstar. Olha que coisa boa. É bom demais fazer parte do seu domingo, é muito bom, é especial estar conectado com você pelo Radinho Tradicional em 106.9 ou pelos aplicativos da Rádio Manhuaçu. Ah, chegamos ao fim de mais uma jornada pela nossa linha do tempo. Olhar para trás nos ajuda a entender quem somos. Mas o passo que damos hoje é o que constrói o amanhã. Que o seu restinho de domingo seja de paz e que a nova semana que se inicia venha carregada de boas histórias para a gente contar domingo que vem. Porque a vida muda quando a gente aprende a escolher melhor onde a gente coloca o coração, o tempo e a energia. Isso não é arrogância, é cuidado. Nem todo lugar merece a nossa presença, assim como nem todas as pessoas precisam saber parte da nossa caminhada. Saber onde estar e quem queremos por perto faz toda a diferença. Obrigado pela sua companhia. Até o próximo domingo. Daqui a pouco, celebração da Santa Missa, direto da Matriz de São Lourenço. Aquele beijo para você. E para finalizar hoje, tem a parceria entre o grupo musical vocal Golden Boys e a Beth Carvalho. Na música Andanças, um dos marcos mais bonitos e importantes da

história da música popular brasileira. A música composta por Danilo Caymmi, Eduardo Souto e Paulinho Tapajós, a canção foi defendida por Bert Carvalho e os Golden Boys no 3º Festival Internacional da Canção em 1968. A apresentação conquistou o 3º lugar na fase nacional e projetou definitivamente a carreira de Bert Carvalho, que mais tarde se consagraria como a madrinha do samba. Pra gente fechar o programa de hoje, nessa voz marcante, de Bert Carvalho e os Golden Boys, Andanças, tchau gente, foi bom demais passar esse domingão com vocês. Até domingo que vem, te espero, hein?

0: 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A Rádio Manhuaçu FM transmite ao vivo, direto da matriz de São Lourenço, a Santa Missa.
1: Louvado seja nosso Senhor Jesus Cristo.
2: Para sempre seja louvado.
1: Queridos irmãos e irmãs, transmitimos ao vivo, diretamente da Igreja Matriz de São Lourenço, de Manhuaçu, a Santa Missa em Família, pela rádio Manhuaçu FM 106,9, pelo aplicativo de nossa rádio, em vídeo, pelo canal no YouTube da Paróquia de São Lourenço. Celebramos em comunhão com a Igreja o 25º Domingo do Tempo Comum. No Brasil, estamos celebrando o mês da Bíblia. Este ano, a proposta da CNBB é o estudo e aprofundamento do livro de Daniel, sob a inspiração do lema, Seu reino jamais será destruído. A liturgia de hoje nos ensina mais profundamente o que significa estar em aliança com Deus. Somos todos chamados ao caminho da salvação, vivendo com justiça e honestidade na forma como cuidamos dos bens que Deus nos confia. Rezemos, para que a fé confirme e sustente nossa aliança com Deus, para que nosso coração seja humilde, pelos frutos do estudo do livro de Daniel em nossas comunidades, pelo aniversário de Altair Klein, Verônica Cerqueira, 80 anos, Raimunda Aparecida de Carvalho Santos, Gilson Ferreira, pelos casais aniversariantes, pela saúde de Catarina Goulart Guiton Ferreira, Lorena de Fátima, Isabel Alves de Oliveira, Magali Cruz, Cristiane de Cássia Moreira Gabriel,

Luciana Muniz, Bruna Oliveira Viana, Marlene Cerqueira de Cristo. Pela família enlutada que perdeu o ente querido. Sétimo dia de Antônio Manuel Pereira Filho. E ainda pelas intenções pessoais que trazemos em nossos corações e por aquelas intenções que cada família apresenta neste momento. E as intenções depositadas na caixa em frente ao altar. Elevemos o nosso coração a Deus e participemos intensamente dessa celebração eucarística. Esta celebração será presidida pelo Padre Rafael. Com o coração cheio de alegria, cantemos.

0: Louvado seja o nosso Senhor Jesus Cristo.
1: Para sempre seja louvado.
0: Queridos irmãos e irmãs, celebramos neste domingo, 25º domingo do tempo comum, e nessa liturgia o Senhor nos convida a participar da sua messe. Nos envia a missão para a colheita e para participar dessa colheita, nos convida desde cedo até a tarde, ao fim, e nos convida nesta liturgia a compreendermos o tamanho da sua misericórdia, a grandeza da sua graça. Que nosso coração se abra para o amor, para a misericórdia, para a graça de Deus, que não se feche em inveja e que arranque de nosso coração o horror deste sentimento tão ruim e que não nos faz crescer, mas que só nos afasta de Deus. Que nosso coração seja misericordioso como nosso Deus é misericordioso. Em nome do Pai, do Filho e do Espírito Santo.
1: Amém.
0: A graça de nosso Senhor Jesus Cristo, o amor do Pai e a comunhão do Espírito Santo estejam convosco.
1: Bendito seja Deus que nos reuniu no amor de Cristo.
0: Reunidos no amor de Cristo, para bem celebrarmos essa santa liturgia, abramos o nosso coração, reconheçamos as nossas misérias, os nossos erros, os nossos pecados. Imploremos do Senhor nosso Deus o perdão e a misericórdia. Cantemos.

0: Deus Todo-Poderoso, tenha compaixão de nós, perdoe os nossos pecados e nos conduza à vida eterna.
1: Amém.
0: Na alegria do perdão, neste nosso encontro e celebração, elevemos ao Senhor nosso Deus o nosso glória, o nosso hino de louvor.

Oremos, irmãos e irmãs, oremos. Ó Deus, que resumistes toda a sagrada lei no amor a vós e ao próximo, concedei-nos que, observando os vossos mandamentos, mereçamos chegar à vida eterna. Por nosso Senhor Jesus Cristo, vosso Filho, que é Deus, e convosco vive e reina na unidade

0: Leitura do livro do profeta Isaías. Buscai o Senhor enquanto pode ser achado. Invocai-o enquanto ele está perto. Abandone o ímpio seu caminho, e o homem justo suas maquinações. Volte para o Senhor, que terá piedade dele. Volte para o nosso Deus, que é generoso no perdão. Meus pensamentos não são como os vossos pensamentos, e os vossos caminhos não são como os meus caminhos, diz o Senhor. Estão meus caminhos tão acima dos vossos caminhos, e meus pensamentos acima dos vossos pensamentos, quanto está o céu acima da terra. Palavra do Senhor.
1: Graças.

0: Leitura da carta de São Paulo aos Filipenses. Irmãos, Cristo vai ser glorificado no meu corpo, seja pela minha vida, seja pela minha morte. Pois, para mim, o viver é Cristo, e o morrer é lucro. Entretanto, se o viver na carne significa que o meu trabalho será frutuoso, neste caso, não sei o que escolher. Sinto-me atraído para os dois lados. Tenho desejo de partir para estar com Cristo, o que para mim seria de longe o melhor. Mas para vós é mais necessário que eu continue minha vida neste mundo. Só uma coisa importa: vivei à altura do Evangelho de Cristo. Palavra do Senhor.
1: Graças a Deus.

0: O Senhor esteja convosco.
1: Ele está no meio de nós.
0: Proclamação do Evangelho de Jesus Cristo segundo Mateus.
1: Glória a vós, Senhor.
0: Naquele tempo, Jesus contou esta parábola a seus discípulos. O reino dos céus é como a história do patrão que saiu de madrugada para contratar trabalhadores para sua vinha. Combinou com os trabalhadores uma moeda de prata por dia e os mandou para a vinha. Às 9 horas da manhã, o patrão saiu de novo e viu outros que estavam na praça desocupados e lhes disse: Ide também vós para a minha vinha, e eu vos pagarei o que for justo. E eles foram. O patrão saiu de novo ao meio-dia e às 3 horas da tarde e fez a mesma coisa. Saindo outra vez pelas 5 horas da tarde, encontrou outros que estavam na praça e lhes disse: Por que estáis aí o dia inteiro desocupados? Eles responderam: Porque ninguém nos contratou. O patrão lhes disse: Ide também para a minha vinha. Quando chegou a tarde, o patrão disse ao administrador: Chama os trabalhadores e paga-lhes uma diária a todos, começando pelos últimos até os primeiros. Vieram os que tinham sido contratados às 5 da tarde, e cada um recebeu uma moeda de prata. Em seguida vieram os que foram contratados primeiro, e pensavam que iam receber mais. Porém, cada um deles também recebeu uma moeda de prata. Ao receberem o pagamento, começaram a resmungar contra o patrão: Estes últimos trabalharam 1 hora só, e tu os igualastes a nós, que suportamos o cansaço e o calor o dia inteiro. Então o patrão disse a um deles: Amigo, eu não fui injusto contigo. Não combinamos 1 moeda de prata? Toma o que é teu e volta para casa. Eu quero dar a este que foi contratado por último o mesmo que dei a ti. Por acaso não tenho direito de fazer o que quero com aquilo que me pertence? Ou estás com inveja porque estou sendo bom? Assim, os últimos serão os primeiros, e os primeiros serão os últimos. Palavra da salvação.

Diante desta parábola de Jesus, nós podemos dizer que nós nos encontramos num dilema. É justo aquele que saiu de madrugada, enfrentou o calor, o cansaço do dia inteiro, receber o mesmo salário

do que aquele que trabalhou apenas uma hora? Será que há justiça nisto? O Senhor mostra que há uma dinâmica nesta parábola de pagamento, há um patrão aqui que

todo esse imbróglio, toda essa questão, do que se trata, como se desenrola essa trama? Ora, aqui nós estamos falando da região de Jesus, do lugar onde Jesus vive. Então, nós estamos falando ali do contexto da Palestina. No contexto da Palestina, no século I, as pessoas não recebiam de maneira. Não recebiam quinzenalmente, nem mensalmente, muito menos semanalmente. Eles recebiam diariamente. Então, as pessoas se colocavam na praça para serem contratadas. Sendo assim, aqueles que estavam lá de madrugada esperavam ser contratados para terem o que comer durante naquele dia, naquela noite. Aqueles que não eram contratados talvez não tivessem nada o que comer. Era o risco que se corria. Por isso nós encontramos até às 5 horas, faltando uma hora só para o término do horário de serviço. Só se trabalhava até às 18 horas, ou até às 6 horas. Então, quando chega às 5 horas da tarde, alguém que está na praça esperando ser contratado é o ápice do desespero. Se eu for contratado nesse momento, pelo menos um pedaço de pão, nem era pelo dinheiro, mas pelo menos por um pedaço de pão, para que eu e a minha família não morra de fome. Eu permaneço ali na praça. E aí nós entendemos, porque o patrão sai por diversos horários, por diversas vezes, procurando pessoas que estavam desempregadas. Duas necessidades: a vinha, que estava pronta ali naquele momento para a colheita, a vinha que necessitava de mais operários, de mais trabalhadores. A vinha com certeza era muito grande, a vinha enorme, a mão de obra escassa. Então, os trabalhadores são poucos os trabalhadores, e o patrão vai atrás desses trabalhadores. Vai de madrugada, vai às 9, vai ao meio-dia, vai às 3, vai às 5. Uma necessidade grande de operários. Uma vinha grande, uma messe grande, e poucos operários. Então vai atrás desses operários. Duas necessidades: operários e a vinha. Uma demanda grande de operários, mas que chegavam tarde. Mas que tarde necessariamente não significa que eles não eram necessários ou precisos para aquele trabalho. Então, nós temos aqui um evangelho que, já contextualizado, já nos ensina algo, que é a parábola dos trabalhadores, que revela que o reino dos céus não se rege pela lógica da produtividade ou do tempo da dedicação, mas pela bondade gratuita de Deus. Todos recebem o mesmo salário, que é a vida eterna, porque o essencial é ter respondido ao chamado. O Senhor chama de madrugada, o Senhor chama ao meio-dia, às 9 horas, ao meio-dia, às 3, às 5 horas, não importa, o Senhor chama. A generosidade do Senhor desconcerta os cálculos humanos e ensina que a salvação é um dom gratuito. Senhor, por que o Senhor paga a todos o mesmo salário? Por que o Senhor dá a todos a vida eterna? Quem chegou mais tarde não merecia este salário. Não nos parece lógico. Mas para o Senhor faz todo o sentido.

No cenário, então, da Palestina, que o trabalho é diário, o essencial era importante para a subsistência. Quem não fosse contratado logo pela manhã correria o risco de não ter alimento para a noite. E nesse cenário, a atitude, então, do proprietário, do patrão, assegura o sustento do operário. E é nessa realidade social, concreta dos trabalhadores, que serve essa metáfora para compreender a parábola do Evangelho. O patrão não é apenas um empregador, mas ele é a figura de Deus, cuja a justiça e a misericórdia ultrapassam os critérios humanos. Para nós é difícil pensar alguém que contrata uma pessoa que trabalha menos tempo e recebe o mesmo salário. Para nós é inalcançável essa figura. Quem trabalha menos, recebe menos. Na nossa concepção é assim. Mas para Deus não é este o critério que ele usa. Os trabalhadores, eles representam a humanidade ou cada um de nós. A vinha representa e simboliza a construção do reino de Deus, ao qual a igreja é sinal e instrumento. A igualdade do salário é a vida eterna. Não diminui ninguém, mas revela que todos são igualmente amados por Deus, porque ele é justo, misericordioso para com todos, sem excluir nenhuma pessoa. Contudo, ele se faz mais próximo daqueles que o invocam e atendem ao seu chamado. Essa parábola nos mostra que a recompensa é concedida igualmente a todos, independente do momento da conversão. É o que observamos como aqueles que são convertidos na última hora. Para que nós possamos entender de maneira mais precisa, vamos pensar o seguinte: nós somos batizados, fomos batizados na nossa infância. Nós nem lembramos do nosso batismo, a maioria de nós aqui não lembramos do nosso batismo. Eu fui batizado com 5 meses, inclusive. Nem sei o que aconteceu no meu batizado. A única coisa que eu sei é que eu tenho uma lembrancinha do batismo, tenho uma certidão de batismo, que ele aconteceu. Então nós somos convertidos muito pequenos, muito novos. Os meninos aqui, pequenininhos, mesmo pequenininhos aqui, nem sabem que foram batizados. Mas foram todos batizados. Todo mundo. Os mais velhos, então, ixi, ó, tempo que vocês foram batizados. Tempo. Só que tem gente que foi batizada um pouquinho mais velho, quando era criança. Tem gente que foi batizada um pouquinho mais tarde ainda, quando era adolescente. Tem gente que foi batizada um pouquinho mais tarde, quando já era jovem. Outro mais tarde ainda, quando era adulto. Então nós temos os trabalhadores da madrugada, aqueles que foram batizados quando eram bebês. Nós temos os batizados das 9 horas, as crianças. Batizados do meio-dia, adolescentes, das 3 horas, jovens, das 5 horas, os adultos. Vamos pensar nessa lógica, vamos trabalhar assim, pensar dessa maneira. Criança, adolescentes, jovens, adultos. Pessoas que foram batizadas em horas diferentes, em momentos diferentes da vida. Ah, padre, mas eu fui batizado quando eu era bebê. Eu nem me lembro. Até minha mãe esqueceu o dia que eu fui batizado. Eu era tão pequeno. Eu mereço muito mais do que fulano de tal que foi batizado agora, que é adulto.

Quem disse? O combinado não era ser batizado e ser santo? Não diz aí o ditado que o combinado não sai caro? O combinado é esse. Não é porque você foi batizado mais cedo que você merece mais do que aquele que foi batizado mais tarde. O batismo é um dom, é uma graça. Ah, padre, então já que eu fui batizado mais cedo, eu posso sair da igreja, dar uma escapulida aí pelo mundo afora e depois eu volto. Vai, experimenta para ver. Só tenta. Porque é nessas escapuladinhas aí que o mundo passa uma rasteira em você. Vai que não dá tempo de voltar. Uhum. Vai dar uma de engraçadinho, escapulir um pouco da presença de Deus. Ah, porque deu tempo de fulano de tal se converter, vai que dá tempo também de eu voltar. Não é bem por aí que as coisas funcionam. Aqueles que foram chamados de madrugada pela manhã devem permanecer fiéis ao seu posto de trabalho. Padre, eu enfrentei o sol o dia inteiro, as lutas do dia inteiro, a caminhada de fé. Mas é para isso que nós somos chamados, para a vinha, para plantar, para colher, para disseminar a palavra de Deus. E o que eu ganho? A recompensa é a mesma, a vida eterna. Nós não podemos deixar o nosso posto de batalha, o nosso posto de trabalho. Devemos nos manter com a serenidade. Alguns se convertem muito tarde, nós podemos recordar Dimas na cruz. O ladrão que recebeu o perdão de Jesus na última hora, e Jesus diz a ele: ainda hoje estarás comigo no paraíso. Este chegou faltando 5 minutos para 6. Ali, ó. 5 minutos para 6. Na prorrogação. Estava acabando já a prorrogação do segundo tempo. Que ele faltou pouco. E Jesus disse: ainda hoje estarás comigo no reino dos céus. Ele se torna para nós um exemplo concreto da lógica divina, pois no instante final ele alcançou a mesma salvação que os demais que seguiram Jesus desde cedo. Assim também acontece com aqueles que se convertem na dor ou mesmo na última hora da vida. O Senhor não lhes nega o perdão, pois a sua misericórdia é infinita. É isso que não entra aqui, ó, nem na nossa mente e nem no nosso coração. O perdão de Deus é infinito. No cotidiano, no nosso dia a dia, nós encontramos pessoas que se convertem tardiamente ou retornaram após um longo período de afastamento. A comunidade, nós somos chamados a reagir com alegria e não com julgamento. A mesma recompensa não significa que todos tenham os mesmos dons ou experiências na vida presente, mas que há uma promessa de vida plena, igual para todos. Por isso Jesus adverte contra a inveja diante da graça concedida aos outros. Ou estás com inveja porque eu sou bom? A comunidade cristã é convidada a acolher sem distinção aqueles que chegam mais tarde, celebrando cada encontro com Deus com motivo de júbilo. A parábola nos interpela sobre nossa postura diante da graça recebida. Se o Senhor é generoso e acolhe a todos, mesmo no último instante, cabe a nós

0: não adiar o serviço ao Senhor. Afinal, não sabemos o dia nem a hora em que seremos chamados. É necessário vivermos vigilantes, perseverantes na fé e nas boas obras, para que quando o Senhor vier, nos encontre preparados. Hoje, nós somos convidados a participar da construção contínua do Reino dos Céus para Deus, homens e mulheres de todas as gerações, para todas as nações e condições. Somos chamados a colaborar na sua vinha. A única decisão determinante é aceitar ou não esse chamado. Precisamos nos colocar à disposição, não mais hoje nas praças, mas em nossas igrejas. O Senhor nos chama. Estamos respondendo ou não esse chamado do Senhor? Espero que a resposta seja sim. Vamos trabalhar na sua vinha e vamos continuar firmes neste serviço de anunciar, de proclamar a sua palavra, de espalhar as sementes e de colher no momento oportuno. Que o Senhor conte conosco e que nós estejamos à sua disposição. Louvado seja o nosso Senhor Jesus Cristo.
1: Para sempre seja louvado.
0: Creio em Deus Pai Todo-Poderoso, Criador do céu e da terra, e em Jesus Cristo, seu único Filho, nosso Senhor,
1: que foi concebido pelo poder do Espírito Santo, nasceu da Virgem Maria, padeceu sobre Pôncio Pilatos, foi crucificado, morto, sepultado, desceu à mansão dos mortos, ressuscitou o terceiro dia, subiu aos céus, está sentado à direita de Deus Pai Todo-Poderoso, de onde há de vir julgar vivos e os mortos. Creio no Espírito Santo, na Santa Igreja Católica, na comunhão dos santos, na remissão dos pecados, na ressurreição da carne, na vida eterna. Amém.
0: Elevemos ao Senhor nosso Deus as nossas preces, pedidos, orações e agradecimentos.
2: Senhor, escutai nossa prece.
0: Senhor, escutai a nossa prece.
2: Pelo Santo Padre, o Papa Leão e por toda a Igreja, para que, fortalecidos com a graça de Deus, possas respirar novos irmãos e irmãs para os caminhos da salvação de Jesus Cristo. Rezemos.
0: Senhor, escutai a nossa prece.
2: Para que os governantes e os legisladores tenham o senso de responsabilidade para com a promoção do trabalho e de condições dignas de vida para todos. Rezemos.
0: Senhor, escutai a nossa prece.
2: Senhor, acompanhai as nossas comunidades para que possam acolher a todos com a igualdade e respeito, e que os dons e carismas de cada um estejam a serviço do próximo. Rezemos.
0: Senhor, escutai a nossa prece.
2: Senhor, reanimai em todas as comunidades a prática da leitura da Bíblia para que, por meio das reflexões e orações, busquem sempre o entendimento da vossa palavra como sustento na caminhada. Rezemos.
0: Senhor, escutai a nossa prece. Ó Deus, escutai as preces elevadas em alta voz, aquelas que se encontram no coração de cada um e cada uma nesta manhã, por Cristo nosso Senhor. Amém.

0: Orai, irmãos e irmãs, para que o meu e o vosso sacrifício seja aceito por Deus Pai Todo-Poderoso.
1: Receba, Senhor, por tuas mãos este sacrifício, para a glória do seu nome, para o nosso bem e de toda a Santa Igreja.
0: Acolhei, benigno Senhor, nós os pedimos, as oferendas do vosso povo, para que alcancemos pelos celestes sacramentos o que professamos filialmente pela fé, por Cristo nosso Senhor.
2: Amém.
0: Nós iremos rezar o prefácio do domingo do tempo comum e a oração eucarística segunda. O Senhor esteja convosco.
3: Ele está no meio de nós.
0: Corações ao alto.
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0: Demos graças ao Senhor nosso Deus.
3: É nosso dever e nossa salvação.
0: Na verdade, é digno e justo, é nosso dever e salvação dar-vos graças sempre e em todo lugar. Senhor Pai Santo, Deus Eterno e Todo-Poderoso, nós reconhecemos que pertence à vossa imensa glória socorrer a nós mortais com a vossa divindade e servir-vos da vossa condição mortal como remédio para nos libertar da morte e abrir-nos o caminho da salvação por Cristo Senhor nosso. Por Ele, os coros dos anjos adoram a vossa grandeza e se alegram eternamente na vossa presença. Concedei também a nós associar-nos aos seus louvores, cantando a

0: Ti, ó Pai, vosso e santo, fonte de toda santidade, santificai, pois, estes dons, derramando sobre eles o vosso Espírito Santo, o vosso Espírito, a fim de que se tornem para nós o corpo e o sangue de nosso Senhor Jesus Cristo.
1: Enviai o vosso Espírito Santo.
0: Estando para ser entregue e abraçando livremente a paixão,

Jesus tomou o pão, pronunciou a bênção de ação de graças, partiu e o deu aos seus discípulos, dizendo: tomai todos e comei, isto é o meu corpo que será entregue por vós.

em suas mãos e, dando graças novamente, o entregou a seus discípulos, dizendo: tomai todos e bebei, este é o cálice do meu sangue, o sangue da nova e eterna aliança, que será derramado por vós e por todos para a remissão dos pecados. Fazei isto em memória de mim.

0: Salvai-nos, vós que nos libertaste pela cruz e ressurreição.
1: Celebrando, pois, o memorial da morte e ressurreição do vosso Filho, nós vos oferecemos, ó Pai, o pão da vida e o cálice da salvação, e vos agradecemos porque nos tornaste dignos de estar aqui na vossa presença e vos servir.
0: Aceitai, ó Senhor, a nossa oferta.
1: Suplicantes vos pedimos que, participando do corpo e sangue de Cristo, sejamos reunidos pelo Espírito Santo num só corpo.
0: O Espírito nos una num só corpo.
1: Lembrai-vos, ó Pai, da vossa Igreja, que se faz presente pelo mundo inteiro, que ela cresça na caridade em comunhão com o Papa Leão, com o nosso Bispo Juarez de Lorto, os bispos do mundo inteiro, os presbíteros, os diáconos e todos os ministros do vosso povo.
0: Lembrai-vos, ó Pai, da vossa Igreja.
1: Lembrai-vos também, na vossa misericórdia, dos nossos irmãos e irmãs que adormeceram na esperança da ressurreição. Sétimo dia de Antônio Manuel Pereira Filho, os nossos parentes, amigos, familiares, entes queridos e de todos os que partiram desta vida, acolhei-os junto a vós na luz da vossa face.
0: Concedei-lhes, ó Senhor, a luz eterna.
1: Enfim, nós vos pedimos, tende piedade de todos nós, rezando pelos nossos irmãos aniversariantes, Altair Klein, Verônica Cerqueira, Raimundo Aparecida de Carvalho Santos, Gilson Ferreira, por todos aqueles que pedem pela recuperação da saúde, pelos catequistas, catequizandos, por todos nós, e dai-nos participar da vida eterna com a Virgem Maria, Mãe de Deus, São José, seu esposo, os apóstolos, São Lourenço e todos os santos que neste mundo viveram na vossa amizade, a fim de vos louvarmos e glorificarmos por Jesus Cristo, vosso Filho. Por Cristo, com Cristo e em Cristo, a vós, Deus Pai Todo-Poderoso, na unidade do Espírito Santo, toda honra e toda glória, por todos os

0: guiados pelo Espírito Santo que ora em nós e por nós, elevemos as mãos ao Pai e rezemos juntos a oração que o próprio Jesus nos ensinou. Pai nosso que estais no céu, santificado seja o vosso nome. Venha a nós o vosso reino. Seja feita a vossa vontade, assim na terra como no céu. O pão nosso de cada dia nos dai hoje. Perdoai as nossas ofensas, assim como nós perdoamos a quem nos tem ofendido. E não nos deixeis cair em tentação, mas livrai-nos do mal.
1: Livrai-nos de todos os males, ó Pai, e dai-nos hoje a vossa paz. Ajudados pela vossa misericórdia, sejamos sempre livres do pecado e protegidos de todos os perigos, enquanto aguardamos a feliz esperança e a vinda do nosso Salvador, Jesus Cristo.
0: Vosso é o reino, o poder e a glória para sempre.
1: Senhor Jesus Cristo, dissestes aos vossos apóstolos: eu vos deixo a paz, eu vos dou a minha paz. Não olhei os nossos pecados, mas a fé que anima a vossa igreja. Dá-lhe, segundo o vosso desejo, a paz e a unidade. Vós que sois Deus, com o Pai e o Espírito Santo.
0: Amém.
1: A paz do Senhor esteja sempre convosco.
0: O amor de Cristo nos uniu.

0: Eu sou o pão vivo que desceu do céu. Se alguém come deste pão, viverá eternamente. Eis o Cordeiro de Deus que tira o pecado do mundo.
1: Senhor, eu não sou digno.

0: Oremos. Sustentai, Senhor, de bondade, com o vosso constante auxílio, os que reconfortais com os vossos sacramentos, para podermos colher os frutos da redenção na liturgia e na vida, por Cristo nosso Senhor.
1: Amém.
0: Ave Maria, cheia de graça, o Senhor é convosco. Bendita sois vós entre as mulheres. Bendito é o fruto do vosso ventre, Jesus.
2: Santa Maria, Mãe de Deus, rogai por nós, pecadores, agora e na hora de nossa morte. Amém.
0: O nosso agradecimento a toda a equipe de liturgia, catequistas, catequizandos, que Deus os abençoe imensamente. Queremos agradecer aos nossos ministros da Eucaristia, nosso muito obrigado. A equipe de cântico, nosso agradecimento, que Deus continue abençoando. Agradecemos a todos que vieram participar conosco desta celebração eucarística, acolhendo, é claro, os nossos irmãos visitantes. Sejam sempre bem-vindos, é uma alegria tê-los aqui conosco participando dessa celebração eucarística. Nós acolhemos também os nossos irmãos que participam conosco de casa, do trabalho, onde quer que estejam neste momento, pelas mídias sociais, pelo nosso canal no YouTube da Paróquia de São Lourenço, também pelo Instagram da Paróquia de São Lourenço, acompanhando em vídeo e áudio. Que Deus os abençoe imensamente. Aqueles que nos acompanham pela Rádio Manhuaçu, FM 106,9, nosso muito obrigado, que Deus abençoe imensamente. Agradecemos a todos que trabalham na Fundação Expansão Cultural, nossa parceira neste nosso compromisso de evangelização, ao João Pedro aqui na igreja, fazendo com que essa transmissão da Santa Missa aconteça. Hoje nós rezamos com os nossos irmãos aniversariantes, Altair Klein, Verônica Cerqueira, completando 80 anos, Raimunda Aparecida de Carvalho Santos e Gilson Ferreira. Aos nossos irmãos aniversariantes, os nossos parabéns, que Deus abençoe imensamente, que possam crescer cada vez mais em sabedoria, graça e santidade, que Deus vos abençoe. Rezamos com a família enlutada, sétimo dia de Antônio Manuel Pereira Filho. Que Deus fortaleça a família enlutada, os nossos sentimentos, as nossas orações e preces. E confortados pela esperança da ressurreição e da vida eterna, porque é naquilo que nós acreditamos, professamos, rezamos. Que Deus conforte as famílias enlutadas. Mas, acima de tudo, a nossa recompensa é a vida eterna, que nós saibamos professar e acreditar.

Tá. Vamos todos nos encontrar um dia na Jerusalém Celeste. Peçamos a bênção de Deus sobre nós, sobre a nossa casa e a nossa família.

0: O Senhor esteja convosco.
1: Ele está no meio de nós.
0: Pela intercessão de São Lourenço, pela intercessão de Nossa Senhora da Eucaristia, desça sobre a sua casa, o seu altar, objeto de devoção, o seu copo d'água, sobre a sua família, a sua semana, sobre todos vós, a bênção de Deus Todo-Poderoso, Pai, Filho e Espírito Santo.
2: Amém.
0: A alegria do Cristo ressuscitado seja a vossa força. Ide em paz e que o Senhor vos acompanhe.
2: Graças a Deus.
0: Saudai-vos uns aos outros na paz de Cristo.
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0: Iniciamos para você mais uma edição do Domingo Sucesso por aqui. Bom dia, meus ouvintes queridos! Hoje, dia 20 de setembro de 2026, Cleide Borges com você até o meio-dia, 2 horas de programa aqui no Domingo Sucesso, onde a gente vai estar passando muito lançamento, músicas novas, e a partir de 11 horas tem a sua participação pelo 33988188890. Agora chegou aquele momento de eu mandar um bom dia! Bom dia para você de Mãe Uaçu! Bom dia para todos os bairros, né, distritos, comunidades que sempre acompanham a nossa programação nessa região linda que é Mãe Uaçu, nossa região, nossa cidade, né, que tem pessoas maravilhosas, ouvintes fiéis da Rádio Mãe Uaçu. Vou deixando um abraço também para vocês das cidades vizinhas. Alô, Martim Soares, Santana do Mãe Uaçu.

Sou Simonésia. Também vou deixando um alô para vocês em Luisburgo, Alto Caparaó, Alto Jequitibá. Você também de Lajinha, achou que eu ia esquecer? Vou lá pro lado do Espírito Santo agora, Ibatiba. Também Iuna. Um abraço para vocês em Cariacica. Tanta gente ouvindo. Alô vocês que estão fora do nosso estado, né? Um abraço para vocês do Rio de Janeiro. Tem outras pessoas que estão na Bahia, curtindo aqui a Rádio Manhuaçu, ouvintes fiéis de todos os dias. Abraço pra vocês em Realeza, São João do Manhuaçu. Alô você de Vila Nova, Caputira, São Pedro do Havaí. Aquele abraço especial pra você de Matipó, Santa Margarida, São Domingos, Catalão. Tem mais gente ouvindo? Tem? Então manda pra mim aqui no zap. Abraços pra vocês que estão em Abricampo, Santo Amaro de Minas. Achou que eu ia esquecer? Nananina, não. Então vamos lá, gente. Você que eu ainda não falei, né, a cidade, manda pra mim aqui no zap. Ou você pode também estar seguindo a gente lá no Instagram pelo arroba da Cleide Borges, hein? Cleide Borges, locutora. Manda no meu direct que a gente vai estar, né, se interagindo, conversando, batendo aquele papo. E você pode dar uma sugestão também de uma música pra mim estar colocando na playlist. Uma música bem bonita, tá? Tem que ser bonita. Abraço também pra vocês, ouvintes, que estão chegando aqui agora. Eu já tô vendo o WhatsApp. Ó, uma atrás da outra. E vamos para nossa mensagem de reflexão, porque todos os domingos a gente faz aquela mensagem de chegada, para dar uma relaxada, a gente fazer, né, uma reflexão das nossas atitudes, como que a gente tá agindo com as pessoas que estão ao nosso redor. Tem muita gente que pega a Bíblia, lê, relê, né, sinta, prega para as pessoas e no final das contas tá ali fazendo mal para os outros. Isso não é legal, não é verdade? Nós temos que agir de acordo com o que a gente vive a palavra de Deus. Se eu aprendi, eu tenho que vivenciar a palavra. Eu tenho que estar passando coisas boas para quem está ao meu redor. Não adianta você ir no culto, você ir à missa e sair dos lugares sagrados com a mente suja, poluída, cheia de maldade, querendo fazer mal para as pessoas, desejando mal para o próximo. Isso não é justo, isso não é legal, né? Nós temos que deitar com a consciência limpa de saber que a gente está sendo servo do Senhor, né? De verdade. Servir a Deus não é só ler a Bíblia, não é só ir à missa, não é só ir aos cultos. A gente tem que viver a palavra de Deus. A gente tem que buscar a Deus todos os dias pedindo perdão das nossas atitudes, porque nós somos falhos, né? E aprender a perdoar. Porque, gente, quem tem família, quem tem um lar, tem que estar sempre em paz com Deus. A gente tem que estar pedindo a Deus para dar a gente um coração que nem o dele, né? Para Deus colocar na nossa boca as palavras que vêm dele. Para a gente não magoar as pessoas que a gente ama. Quantas vezes nós magoamos pessoas que nós amamos? Pessoas que fazem parte do nosso dia a dia. Quantas vezes nós servimos as pessoas e somos traídos por aqueles que a gente menos espera. Então isso é muito, mas é muito importante. É sagrado. O que a gente aprende com Deus, a gente tem que passar para o próximo. E passar de verdade, com o coração cheio de verdade. Não adianta a gente olhar para uma pessoa, sorrir e na hora que vira as costas, desejar o mal. Tá querendo o reino de Deus? Como? É assim que você quer ir para o céu? É assim que você busca a salvação de Deus? Não, não é assim. Então nós devemos estar limpos conosco. Nosso coração tem que estar em paz, tá? Para tudo de bom na nossa vida, Deus está sempre abençoando. Abençoando nossos filhos, a nossa casa, enfim, a nossa família. Mas quando a vida, meus amores, te oferecer motivos para temer, quando parecer estar, você está num barco ali quase naufragando, aí eu vou falar para você ter coragem. Talvez você está aí pensando, está triste, né? Está entrando quase num buraco de tristeza, de melancolia, pelas coisas da vida, por tudo que acontece hoje nas nossas vidas. Então não tenha medo, tenha coragem. Quando parecer que sua família, seu amor,
que todos estão te rejeitando, quando

a vida em si parecer que não tem mais sentido, mais uma vez eu vou falar para você, não desista, tenha coragem. Quando parecer não ter mais portas para você bater, quando sentir que não há mais solução para os seus problemas, quando seus olhos já denunciarem a tristeza que sua postura tenta esconder e sentir que sua vida se tornou um espetáculo para os outros, né? Um teatro que não termina mais, mais uma vez eu falo para você. Tenha coragem. Tenha coragem, não desista nunca de sonhar, de querer, de amar, de conquistar, tá? Quando você não tiver mais forças, pede a Deus para te dar. Ele vai te dar uma vida do jeito que você sempre sonhou. É só você crer e ter fé. Isso que é importante na nossa vida, tá bom? Amar e amar e amar. Luísa Sonza, Dilcinho, Menos é Mais, é a nossa primeira música de hoje. Nessa luz, 10h19.

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4: 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Chegando pra você o som da Paula Fernandes.

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0: Me leva pra você, Zé Neto e Cristiano, Fama de Louco. Nós vamos pro intervalo. A partir das 11 tem a sua participação aqui na nossa programação. Domingo Sucesso, um programa feito pra você, família da Rádio Mãe Uaçu.
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2: Muito bem, agora é hora de você ficar bem informado aqui na Rádio Manhuaçu. Minas Gerais não terá restrição estadual à venda de bebidas alcoólicas durante as eleições de 2026. O governo estadual informou que não será publicada uma norma específica para impedir a comercialização de bebidas no período de votação. A decisão foi definida em conjunto pelo governo de Minas Gerais e pelas forças de segurança, em alinhamento com o Gabinete Institucional de Segurança do Tribunal Regional Eleitoral de Minas Gerais, o TRE de Minas Gerais. O primeiro turno das eleições está marcado para o dia 4 de outubro. Caso haja segundo turno, a votação será realizada em 25 de outubro. Mais informações você pode estar acessando tribunadoleste.com.br. Você que tem, né, alguma informação para poder estar passando para o jornal também, tem um WhatsApp onde você pode estar mandando alguma matéria, algum vídeo, para que a equipe possa entrar em contato com você pelo 33 984 52 87 80. Repetindo, 33 984 52 87 80, tribunadoleste.com.br. De acordo com o clima tempo, bem no centro de Manhuaçu, 19 graus. O mínimo para hoje está variando entre 13 até 15 graus. E o máximo pode chegar até 24 graus. Marcando aí, né, chuva até quarta-feira. Até quarta-feira que vem tá marcando chuva na nossa semana, hein, gente? Vamos ver o que vai acontecer aí durante a nossa semana. A probabilidade de chuva, né? O tempo tá pra chuva. A hora certa. Rádio Manhuaçu, 11:05.

Chegando pra você agora o som de César e Paulinho, o meu jeito de amar. Vou deixando um abraço, o primeiro abraço de hoje pro nosso amigo Geraldinho, tá viajando, tá ouvindo a Rádio Manhã Sul pelo aplicativo. Um grande abraço pra você, Geraldinho.

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0: Quanta inspiração pra fazer essa canção, né? Simone Mendes, Eu Menti, 11h12. Domingo Sucesso e a sua participação, quem tá aqui com a gente. Bom dia, bom dia.
2: Bom dia, tudo bem com você? Tudo na Santa Paz? Aqui Lucelene de Martins Soares.
0: Tudo bem, Lu?
2: Pra você, pra toda aí da rádio, a toda a minha família. Todos meus irmãos, primos, amigos e amigas. Hoje é meu aniversário.
0: Que maravilha!
2: Mais velho um pouquinho.
0: Vamos então, né? Dar os parabéns à Lucelena de Martins Soares, nossa amiga pra lá de especial, gente. Tá fazendo aniversário hoje. Felicidades pra ela. Deus te abençoe, tá bom? Lucelena de Martins Soares. Tá ficando mais velhinha hoje. Beijo pra você. Olha quem tá com a gente.
3: Bom dia, Fede Borges.
0: Bom dia, senhorita.
3: Fui abençoada. Seu domingo também será abençoado. Amém. Uma semana na graça de Deus pra você e toda a sua família, tá?
0: Toca
3: uma das músicas aí das que eu gosto.
0: Mas vai mesmo.
3: Tá bom? Beijo, minha linda. Beijo, beijo. Fica com Deus.
0: Bom programa
3: pra todos nós.
0: Um beijo.
3: Bora
0: ouvir
3: música boa.
0: Tchau, tchau. Certeza. Ela é maravilhosa. Minha amiga querida. Dona Maria da Glória. Espero que a senhora esteja bem, tá? Deus abençoe a vida da senhora. E que o domingo, não só o domingo, durante a semana, toda semana seja, né, agraciada.

0: Pelas bênçãos de Deus nas nossas vidas. Quem está aqui conosco também dando bom dia?
1: Bom dia, Crede Voz, bom dia a todos os ouvintes.
0: Fala, da bonito.
1: Rádio Manhã Sul, que é Lucia Santamara. Uhum. Quero ouvir uma música do José de Camargo, de Luciano. Minas. Fica comigo, mas não vá.
0: Fica comigo, mas não vá. Oh, essa é bonita.
1: Especialmente para José Lúcio Santamara, meu esposo.
0: Fica comigo, mas não vá. Essa música é bonita pra lá. Tem que achar essa música aqui, gente. Fica comigo, mas não vamos. Ah, eu tenho que achar essa música, mas vou achar mesmo pra gente tá tocando aqui e escutar, que vale a pena recordar. Dona Margarete. Hello,
2: bom
0: Dona Margarete.
2: Bom dia, Cleide. Tudo bem?
0: Graças a Deus.
2: Ati, como é que foi sua semana? Foi maravilhosa.
0: Maravilhosamente.
2: Amaremos. Pra mim, ou... Só sei dizer que te amo, tá bom? Um caso azul, que eu reconheci pro meu rapaz harmonizo, nosso combo por esse baixinho gostoso, cheiroso. E pra todos os ouvintes, foi a
0: Dona Margarete!
2: Zezinho Cavalinho, Maria da Paixão, Maria Márcia,
0: Cândido
2: Bernardino, Ivone de Guaraí, Flávio Guarani, Maria Márcia, Maria da Paixão, Ana Maria, e pra você, viu? Que Deus te abençoe, dá você muita paz, muita alegria durante
0: a semana. Muito obrigada.
2: Que Deus te ilumine, você e toda a sua família, tá bom? Fica com Deus. Aqui, minha netinha tá linda, maravilhosa, só você vê.
0: Que bonita. Bom, né, Dona Margarete? Bênçãos pra senhora, pra netinha, pra toda a família. Fernando Sorocaba, Marcos Bellucci.

Vamos lá pro Zap Zap, a hora certa, 11h21, atendendo mais ouvintes. Abraço pro pessoal de Dom Correia. Oi, Celso, bom dia para você, o Celso Pereira da Silva. Um bom dia para sua família, para vocês, ouvintes de Dom Correia. Gostei de ver, hein, Celso? Eu falei, gente, manda a cidade de onde você tá falando, o lugar de onde você tá ouvindo a Rádio Manhãsul. E o Celso fez direitinho, mandou. Cleide, eu tô aqui em Dom Correia ouvindo a Rádio Manhãsul. Muito obrigada, viu, Celso? Celso, um abraço para todos. Mais uma pessoa de Dom Correia por aqui, que legal! Estão aparecendo pessoas novatas aqui no Domingo Sucesso. Marilza Damásio, um abraço para você, Marilza. Seja muito bem-vinda. Ela mandou para mim que tá tomando um cafezinho da manhã e tá comendo... que é isso aí, gente? Eu não sei o que é, um cuscuz? Isso! Um beijo para nossa amiga querida de Dom Correia, Marilza Damásio. Beijo para você, Marisa. Outra querida que tá por aqui, mandou um bom dia para mim. Falou que tá ouvindo, sabe aonde? Em São João do Príncipe, na cidade de Iúna, no Espírito Santo. Nós temos muitas pessoas de outro estado. Olha que legal ter um capixaba, mais uma por aqui. Um beijo para nossa amiga Sônia. Oi, Soninha, que seu domingo também seja abençoado, meu bem. Obrigada pela audiência, obrigada também pela mensagem, né? Muito carinhosa, inclusive. Um beijo para nossa amiga, ouvinte da Rádio Manhãsul, a querida Sônia. Quem também tá com a gente

Marcando presença, mensagem de texto, é a nossa amiga Maria de Lourdes de Durandé. Falou que eu esqueci, não esqueci não? Claro que não, Maria de Lourdes. Tá fazendo o que aí, meu bem? Já começou o almoço? Tá fazendo muita comida gostosa aí no domingo pra família? Um beijão pra você e pra todos os ouvintes de Durandé. Também em Vila Nova, o nosso amigo Márcio, Marcinho, tá na escuta, mandando alô pra todos da Rádio Manhuaçu, todos os locutores.

Saber que você está na escuta no Domingo Sucesso, eu fico muito feliz quando vocês mandam a mensagem, fala de onde, fala que está ouvindo, isso pra gente é maravilhoso. Outra querida de Ouro do Sacramento, ela falou que amou a mensagem de hoje, é a nossa amiga Sandra Martins. Falando em mensagem de hoje, quem mandou pra mim também no Instagram foi a amiga Rosa, gente, a Rosa. Ela mora no córrego Boa Vista, na fazenda Boa Vista, né? E ela falou: Cleide, eu tô ouvindo a Rádio Manhuaçu, escutei a mensagem, eu adorei. Que Deus abençoe você também, tá bom? Um beijo pra minha amiga Rosa, maravilhosa, que tá lá na luta também, trabalhando, ouvindo a Rádio Manhuaçu, fazendo aquele cafezinho gostoso com broa, né? Broa de melado, biscoito de polvilho. Ela faz doce, cocada, doce de amendoim. Tudo uma delícia. Tudo que a Rosa faz é gostoso, né, Rosa? Eu fico imaginando o almoço de domingo. Ah, mas eu fico mesmo. Deve ter um franguinho assado lá, uma maionese, um arrozinho, um feijãozinho fresquinho. Ô, Rosa, eu tô precisando voltar aí na roça, hein, Rosa? Um beijo pra você. Também quem tá conosco aqui é a Maria Aparecida Cardoso. Essa mulherada de domingo que participa aqui no Domingo Sucesso, cada uma tem um dom mais gostoso que é outro, né? Elas vão para a cozinha, outras sabem fazer biscoito, outras têm o dom de fazer, né, aquela carninha assada. Você vê assim, nossa, o negócio tá água na boca. Gente, cada um com seu dom, né? Tem umas que gostam de comida salgada e outros já são para sobremesa. Manda pra gente aqui cada prato delicioso e nós ficamos só com água na boca. Então eu vou deixando um abraço aqui para mais uma querida que fica sempre ouvindo a Rádio Manhuaçu, que é a nossa amiga Maria Aparecida Cardoso, do bairro Engenho da Serra. Tem música na rádio? Claro que tem! 11h26, daqui a pouquinho a gente volta atendendo mais ouvintes. Quem gosta dessa? Jorge Mateus com a música Calma. É para ficar calma, hein?

0: cantando com Jorge e Matheus. Vamos lá pro intervalo?
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0: Rádio Manhua, suas e 31. Bora lá atender mais ouvintes. Quem tá conosco, a gente tem que estar rapidinho aqui para dar tempo,
1: Helena,
0: né?
1: Bom dia, tá bom? Aqui. Eu, Helena e o Matheus estão te ouvindo, tá? No carro te ouvindo.
0: Que legal!
1: Manda um alô pra nós aí. Eu, a Helena e o Matheus. Mas não coloca o meu áudio no ar, por favor.
0: Ah, que pena, já coloquei. Helena, Paulo César e Matheus, muito obrigada pela participação. Um beijo para essa família. Tô vendo a foto aqui. Que linda a sua família, Paulo. Deus abençoe vocês, tá bom? Um beijo para essa moçada, essa família linda que você construiu e tem conosco também na nossa programação diária. Um beijo para todos vocês da família do Paulo César. Tá no carro, tá ouvindo, tá com a gente aqui na Rádio Manhuaçu. Quem tá conosco também, dando bom dia.
2: Bom dia, minha amiga Cleide Bosch.
0: Bom
2: dia. Tá tudo bem com você?
0: Melhor agora.
2: Eu estou bem, graças a Deus.
0: Amém.
2: Eu gostaria de ouvir uma música com o Padre Ezequiel, Dai-me Teus Olhos. E se for possível, você me enviar a mensagem do dia. Muito obrigada, um grande abraço, um bom trabalho. Um bom domingo e um bom final de semana para vocês. Todos
0: muito
2: aí.
0: Muito obrigada.
2: Meus amigos e minhas amigas da rádio. Lucinha, Vista Alegre, Martins Soares.
0: Ô, Lucinha.
2: Um grande abraço e um beijo no seu coração.
0: Um beijo para você também aí em Vista Alegre, né, Martins Soares. Tantos ouvintes de Martins Soares. Eu sou capaz de apostar que ela tá lá também preparando o almocinho dela, né? E já tá na hora, né, minha gente? Quem tomou café, tomou. Quem não tomou, agora vai só almoçar. É, tá quase no horário. Aliás, já tem muita gente almoçando, ela, 11h33. Eu que tô perdida no tempo aqui. Fala comigo, Vera.
3: Bom dia, bom dia, Cleide. Tudo beleza?
0: Beleza.
3: Tudo jóia, né?
0: Graças a Deus.
3: Hoje eu tô longe, tô aqui no Cabo Frio, né? Tô curtindo umas praias aqui.
0: Olha lá, gente.
3: Com a família aqui.
0: Ela tá longe, que delícia.
3: É muito bom, tiramos uns dias, um final de semana, né?
0: Verdade,
3: tá? Estamos aqui com a família aqui, tá jóia?
0: Verinha,
3: um abraço,
0: Verinha tá longe.
3: Um abraço pra toda a galera aqui, o Cleito.
0: Oi, Cleito. Oi, Regiane.
3: Leia, Natália.
0: Essa moçada toda, Natália, Mike.
3: E o Dimar do Orlando.
0: Oi, senhor Orlando.
3: E galera, pra Ana, mas você ama, lá no Zadal. Com Deus. Excelente domingo pra você.
0: Que delícia. Olha onde a Vera foi parar, gente. É, Vera, você tá andeja, hein, minha filha? Mas é bom passear, né? Eu também tô com vontade, ó, de viajar pro litoral. Eu adoro uma praia, adoro água. Não sei vocês, mas aqui eu não posso ver um marzão de Deus que eu já tô querendo molhar o pé. Gente, adoro praia. Quem tá com a gente aqui também? Fala comigo.
4: Bom dia, Cleide. Aqui o Geronides, do bairro São Jorge.
0: Fala comigo,
4: eu gostaria
0: Geronides.
4: De ouvir a música De Igual para Igual.

0: com a dupla Mato Grosso e Matias. Quero oferecer para minha esposa Ana, quero oferecer para você, oferecer também para todos os ouvintes do programa Domingo Sucesso. Muito obrigado, fica com Deus, um bom
1: Amém.
0: domingo,
1: Fica com
0: um
1: Deus
0: abraço.
1: também. Vamos curtir agora uma música do Zezé de Camargo e Luciano? Já está no ponto aguardando a gente. Confere aí a hora certa, 11h34.

0: Essa música do Zezé de Camargo e Luciano merece bis, né, gente? Daqui a pouquinho eu passo mais uma. 11h38 na Rádio Manhuaçu. Vem ficar.
1: Vem ficar. Vem ficar.
0: Vem ficar comigo. Ah, não, locutora dando de cantora não dá não, né, gente? 11h38 aqui na Rádio Mãe Mansu. Quem tá conosco dando bom dia, boa tarde, são nossos ouvintes queridos de todos os dias. Vou deixando um abraço aqui pro Walter do Córrego do Arrozal, né, Walter? Um abraço pro seu amigo Renildes, também tá na escuta, tá ouvindo a 106.9. Quem tá dando bom dia pra gente também é o meu amigo Márcio de São João do Manhuaçu. Não perde um programa, né, Márcio? Um abraço pra você, querido. Um abraço pra família. Quem também tá dando um bom dia e falando aqui, né? Porque já são boa tarde. Não, ainda é bom dia. 11h39. É o nosso amigo José Prudente Jordão. Falou que tá fazendo almoço.
2: Bom dia, minha amiga. Que prazer falar no seu programa.
0: Prazer é nosso.
2: Seu programa é líder de audiência também.

0: Tá?
1: Graças a Deus.
0: Manda uma música pra mim aqui no coro Jordão Martins Soares.
1: Claro, já tô mandando um abração pro senhor.
0: Vida.
1: Córrego do Jordão.
0: Esse amigo José Pudê Jordão, que falo com você. Quero abraçar todos meus amigos, tá? Tenha um ótimo domingo. Fica com Deus.
1: Senhor José Prudente, aquele abraço para o senhor, para a família. O senhor está falando que é um prazer estar falando conosco. O prazer é nosso ter o senhor aqui todos os domingos, tá? Ouvinte querido, ouvinte do Domingo Sucesso. Um beijo para o senhor e para a família. Um bom almoço para todos aí.
2: Bom dia, Craigborn.
1: Dona Generosa.
2: É Generosa de Aguaraí.
1: Fala, fala
2: comigo.
1: Uma música
2: da Marília Mendonça.
1: A senhora gosta de Marília Mendonça?
2: Minha filha Raquel, minha neta Arielle, Maristé e todos os meus amigos aqui de Jaguaraí.
1: Certo.
2: E desde já, obrigada, tá? Por tudo, se for possível, se for a música, tudo bem. Que você tenha um ótimo domingo.
1: Para a senhora também.
2: Desejo tudo de bom para todos vocês aí da Rádio Manhuaçu. Obrigada.
1: Que gracinha, né, gente? Dona Generosa, é um prazer ter a senhora aqui conosco, tá bom? Temos mais ouvintes atendendo aqui mais uma participação. Inclusive, tá fazendo 50 anos de idade hoje. Que bacana, o Vanderlei Lelei, cantor, né, de São João do São José do Mantimento. Ele falou que tá colhendo mais uma rosa no Jardim da Vida. Olha que bacana! Um beijo para você, 50 aninhos, felicidades, Vanderlei Lelei. O senhor João também do Bom Jardim, Santa Margarida, tá na escuta. Ele não perde um programa, né, senhor João? Felicidades pro senhor e pra família. Gracinha Graciosa, tá lá também no Coqueiro Rural.
3: Coqueiro Rural. Fiz uma música, fez sempre minha filha mais velha, ela chama Solange Correia.
1: Certo.
3: Salles. Uhum. A mulher nosso, aniversário é de 18. De 18.
1: Então mandou um beijo pra ela,
3: canta,
1: né?
3: Parabéns pra ela e fez uma música pra ela. Mãe amorosa, cabelo caindo. Quero muito amorosa assim dela. Com Deus.
1: Amém. Fica com Deus também. Gilberto e Gilmar marcando presença por aqui no Domingo Sucesso.

0: Fátima mandou áudio pra gente. Também o senhor Osimar. Fala com o senhor
1: dia,
0: Osimar.
1: Bom dia, Borges. Aqui é Osimar Pereira, São João do Manhuaçu. E eu vi uma música do João Paulo Daniel, a loura do carro branco, que ofereci a todos que estão na sintonia da FM 106.9, a maior e melhor. Abraço a todos vocês, fiquem com Deus, um ótimo domingo a todos.
0: Vou atender os áudios aqui, que tem 20 segundos, 15 segundos, para dar tempo, tá, gente? De atender o restante do pessoal. Se manda um áudio acima de 25 segundos, aí já fica grande e não dá para atender, né?
2: Ô, Cleide Borges, bom dia, um amiga.
0: Fala, meu bem.
2: Ô, Cleide, o que tá falando é a Vera de Moimirim. Gostaria de pedir uma música pro programa aí do Gustavo Lima, sua escolha, se for possível.
0: Uhum.
2: Gostaria de oferecer para o meu esposo Juarez, para o meu filho Elvis, Bruno, menor da Rune, tá? Para todos os ouvintes. E principalmente para você, tá? Você tem um ótimo dia, um bom trabalho, tudo de bom para você. Um beijo no seu coração.
0: Obrigada,
2: tchau, tchau.
0: Vera. Um beijo para você, Simanhumirim. O senhor Paulinho também tá conosco, mandou um áudio. Um beijo pro senhor, seu Paulinho. Também vou deixando um alô aqui. Deixa eu ver quem que é. A Lica? É a Lica. A Lica mandou um áudio de 20 segundos, né, Lica?
3: Creio, pode. Bom dia, tudo bem com você?
0: Fala sua comigo.
3: Aqui é a Lica Barro, na Santa Aparecida, pedindo uma música aí. Deus é que tira para mim, para meus filhos, para minhas noras, para meus filhos, meus compadres, meus afiados, meus colegas, uhum, para toda a minha família, para todos vocês aí da rádio.
0: Obrigada.
3: Tchauzinho, fica com Deus e um bom dia, Deus que abençoe.
0: Amém. Luciano também, fala comigo, Luciano.
4: Bom dia, Cleide Borges, aqui é o Luciano, de Cândido Salles, manda música aí, boa, pra qualquer um, Zé Camargo Luciano, para Daí Borges e Valmir Borges, lá em Ipanema, e para Zilda, depois de Ipanema, Mantino também, lá depois de Ipanema, junto do Laticino, e para todos os ouvintes da rádio aí.
0: Muito obrigada.
5: Bom dia, Cleide Borges.
0: Bom dia.
5: Maurício Feliciano aqui do Luisburgo.
0: Seja bem-vindo.
5: É, amanhã eu vou completar mais 52 anos de casado.
0: Olha.
5: É, eu quero ouvir uma música aí com a minha esposa.
0: Tem bolo, né, pra nós?
5: É Duas Vidas, com Trigo Parada Dura. Se for possível, ficarei muito grato. Muito obrigado.
0: Um abraço pro senhor, tá? Pra toda a moçada aí que tá ouvindo a gente.
6: Bom dia, Cleide.
0: Bom
6: Tudo
0: dia.
6: Bem? Aqui é Maria das Graças, do Gendacé.
0: Dona Maria, seja bem-vinda.
6: Oi, Cleide, gostaria de ouvir aquela música Chico Rei Paraná, mas ofereço para meus filhos todos, para meus netos, para Maria Paixão, lá do Coqueiro Rural, para Maria Aparecida minha, para todos os Gendacé que estão ouvindo, simplesmente para você. Gostei muito da sua chegada aí, o que você falou, tá, meu bem? Obrigadão, fica com Deus e um abraço.
0: Que bom, né, gente? Eu fico muito feliz também com a recepção de vocês, né? Vocês já ficam aguardando o Domingo Sucesso, a Cleide Borges chegar, para passar música bonita, atender vocês aqui. Eu tenho o maior prazer de chegar aqui às 10 horas e dar continuidade à programação da Rádio Manhuaçu com esse programa acolhedor, com essas pessoas maravilhosas que estão sempre passando pra gente alguma, né, mensagem de vida, lição de vida também. É muito bom estar com vocês, a experiência é única. Abraço também pra Sandrinha Moraes. Oi, Sandra! Felicidades! A Sandra sempre marcando presença. Vamos de música? Mato Grosso e Matias, de igual para igual.

0: Mato Grosso e Matias. Dez para meio-dia, atendendo aqui as últimas participações de hoje. Dona Nedinha.
1: Oi, Credinha. Opa, bom dia.
0: Bom dia.
1: Tudo
0: bom
1: bem dia, com você, Credinha?
0: Graças a Deus,
1: Dona aqui Nedinha. Aqui é Nedina de Luisburgo. Ô, Credinha, passa a música para mim do Chapeludo. Ofereço para meu esposo, meus filhos, meus sobrinhos, meus afilhados, para o meu pai, para a Madre Joaquina, para a Tia Judite, para os primos todos, os netos, bisnetos, e as amigas, amigos, vizinhos, todos vocês aí da rádio.
0: Certo.
1: Você maior. Tchau, obrigado, Credinha.
0: Obrigada, senhora, Dia, Dona Nedina.
2: Deixa eu te pedir uma música com Amado Batista, secretária.
0: Dona Maria Bada da Penha.
2: Manda pra me oferecer para voltar aí. Todo meu filho
0: aí?
2: Em São Pedro do Havaí. Uhum. Minha amiga Ana Maria e todos vocês aí da rádio, tá?
0: Um muito abraço. Obrigada. Abraço pra senhora também.
3: Oi, Cris.
0: Senhor Jaime, o senhor tá sumindo, senhor Jaime?
3: O que
0: você
3: tá arrumando? Um abração pra você.
0: Tá achando que o senhor tá preso aí na cadeira, hein?
3: Espetacular. É um programa muito bom.
0: Ah, aqui não bate papo mesmo.
3: Seu programa. Você é uma pessoa carinhosa.
0: Obrigada, senhor Jaime.
3: Aqui. Fica com Deus.
0: Só fica
3: Deus
0: com Deus também.
3: Você e a família, tá?
0: Obrigada.
3: Um abração para você, para toda a sua família.
0: Que lindo! Essa é a participação do senhor Jaime. Eu vou deixando um abraço aqui pro Paulinho também, né, Paulinho?
4: Bom dia, vocês da Rádio FM, minhas óbitas, que bom dia para todos
0: dia.
4: Vocês aí. E um bom domingo para vocês, um bom trabalho, né? E depois um bom descanso, falou?
0: Obrigada, esse é o Paulinho, gente fina demais, tá participando conosco. Seu Paulinho Lelé também, né, seu Paulinho?
5: Oi, bode, bom dia, Paulinho.
0: Fala comigo.
5: Estou ouvindo você agora nos dois rádios.
0: Oh, beleza.
5: Aqui em casa tem um rádio tradicional.
0: Uhum.
5: Agora descobri você também no celular, no Instagram. Mas ninguém que me ensinou a pensar essas coisas aí.
0: O senhor tá atualizado, né? Então, né?
5: É ninguém que me ensinou esse negócio aí.
0: O senhor não é brincadeira,
5: roda uma
0: não.
5: Música pra mim, eu ofereço pra uma prima minha lá no Moçozinho. O nome dela é Sônia.
0: Uhum.
5: Sônia do Chicão, mora no córrego. Esqueci o nome do córrego lá.
0: Ah, tem problema,
5: é Moçozinho. E pra outras primas também que moram no Moço Santana, as irmãs dela. A Lúcia, a Leia, a Lala, uhum. A tia Bernardina. Esse pessoal aí, a música pode ser a sua escolha mesmo. Valeu, gente boa. Bom domingo pra você. Tchau.
0: Muito obrigada.
6: Olha, a nossa queridinha canta também.
0: De vez em quando, né, Adriano?
6: Programa maravilhoso. Parabéns, tá bom?
0: Obrigada, querido. Abraço pra você, pra sua família. Seja bem-vindo. Olha, gente, pra fechar o nosso Domingo Sucesso, eu deixo um abraço pra todos vocês que participaram. É um prazer imenso estar aqui com vocês todos os domingos, tá? Se não deu tempo de passar o pedido de todos, vocês já sabem. Aqui a gente vai encaixando as músicas, vai batendo papo. Então, domingo que vem tem mais. E eu vou estar aqui. 10 horas. 10 horas.

da manhã aos domingos eu chego para ficar até meio-dia com muita alegria, assim Deus me permitindo. Chitãozinho Chororó, brincar de ser feliz. Vamos, gente? Vamos brincar de ser feliz? Nada, né? Vamos ser felizes de verdade. 11h54, um beijo para todos vocês. Tchauzinho! Quem é...

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13: Josi por aqui, coração aberto, alma pronta para captar as suas emoções através de cada nota musical que por aqui vai passar. Garanto a você, moçada amiga, que aqui no Paixão Sertaneja não se trata apenas de modinha, viu? Aqui valorizamos a moda clássica que nasceu nos campos, cultivada pelo amor e também preservada pelas tradições. E quando bater aquela saudade inesperada, aqui é o lugar perfeito para desabafar, para sentir as mais gostosas lembranças ao som da boa música. Então prepare-se, porque o Paixão Sertaneja tá apenas começando, hein? E hoje o sertanejão vai tocar profundamente o seu coração.
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14: Vamos lá.

0: bela moda sertaneja acabou de passar por aqui, dá até pra sentir o aroma da terra molhada. Conta pra mim, qual foi a lembrança que surgiu depois dessa canção? Manda pra cá, adoro bater um papo. Continuamos na estrada com mais música gostosa pra tocar direto o seu coração.
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1: Alô, na Prado Raiz BH.

0: Obrigada, BH.
1: Calma lá, não desliga ainda. Nossa conversa segue com muitos e muitos hits. Vamos fazer uma pausa rápida pra umedecer a garganta, nada mais, tá? Daqui a pouquinho eu volto depois do breve descanso da viola. Seguinte... Puxa a cadeira, respira fundo, daqui a pouquinho eu tô de volta. Seguinte, moçada, logo mais o Paixão Sertaneja tá de volta e acredite, voltará tocando ainda mais fundo no seu coração.
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2: Agora que o violeiro acertou o tom da viola, a gente continua a prosa. Se você decidiu ficar por aqui, prepare-se, porque agora a jornada que vem a seguir vai se tornar ainda mais encantadora, prometo. Tá chegando agora, gente, aquela moda que nos faz parar, fechar os olhos, viajar por memórias incríveis e deixar o coraçãozinho bater cada vez mais forte. Continue com a gente aqui no Paixão Sertaneja, porque o sertanejo vive por aqui sem pausas, onde as emoções apenas se intensificam.
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0: açaí bateu forte no peito. É como se a música nos conhecesse de forma profunda. Diz aí, será que essa música também representa você? Quer muito descobrir, hein? Nesse momento, desfrutemos de mais melodias que confortam o espírito.
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1: Que música boa, né? Agora, breve intervalo, daqui a pouquinho tem mais.
2: É o tempo de um gole d'água, endireitar o chapéu e acertar o coração. Em breve, o Paixão Sertaneja vai estar de volta, tá? E acredite, sucessos magníficos vão passar por aqui.
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9: Voltamos à ativa, senhoras e senhores, e o caminho do sertanejo continua maravilhoso por aqui. Chegou a hora de ouvir o coração e deixar a viola ecoar. Mantendo a tradição, o Paixão Sertaneja segue embalando os seus dias com as canções mais queridas, do modo perfeito.
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0: Essa faixa aqui é daquelas que a gente pede bis imediatamente. Aproveite esse momento, hein? Se estiver pensando em alguém querido, se pensar em alguém bem especial, essa música vai te ajudar a fazer aquela dedicatória bem gostosa. O Paixão Sertaneja segue por aqui, moçada, trazendo as melhores, só as melhores, pra dar aquela aquecida básica no coração.
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0: moçada, seguinte, pequena interrupção aqui na nossa viagem musical pelo universo sertanejo. Já já a gente volta. Um pequeno intervalinho agora, já já o nosso coração bate mais forte com todos os títulos que vão passar por aqui. Aguarde só um instante, porque já já o Paixão Sertaneja vai retornar por aqui com hits emocionantes.
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1: De volta, vamos firmes e fortes, dando espaço para boa música sertaneja. A viola já canta e o coração está pronto para vibrar com mais emoção. Aqui no Paixão Sertaneja, a viagem musical continua com música boa.
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3: Aí, Ana Júlio César.
2: Satisfação, meu irmão.

0: Trem bom de ouvir, né? Essa daqui é pra gravar na memória, tenho certeza. Essa daqui trouxe lembranças daquela pessoa ou daquele lugar específico, eu tenho certeza, não foi? Permaneça conectado, porque o modão de qualidade tá chegando pra você.
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1: Vamos fazer mais uma paradinha na nossa estrada da boa música, mas calma, que o intervalinho é pequenininho. Basta um momento para respirar profundamente e permitir que a saudade encontre um lugar no peito. Logo mais, o Paixão Sertaneja vai estar retornando por aqui para esquentar o seu coração com o melhor da música. Aguenta aí.
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8: Aqui estamos nós novamente no caminho da nossa eterna aventura sertaneja, claro, sem perder a trilha. Se você permaneceu conosco, certamente entende que as melhores surpresas ainda estão por vir. Viola em ponto de bala, moçada amiga, sanfona ecoando suspiros e o coraçãozinho marcando no compasso da próxima música. No Paixão Sertaneja, cada melodia conta um pedaço da nossa trajetória, refletindo as nossas emoções. Segure firme, senhoras e senhores, prossigamos juntos porque o caminho é encantador e a emoção continua crescendo.
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0: Olha só essa daqui, sertanejona. Cada verso parece contar uma parte da nossa história. Você já teve uma experiência semelhante? Conta pra nós. Não perca o ritmo. Vamos curtindo boa música aqui no Paixão Sertaneja.
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0: de espuma.
1: Esse som tá demais, mas agora um breve intervalinho, tá? Uma breve parada no nosso percurso musical. Seguinte, moçada, basta um tempinho pra refrescar a garganta e acertar a viola pro nosso próximo passo. Mantenha-se conectado, senhoras e senhores, porque a Estrada do Sertanejo ainda vai revelar muita música boa. Logo mais, o Paixão Sertaneja vai estar retornando, enchendo a sua sintonia com emoção.
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1: Lari Ferreira, o tal do bebo apaixonado é chato, né?
2: Demais.

0: que você vê por aí.
1: Tamo junto.
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1: Prepare-se para embarcar novamente, pois estamos começando a parte final dessa viagem pelo sertão. A viola tá ajustada e o coração pronto para acolher mais uma ótima moda. Aguente firme, o próximo momento é para coroar a nossa noite esplêndida. Aqui no Paixão Sertaneja, seguimos de mãos dadas até a última melodia.
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0: canção tocou profundamente. Ela é daquele tipo de canção que chega, se instala e não nos abandona mais. Ao escutar essa música, qual pessoa surgiu primeiro nos seus pensamentos? Seguimos animados por aqui porque o sertanejo é incansável, né?
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0: encerramos mais uma grande edição do Paixão Sertaneja. Caminhar por essa estrada de boas tendências ao seu lado foi incrivelmente belo. Em cada faixa musical, revisitamos as nossas histórias, temos risadas, fomos tocados pela emoção e escutamos o nosso coração. Eu, Josimai, com o coração pleno, me agradeço por essa boa conversa, agradeço por sua agradável companhia. Foi incrível! Não é apenas música, o sertanejo é conexão, é recordação, é autenticidade. Ó, não precisa ficar triste não, tá? Porque a nossa próxima viagem ao mundo sertanejo já tá marcada. Até a próxima, gente! Fique bem e continue vivendo ao ritmo da deliciosa música sertaneja.
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0: Valeu, meu fenômeno!
1: Satisfação.
0: Faz muito barulho pro Ariel aí, gente!
1: Barulho pro Felipe Araújo aí, muito obrigado, Goiânia! Vamos que vamos, é o Esquenta 2!
2: Adiciona no WhatsApp 33 988 18 88 90.

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1: Essa música é o seguinte. Essa música é a história daquele casal que tá quase terminando, mas não sabe se terminou ou não.

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